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3: Na verdade, meditar é aprender a observar os pensamentos sem se perder neles. É criar um espaço entre aquilo que pensamos e aquilo que somos. A mente produz pensamentos constantemente. Alguns úteis, outros repetitivos, outros ligados ao medo ou ao passado. Quando não os observamos, eles controlam-nos. Quando os observamos, ganhamos liberdade. Na física quântica, o observador influencia o fenómeno observado. Na vida interior acontece algo semelhante. Quando observamos um pensamento com consciência, ele começa a perder força automática. Meditar é sentar-se consigo próprio, mesmo que por poucos minutos, e permitir que a mente se revele tal como é, sem julgamento, sem luta.
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2: A Polícia Judiciária anunciou esta quinta-feira a detenção em Castelo Branco de um homem de 40 anos por fortes suspeitas da prática do crime de homicídio tentado ocorrido na tarde do passado dia 20 de abril no parque de estacionamento de um hipermercado em Porto Alegre. Segundo a PJ, o crime ocorreu na sequência de anteriores conflitos entre duas famílias, uma delas do suspeito que, pensando que tinha encontrado um elemento da família oposta, dirigiu-se a este e, empunhando uma arma de fogo, disparou 5 tiros na direção da vítima, um homem de 33 anos, causando-lhe ferimentos no antebraço esquerdo e nas coxas. Diligências desenvolvidas pela PJ, através da Unidade Local de Investigação Criminal de Évora, com o apoio do Departamento de Investigação Criminal da Guarda, permitiram localizar o suspeito, que, desde a data do crime, se encontrava em parte incerta. O homem será apresente a primeiro interrogatório de arguido detido, tendo em vista a aplicação de medidas de coação. Uma mulher de 88 anos sofreu ferimentos graves esta quinta-feira na sequência do despiste de um veículo ligeiro de passageiros no lugar de Sume, freguesia de Monte da Pedra, Conselho do Crato. Fonte do Comando Subregional de Emergência e Proteção Civil do Alto Alentejo disse à Rádio Porto Alegre que o despiste provocou ainda ferimentos ligeiros numa mulher e num homem de 69 e 89 anos, respectivamente. O alerta para o acidente foi dado às 16h58. O socorro mobilizou 35 operacionais, apoiados por um meio aéreo e 11 veículos. Uma tempestade de granizo no concelho de Marvão provocou, ao final da tarde de quarta-feira, várias inundações e quedas de árvores. Em declarações à Rádio Porto Alegre, o vice-presidente da Câmara de Marvão, Luís Costa, não quantificou o número de ocorrências, mas garantiu que não há registro de desalojados. Segundo o autarca, as localidades da Portagem e Escusa foram as mais afetadas, com inundações de casas particulares e restaurantes e estradas temporariamente intransitáveis. A piscina do Centro de Lazer da Portagem foi também severamente afetada e encontra-se encerrada por tempo indeterminado para a realização dos necessários trabalhos de manutenção e reparação devido aos danos causados. No espelho de água do Rio Sever, de forma preventiva, a autarquia solicita a não utilização do espaço para banhos.
3: Infelizmente foi Marvão que foi assolado pelas intempéries, mas no final do dia, com uma queda de granizo enorme,

0: ali cheias de anos, quedas de árvores, e infelizmente as nossas piscinas acabaram também por serem também danificadas. Pronto, o que aconteceu foi que na nossa piscina do centro de lazer da Portagem, entrou-nos água para a Casa das Máquinas. Agora temos que estar ali com o trabalho de remoção de água, ver se as rumas não foram vetadas, e de limpeza de toda a estrutura envolvente. Também a piscina do Espelho de Água acabou também por ficar afetada. Portanto, a água está barrenta, não é? Devido a água levar tudo na frente. Portanto, já estamos aqui a perceber a limpeza da água, já despejámos a piscina, estamos a voltar a encher, para ver se rapidamente colocamos aqui, portanto, este serviço ao dispor da população. Até a ver, portanto, por tempo interminado, não temos estes equipamentos a funcionar, sendo que estamos a envidar todos os esforços para que rapidamente seja aberta, e assim que ocorrer, portanto, essa abertura, nós também informaremos através dos nossos canais, através da internet, redes sociais, página, etc. A zona da Portagem escusa, pronto, com quedas de ramos que impossibilitaram o trânsito normal das estradas. Tivemos no terreno com a nossa equipa da Proteção Civil, conjuntamente também com a Junta de Freguesia de São Salvador, e também alguns locais ali também a ajudarem no terreno, também alguns restaurantes que inundaram. Pronto, foi uma coisa má demais, mas pronto, ocorremos logo à situação. O trânsito entretanto começou a fluir, pronto, a parte maior ficou feita. Pronto, agora é todo o trabalho de remoção de outras situações tenham ficado.
1: Recordo que, devido a esta tempestade, está encerrada por tempo indeterminado a piscina do Centro de Lazer da Portagem. São também desaconselhados banhos no Espelho de Água do Rio Sever. Cerca de 20 de atletas das seleções nacionais sénior e júnior de orientação pedestre realizam o último estágio de preparação para o Campeonato do Mundo no Alto Alentejo. Em declarações à Rádio Porto Alegre, o selecionador nacional, Bruno Nazário, disse que a escolha desta zona do país tem a ver com o facto de existirem várias vilas e aldeias do Alto Alentejo cartografadas com o mapa de orientação e com semelhanças com o local do evento.
2: Vamos ter cerca de 19 atletas presentes no estágio. Vamos ter a seleção sénior e também a seleção júnior. A seleção júnior vai ter o Campeonato do Mundo na Suécia dentro de uma semana. E a seleção sénior, de 4 a 12 de julho, vai estar no Campeonato do Mundo em Itália, em Génova. E nós vamos para o Alto Alentejo, nomeadamente para a região de Porto Alegre, porque a tipologia das vilas e das cidades do Alto Alentejo são muito similares àquelas que nós vamos encontrar em Génova. Ruas muito estreitinhas, com muitos becos, muitas pequenas casas, e então o tipo de traçado é muito similar, e este vai ser o último estágio de preparação que nós vamos fazer em solo português para preparar esse Campeonato do Mundo. Zonas é muito conhecida da orientação nacional, fruto dos muitos anos de North Alentejo Meeting. Portanto, todos nós conhecemos muito bem não só as vilas, mas também as zonas florestais do Alto Alentejo, que gostamos muito. Eu próprio também vivi 3 anos em Porto Alegre, fui professor de Educação Física aí nas escolas em Porto Alegre, portanto eu conheço muito bem a zona, e pelos mapas que já existem, que foram feitos para esse North Alentejo Meeting, nós conseguimos perceber claramente que existe aqui um grande transfer do trabalho que nós podemos fazer aí para aquilo que nós vamos encontrar quando estivermos em Génova no Campeonato do Mundo.
1: O Campeonato do Mundo de Orientação Pedestre na vertente Sprint Urbano realiza-se de 4 a 12 de julho em Génova, na Itália. Bruno Nazário admite que o nível internacional na orientação é muito alto, mas diz ter muita fé nesta seleção, com a qual ambiciona o melhor resultado de sempre, ou

0: seja, um lugar no top 10?
1: As expectativas, o nível internacional na orientação é muito, muito alto mesmo. Nós nunca tivemos uma medalha a nível internacional no escalão sénior, em termos de orientação pedestre, mas temos muita fé no trabalho que tem sido feito pelos atletas e que tem sido feito pela Seleção Nacional e pela Federação. E a nossa expectativa é tentar melhorar os melhores resultados que conseguimos anteriormente, sobretudo naquilo que é a estafeta de sprint. A estafeta de sprint é uma estafeta mista, constituída por duas mulheres e dois homens, e aí estamos claramente a ambicionar melhorar o melhor resultado sempre. Eu acho que com um bocadinho de sorte, conseguir entrar no top 10 era um resultado fabuloso para a orientação em Portugal.
0: Os treinos estão previstos para Porto Alegre, Alegrete, Marvão, Alter do Chão e Crato a partir desta sexta-feira e até domingo. As largadas de touros estão de regresso ao largo do Mercado Municipal de Porto Alegre entre os dias 24 e 28 deste mês de junho, numa organização da Associação de Grupo de Forcados Amadores de Porto Alegre. No total, vão realizar-se 5 largadas de touros, todas com início agendado para as 21h30. Durante estes dias vão passar pelas largadas de Porto Alegre exemplares das ganaderias Covas, Tinoco, Irmãos Serpa, João Rosa e João Carlos Folgado. Em declarações à Rádio Porto Alegre, João Semedo, presidente da Associação do Grupo de Forcados Amadores de Porto Alegre, disse que a iniciativa pretende aproximar a população do Grupo de Forcados e dinamizar a cidade.
2: É mais um ano. Este ano decidimos antecipar um pouco também, para não coincidir com outras festividades no concelho. Não queremos também estar a roubar a audiência a outras festas que haviam na altura em que as fazíamos em julho. Antecipámos um pouco. Vamos ter todos 5 largadas, 5 dias de largadas, no sítio do costume, no mercado municipal, gentilmente cedido pela Câmara Municipal de Porto Alegre. São 5 largadas, com 5 ganaderias diferentes. Os formatos é mais ou menos o mesmo que tem acontecido nos anos anteriores. E é um pouco por aí, sim.
3: Em termos de entradas, valores que vão praticar durante esses dias?
2: Os preços deste ano, nós temos também muito interesse em trazer a população para perto de nós, mostrar a nossa cultura, receber quem vem de fora, e fizemos aqui um pack de 15€ pelos dias totais, e o preço será de 5€ diário, mas quem quiser vir nos 5 dias ficará por volta de 15€.
3: Portanto, animação também junto às largadas não vai faltar, com um serviço de bar também à mistura, certo?
2: Claro, como já vem sendo hábito, vamos ter várias zonas de bar, música. Isto pretende-se que seja uma festa, pretende-se que seja momentos de boa disposição. Também acabamos por dinamizar ali todos os cafés e restaurantes que estão à volta do mercado, porque atrai muita gente também para aí, e esperamos que sim, que seja mais um sucesso. Tem sido um sucesso todos os anos e esperamos que assim continue a ser.
0: Este ano as largadas de touros no Largo do Mercado Municipal de Porto Alegre vão decorrer entre os dias 24 e 28 deste mês de junho.
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5: Tudo começou logo em janeiro, quando morreram 4 pessoas, sendo apenas uma menor. O governador João Barreiros Garro achou estranho, não o número de mortos, mas o facto de terem morrido mais adultos que crianças, o que não era normal. Mas admitiu que se tratasse de uma situação pontual. Em fevereiro, morreram 5 pessoas, todos adultos. O governador ficou agora mais preocupado. Ainda assim, pensou que a situação fosse resultado da fome provocada por uma seca severa que atingira a região. Mas, quando em março o número de mortes subiu para 13 e todos adultos, João Barreiros Garro não teve dúvidas de que estava perante um problema grave.
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1: Pela primeira vez, um código digital tomava uma decisão contra um cérebro humano. Foi a primeira vez que um humano conseguiu jogar contra uma máquina e perder. Em 1958, no Laboratório Nacional Brookhaven, William Higginbotham só queria que as pessoas não morressem de tédio nas visitas ao laboratório.
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5: A Polícia Judiciária anunciou esta quinta-feira a detenção em Castelo Branco de um homem de 40 anos por fortes suspeitas da prática do crime de homicídio tentado ocorrido na tarde do passado dia 20 de abril no parque de estacionamento de um hipermercado em Porto Alegre. Segundo a PJ, o crime ocorreu na sequência de anteriores conflitos entre duas famílias, uma delas do suspeito que, pensando que tinha encontrado um elemento da família oposta, oponente, dirigiu-se a este e, empunhando uma arma de fogo, disparou 5 tiros na direção da vítima, um homem de 33 anos, causando-lhe ferimentos no antebraço esquerdo e nas coxas. Diligências desenvolvidas pela PJ, através da Unidade Local de Investigação Criminal de Évora, com o apoio do Departamento de Investigação Criminal da Guarda, permitiram localizar o suspeito, que, desde a data do crime, se encontrava em parte incerta. O homem será presente a primeiro interrogatório de arguido detido, tendo em vista a aplicação de medidas de coação. Uma mulher de 88 anos sofreu ferimentos graves esta quinta-feira na sequência do despiste de um veículo ligeiro de passageiros no lugar de Sume, freguesia de Monte da Pedra, Conselho do Crato. Fonte do Comando Subregional de Emergência e Proteção Civil do Alto Alentejo disse à Rádio Porto Alegre que o despiste provocou ainda ferimentos ligeiros numa mulher e num homem de 69 e 89 anos, respectivamente. O alerta para o acidente foi dado às 16h58. O socorro mobilizou 35 operacionais, apoiados por um meio aéreo e 11 veículos. Uma tempestade de granizo no concelho de Marvão provocou, ao final da tarde de quarta-feira, várias inundações e quedas de árvores. Em declarações à Rádio Porto Alegre, o vice-presidente da Câmara de Marvão, Luís Costa, não quantificou o número de ocorrências, mas garantiu que não há registro de desalojados. Segundo o autarca, as localidades da Portagem e Escusa foram as mais afetadas, com inundações de casas particulares e restaurantes e estradas temporariamente intransitáveis. A piscina do Centro de Lazer da Portagem foi também severamente afetada e encontra-se encerrada por tempo indeterminado para a realização dos necessários trabalhos de manutenção e reparação devido aos danos causados. No espelho de água do Rio Sever, de forma preventiva, a autarquia solicita a não utilização do espaço para banhos.
6: Infelizmente foi Marvão que foi assolado pelas intempéries, mas no final do dia, com uma queda de granizo enorme, provocou ali cheias, danos, quedas de árvores e infelizmente as nossas piscinas acabaram também por terem também danificadas. Pronto, o que aconteceu foi que na nossa piscina do Centro de Lazer da Portagem entrou-nos a água para a Casa das Máquinas, onde lá temos que estar ali com o trabalho de remoção de água, ver se as rumas não foram vetadas e de limpeza de toda a estrutura envolvente. Também a piscina do Espelho de Água acabou também por ficar afetada, portanto a água está barrenta, não é? Devido a água levar tudo na frente, portanto já estamos aqui a perceber a limpeza da água, já despejámos a piscina, estamos a voltar a encher para ver se rapidamente colocamos aqui portanto, este serviço ao dispor da população. Até a ver, portanto, por tempo interminado, não temos estes equipamentos a funcionar, sendo que estamos a envidar todos os esforços.

0: para que rapidamente seja aberta. E assim que ocorrer, portanto, essa abertura, nós também informaremos através dos nossos canais, através da internet, redes sociais, página, etc. A zona da portagem escusa, pronto, com quedas de ramos que impossibilitaram o trânsito normal das estradas. Tivemos no terreno com a nossa equipa da Proteção Civil, conjuntamente também com a Junta de Presídio de São Salvador, e também alguns locais ali também a ajudarem no terreno, também alguns restaurantes que inundaram. Pronto, foi uma coisa má demais, mas pronto, acorremos logo à situação. O trânsito, entretanto, começou a fluir. Pronto, a parte maior ficou feita. Pronto, agora é todo o trabalho de remoção de outras situações que tenham ficado.
1: Recordo que, devido a esta tempestade, está encerrada por tempo indeterminado a piscina do Centro de Lazer da Portagem. São também desaconselhados banhos no espelho de água do Rio Sever. Cerca de 20 de atletas das seleções nacionais sénior e júnior de orientação pedestre realizam o último estágio de preparação para o Campeonato do Mundo no Alto Alentejo. Em declarações à Rádio Porto Alegre, o selecionador nacional, Bruno Nazário, disse que a escolha desta zona do país tem a ver com o facto de existirem várias vilas e aldeias do Alto Alentejo cartografadas com o mapa de orientação e com semelhanças com o local do evento.
2: Vamos ter cerca de 19 atletas presentes no estágio. Vamos ter a seleção sénior e também a seleção júnior. A seleção júnior vai ter o Campeonato do Mundo na Suécia dentro de uma semana. E a seleção sénior, de 4 a 12 de julho, vai estar no Campeonato do Mundo em Itália, em Génova. E nós vamos para o Alto Alentejo, nomeadamente ir para a região de Porto Alegre, porque a tipologia das vilas e das cidades do Alto Alentejo são muito similares àquelas que nós vamos encontrar em Génova. Ruas muito estreitinhas, com muitos becos, muitas pequenas casas, e então o tipo de traçado é muito similar, e este vai ser o último estágio de preparação que nós vamos fazer em solo português para preparar esse Campeonato do Mundo. Zona já é muito conhecida da orientação nacional, fruto dos muitos anos de North Alentejano Meeting. Portanto, todos nós conhecemos muito bem não só as vilas, mas também as zonas florestais do Alto Alentejo, que gostamos muito. Eu próprio também vivi 3 anos em Porto Alegre, fui professor de Educação Física aí nas escolas em Porto Alegre, portanto eu conheço muito bem a zona, e pelos mapas que já existem, que foram feitos para esse North Alentejano Meeting, nós conseguimos perceber claramente que existe aqui um grande transfer do trabalho que nós podemos fazer aí para aquilo que nós vamos encontrar quando estivermos em Génova no Campeonato do Mundo.
1: O Campeonato do Mundo de Orientação Pedestre na vertente Sprint Urbano realiza-se de 4 a 12 de julho em Génova, na Itália. Bruno Nazário admite que o nível internacional na orientação é muito alto, mas diz ter muita fé nesta seleção, com a qual ambiciona o melhor resultado de sempre, ou seja, um lugar no top 10.
2: As expectativas, o nível internacional na orientação é muito, muito alto. Muito alto mesmo. Nós nunca tivemos uma medalha a nível internacional no escalão sénior, em termos de orientação pedestre, mas temos muita fé no trabalho que tem sido feito pelos atletas e que tem sido feito pela Seleção Nacional e pela Federação, e a nossa expectativa é tentar melhorar os melhores resultados que conseguimos anteriormente, sobretudo naquilo que é esta feta de sprint. Esta feta de sprint é uma estafeta mista, constituída por 2 mulheres e 2 homens, e aí estamos claramente a ambicionar melhorar o melhor resultado sempre. Eu acho que com um bocadinho de sorte, conseguir entrar no top 10 era um resultado fabuloso para a orientação em Portugal.
1: Os treinos estão previstos para Porto Alegre, Alegrete, Marvão, Alter do Chão e Crato a partir desta sexta-feira e até domingo. As largadas de touros estão de regresso ao largo do Mercado Municipal de Porto Alegre entre os dias 24 e 28 deste mês de junho, numa organização

0: Da Associação de Grupo de Forcados Amadores de Porto Alegre. No total vão realizar-se 5 largadas de touros, todas com início agendado para as 21h30. Durante estes dias vão passar pelas largadas de Porto Alegre exemplares das ganaderias Covas, Tinoco, Irmãos Serpa, João Rosa e João Carlos Folgado. Em declarações à Rádio Porto Alegre, João Semedo, presidente da Associação do Grupo de Forcados Amadores de Porto Alegre, disse que a iniciativa pretende aproximar a população do Grupo de Forcados e dinamizar a cidade.
1: É mais um ano. Este ano decidimos antecipar um pouco também, para não coincidir com outras festividades no concelho. Não queremos também estar a roubar a audiência a outras festas que haviam na altura em que as fazíamos em julho. Antecipámos um pouco. Vamos ter todos 5 largadas, 5 dias de largadas, no sítio do costume, no mercado municipal, gentilmente pedido pela Câmara Municipal de Porto Alegre. São 5 largadas, com 5 ganaderias diferentes. Os formatos é mais ou menos o mesmo que tem acontecido nos anos anteriores. E é um pouco por aí, sim.
2: Em termos de entradas, valores que vão praticar durante esses dias?
1: Os preços deste ano, nós temos também muito interesse em trazer a população para perto de nós, mostrar a nossa cultura, receber quem vem de fora e fizemos aqui um pack de 15€ pelos dias totais e o preço será de 5€ diário, mas quem quiser vir nos 5 dias ficará por falta de 15€.
2: Portanto, animação também junto às largadas não vai faltar, com um serviço de bar também à mistura, certo?
1: Claro, como já vem sendo hábito, vamos ter várias zonas de bar, música. Isto pretende-se que seja uma festa, pretende-se que seja momentos de boa disposição. Também acabamos por dinamizar ali todos os cafés e restaurantes que estão à volta do mercado, porque atrai muita gente também para aí e esperamos que sim, que seja mais um sucesso. Tem sido um sucesso todos os anos e esperamos que assim continue a ser.
0: Este ano as largadas de touros no Largo do Mercado Municipal de Porto Alegre vão decorrer entre os dias 24 e 28 deste mês de junho.
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1: A Polícia Judiciária anunciou esta quinta-feira a detenção em Castelo Branco de um homem de 40 anos por fortes suspeitas da prática do crime de homicídio tentado ocorrido na tarde do passado dia 20 de abril no parque de estacionamento de um hipermercado em Porto Alegre. Segundo a PJ, o crime ocorreu na sequência de anteriores conflitos.

0: entre duas famílias, uma delas do suspeito, que, pensando que tinha encontrado um elemento da família oponente, dirigiu-se a este e, empunhando uma arma de fogo, disparou 5 tiros na direção da vítima, um homem de 33 anos, causando-lhe ferimentos no antebraço esquerdo e nas coxas. Diligências desenvolvidas pela PJ, através da Unidade Local de Investigação Criminal de Évora, com o apoio do Departamento de Investigação Criminal da Guarda, permitiram localizar o suspeito, que desde a data do crime se encontrava em parte incerta. O homem será apresente a primeiro interrogatório de arguido detido, tendo em vista a aplicação de medidas de coação. Uma mulher de 88 anos sofreu ferimentos graves esta quinta-feira na sequência do despiste de um veículo ligeiro de passageiros no lugar de Sume, freguesia de Monte da Pedra, Conselho do Crato. Fonte do Comando Subregional de Emergência e Proteção Civil do Alto Alentejo disse à Rádio Porto Alegre que o despiste provocou ainda ferimentos ligeiros numa mulher e num homem de 69 e 89 anos, respectivamente. O alerta para o acidente foi dado às 16h58. O socorro mobilizou 35 operacionais, apoiados por um meio aéreo e 11 veículos. Uma tempestade de granizo no concelho de Marvão provocou, ao final da tarde de quarta-feira, várias inundações e quedas de árvores. Em declarações à Rádio Porto Alegre, o vice-presidente da Câmara de Marvão, Luís Costa, não quantificou o número de ocorrências, mas garantiu que não há registro de desalojados. Segundo o autarca, as localidades da Portagem e Escusa foram as mais afetadas, com inundações de casas particulares e restaurantes e estradas temporariamente intransitáveis. A piscina do Centro de Lazer da Portagem foi também severamente afetada e encontra-se encerrada por tempo indeterminado para a realização dos necessários trabalhos de manutenção e reparação devido aos danos causados. No espelho de água do Rio Sever, de forma preventiva, a autarquia solicita a não utilização do espaço para banhos.
1: Infelizmente foi Marvão que foi assolado pelas intempéries, mas no final do dia, com uma queda de granizo enorme, provocou ali cheias, danos, quedas de árvores e infelizmente as nossas piscinas acabaram também por serem também danificadas. Pronto, o que aconteceu foi que na nossa piscina do Centro de Lazer da Portagem entrou-nos água para a Casa das Máquinas, onde ótimo está ali com o trabalho de remoção de água, ver se as bombas não foram vetadas e de limpeza de toda a estrutura envolvente. Também a piscina do Espelho de Água acabou também por ficar afetada, portanto a água está barrenta, não é? Devido a água levar tudo na frente, portanto já estamos aqui a perceber a limpeza da água, já despejámos a piscina, estamos a voltar a encher para ver se rapidamente colocamos aqui portanto, este serviço ao dispor da população. Até a ver, portanto, por tempo interminado, não temos estes equipamentos a funcionar, sendo que estamos a envidar todos os esforços para que rapidamente seja aberta. E assim que ocorrer, portanto, essa abertura, nós também informaremos através dos nossos canais, através da internet, redes sociais, página, etc. A zona da Portagem escusa, pronto, com quedas de ramos que impossibilitaram o trânsito normal das estradas. Tivemos no terreno com a nossa equipa da Proteção Civil, conjuntamente também com a Junta de Freguesia de São Salvador, e também alguns locais ali também a ajudarem no terreno, também alguns restaurantes que inundaram. Pronto, foi uma coisa má demais, mas pronto, acorremos logo à situação, o trânsito entretanto começou a fluir, pronto, a parte maior ficou feita, portanto agora é todo o trabalho de remoção de outras situações tenham ficado.
0: Recordo que devido a esta tempestade está encerrada por tempo indeterminado a piscina do Centro de Lazer da Portagem, são também desaconselhados banhos.

0: banhos no espelho de água do Rio Sever. Cerca de 20 de atletas das seleções nacionais sénior e júnior de orientação pedestre realizam o último estágio de preparação para o Campeonato do Mundo no Alto Alentejo. Em declarações à Rádio Porto Alegre, o selecionador nacional, Bruno Nazário, disse que a escolha desta zona do país tem a ver com o facto de existirem várias vilas e aldeias do Alto Alentejo cartografadas com o mapa de orientação e com semelhanças com o local do evento.
1: Vamos ter cerca de 19 atletas presentes no estágio. Vamos ter a seleção sénior e também a seleção júnior. A seleção júnior vai ter o Campeonato do Mundo na Suécia dentro de uma semana. E a seleção sénior, de 4 a 12 de julho, vai estar no Campeonato do Mundo em Itália, em Génova. E nós vamos para o Alto Alentejo, nomeadamente para a região de Porto Alegre, porque a tipologia das vilas e das cidades do Alto Alentejo são muito similares àquelas que nós vamos encontrar em Génova. Ruas muito estreitinhas, com muitos becos, muitas pequenas casas, e então o tipo de traçado é muito similar, e este vai ser o último estágio de preparação que nós vamos fazer em solo português para preparar esse Campeonato do Mundo. A zona já é muito conhecida da orientação nacional, fruto dos muitos anos de North Alentejano Meeting. Portanto, todos nós conhecemos muito bem, não só as vilas, mas também as zonas florestais do Alto Alentejo, que gostamos muito. Eu próprio também vivi 3 anos em Porto Alegre, fui professor de Educação Física aí nas escolas em Porto Alegre, portanto eu conheço muito bem a zona, e pelos mapas que já existem, que foram feitos para esse North Alentejano Meeting, nós conseguimos perceber claramente que existe aqui um grande transfer do trabalho que nós podemos fazer aí para aquilo que nós vamos encontrar quando estivermos em Génova no Campeonato do Mundo.
0: O Campeonato do Mundo de Orientação Pedestre na vertente Sprint Urbano realiza-se de 4 a 12 de julho em Génova, na Itália. Bruno Nazário admite que o nível internacional na orientação é muito alto, mas diz ter muita fé nesta seleção, com a qual ambiciona o melhor resultado de sempre, ou seja, um lugar no top 10.
1: Expectativas, o nível internacional na orientação é muito, muito alto mesmo. Nós nunca tivemos uma medalha a nível internacional no escalão sénior, em termos de orientação pedestre, mas temos muita fé no trabalho que tem sido feito pelos atletas e que tem sido feito pela Seleção Nacional e pela Federação, e a nossa expectativa é tentar melhorar os melhores resultados que conseguimos anteriormente, sobretudo naquilo que é esta feta de sprint. Esta feta de sprint é uma estafeta mista, constituída por 2 mulheres e 2 homens, e aí estamos claramente a ambicionar a melhorar o melhor resultado sempre. Eu acho que com um bocadinho de sorte, conseguir entrar no top 10 era um resultado fabuloso para a orientação em Portugal.
0: Os treinos estão previstos para Porto Alegre, Alegrete, Marvão, Alter do Chão e Crato a partir desta sexta-feira e até domingo. As largadas de touros estão de regresso ao largo do Mercado Municipal de Porto Alegre entre os dias 24 e 28 deste mês de junho, numa organização da Associação de Grupo de Forcados Amadores de Porto Alegre. No total, vão realizar-se 5 largadas de touros, todas com início agendado para as 21h30. Durante estes dias vão passar pelas largadas de Porto Alegre exemplares das ganaderias Covas, Tinoco, Irmãos Serpa, João Rosa e João Carlos Folgado. Em declarações à Rádio Porto Alegre, João Semedo, presidente da Associação do Grupo de Forcados Amadores de Porto Alegre, disse que a iniciativa pretende aproximar a população do Grupo de Forcados e dinamizar a cidade.
2: É mais um ano. Este ano decidimos antecipar um pouco também, para não coincidir com outras festividades no concelho. Não queremos também estar a roubar audiência a outras festas que haviam na altura em que as fazíamos em julho. Antecipámos um pouco. Vamos ter todos 5 dias de largadas, no sítio do costume, no mercado municipal, gentilmente cedido pela Câmara Municipal de Porto Alegre. São 5 largadas, com 5 ganaderias diferentes. Os formatos é mais ou menos o mesmo que tem acontecido nos anos anteriores. E é um pouco por aí, sim.
3: Em termos de entradas, valores que vão praticar durante esses dias?
2: Os preços deste ano,

0: Nós temos também muito interesse em trazer a população para perto de nós, mostrar a nossa cultura, receber quem vem de fora e fizemos aqui um pack de 15 euros pelos dias totais e o preço será de 5 euros diário, mas quem quiser vir nos 5 dias ficará por volta de 15 euros.
1: Portanto, animação também junto às largadas não vai faltar com o serviço de bar também à mistura, certo?
0: Claro, como já vem sim do hábito, vamos ter várias zonas de bar, música, pretende-se que seja uma festa, pretende-se que seja momentos de boa disposição, também acabamos por dinamizar ali todos os cafés e restaurantes que estão à volta do mercado, porque atrai muita gente também para aí e esperamos que sim, que seja mais um sucesso. Tem sido um sucesso todos os anos e esperamos que assim continue a ser.
2: Este ano as largadas de touros no Largo do Mercado Municipal de Porto Alegre vão decorrer entre os dias 24 e 28 deste mês de junho.
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1: Hoje começo como acabei o episódio anterior. A palavra cancro, uma palavra derivada do grego antigo carquinos, escreve-se como tumores malignos ou neoplasia, tendo essa passado também a designar-se em latim de câncer, sendo mais tarde em português chamado cancro. Doença agressiva cuja extensões se espalham pelo corpo humano. Digo isto porque nos dias de hoje a palavra cancro já não é sinónimo de morte. Ou seja, pelo contrário, cada vez mais a medicina vai evoluindo dia a dia, ainda bem, para cada doente isso é espetáculo, e cada vez mais as pessoas vão sobrevivendo, o que para mim me dá um grande alento. Temos que pensar positivo, não criar minhocas na cabeça, confiar no nosso especialista de oncologia, porque às vezes tumores também são benignos e outros malignos, principalmente esses. O dia 10 de junho de 2018, dia de Portugal e das comunidades portuguesas. Fui internado no Hospital Espírito Santo em Évora para, no dia seguinte, ser operado à já citada bexiga, que cada dia que passava me incomodava cada vez mais. Fui para o bloco.
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2: Hoje começo como acabei o episódio anterior. A palavra cancro, uma palavra derivada do grego antigo carquinos, descreve-se como tumores malignos ou neoplasia, tendo essa passado também a designar-se em latim de câncer, sendo mais tarde em português chamado cancro. Doença agressiva cuja extensões se espalham pelo corpo humano. Digo isto porque nos dias de hoje a palavra cancro já não é sinónimo de morte. Ou seja, pelo contrário, cada vez mais a medicina vai evoluindo dia a dia, ainda bem, para cada doente isso é espetáculo, e cada vez mais as pessoas vão sobrevivendo, o que para mim me dá um grande alento. Temos que pensar positivo, não criar minhocas na cabeça, confiar no nosso especialista de oncologia, porque às vezes tumores também são benignos e outros malignos, principalmente esses. O dia D, dia 10 de junho de 2018, dia de Portugal e das comunidades portuguesas. Fui internado no Hospital Espírito Santo em Évora para, no dia seguinte, ser operado à já citada bexiga, que cada dia que passava me incomodava cada vez mais. Fui para o bloco.
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Muito bom dia, sexta-feira, 19 de junho, ano 2026. O sol nasceu, eram 6 horas e 12 minutos. Quanto à previsão do estado do tempo para esta sexta-feira, vai ser outro dia de calor. O cenário vai ser no Alto Alentejo, de céu pouco nublado. O vento sopra moderado de oeste. Hoje, com as temperaturas máximas de 31 graus para Lisboa, 30 para a cidade de Faro, o Porto com 23 graus, 37 de máxima para a cidade de Évora, as cidades de Castelo Branco e de Beja com

0: 36, 33 é a máxima esperada hoje em Santarém. Porto Alegre com 34 graus de máxima. Olhando agora a previsão do tempo para o fim de semana, amanhã vão ser vários os distritos que entram em aviso amarelo. É o caso do distrito de Porto Alegre. Vamos contar amanhã com aviso amarelo, indicador de tempo quente, porque as temperaturas sobem, elas estão a subir, e amanhã há nova alteração do estado do tempo, onde vai estar ainda mais calor. No dia de domingo, o calor continua e há possibilidade de trovoada em vários pontos de Portugal continental. Está inserido o distrito de Porto Alegre. 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
0: 7 horas 3 minutos, boa sexta-feira. Dentro de instantes arranca a nossa emissão do programa da manhã.
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2: Muito bom dia, 7 horas com 6 minutos. Sejam bem-vindos à nossa emissão do programa da manhã.
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2: 7 horas, 7 minutos.
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Cá estamos então nós a acordar-se para o novo dia, hoje sexta-feira, 19 de junho, ano 2026, um bem-aja e votos de uma boa sexta-feira, bom fim de semana. Ora, já estamos a escutar de fundo o tema que hoje vamos apresentar. Ora, hoje é o Dia Mundial do Albatroz. Celebra-se a 19 de junho. Esta data foi criada em 2020 pelo Acordo para a Conservação dos Albatrozes, com um objetivo urgente: alertar para a crise de conservação que estas aves enfrentam. Pode ser uma ave que é desconhecida para aqueles menos atentos, mas o albatroz é uma das aves mais fascinantes e majestosas do planeta. Mas está sobre séria ameaça de extinção. Nós já deixámos uma publicação no Facebook. Quem pretenda pode visualizar o albatroz. É uma ave marinha de grandes dimensões. É também famosa por ser a campeã de voo de longa distância. Podem os ouvintes também pesquisar sobre esta ave. O albatroz viajeiro, e depois há também várias espécies, muitas delas estão mesmo em perigo de desaparecer. O chamado albatroz viajeiro tem uma envergadura de asas que pode atingir uns impressionantes 3 metros e meio de ponta a ponta. Há também outras espécies que vamos aqui falar no nosso programa da manhã, porque é interessante descobrir os albatrozes, que são aves do hemisfério sul, habitam as águas frias e ventosas do Oceano Ártico, Pacífico Sul e Atlântico Sul, Pacífico Norte, perto do Alasca e do Japão. Pode até confundir-se com uma gaivota, mas não tem nada a ver. Sejam então bem-vindos ao nosso programa da manhã, nesta sexta-feira, neste 19 de junho, ano 2026, para todos os nossos ouvintes, uma boa sexta-feira, um bom fim de semana, e estamos ligados, estamos então consigo.

0: Habitualmente, esta primeira hora, chama os ouvintes para também falarem do tema e enviarem o bom dia. 245-300-568, a linha está disponível nestes primeiros minutos da nossa emissão aqui na Rádio Porto Alegre. Olá, viva, bom dia.
1: Olá, bom dia, César.
0: Bom dia, como é que está a nossa amiga Gracinda?
1: Está tudo bem.
0: Ótimo, ainda bem, se é que interessa, está bem disposta, não teve pesadelos, não é?
1: Estou bem disposta, já fiz ginástica,
0: foi
1: aí uma música, e ponho logo aqui, por incrível que pareça, ponho logo aqui toda a fazer ginástica.
0: Ótimo, ainda bem, se é que interessa, isso é que importa.
1: Essa música de entrada, opa, que espetáculo.
0: E este animal albatroz, esta ave, é desconhecida?
1: Eu não conheço. Possivelmente confundo com a... Aí você mesmo agora disse...
0: Com a gaivota, mas não tem nada
1: exatamente
0: a ver.
1: Pois.
0: Tem nada a ver.
1: Certeza que eu confundo, porque para dizer que conheço, creio que não.
0: Não, não conheço, porque não é... Esta ave não habita aqui o nosso território.
1: Ah, pronto. Ok.
0: Pronto, mas então, vamos falando sobre os temas,
1: sim,
0: não é?
1: Vamos falando.
0: Sempre a aprender.
1: É mesmo.
0: Agora, quando ouvir falar em albatroz, ah, é
1: sim,
0: tal ave.
1: Já sei do que é que se trata.
0: Pronto. Certíssimo, Gracinda. Mesmo. Muito bem, minha amiga, então vamos ir deixar os bons dias.
1: É para todo o auditório da Rádio Porto Alegre, que estejam todos o melhor possível. Beijinho enorme aí para os meus filhotes. Boa viagem, bom trabalhinho. Tudo bom para, também aqui para o meu marido. Tudo bom para todos. Dois beijinhos para a Dona Joaquina Jacobi e quero também enviar um grande beijinho para a Dona Amália, que esteja o melhor possível. Tudo bom para vós, Rádio Porto Alegre e respectivas famílias, com um grande beijinho para si. Bom fim de semana e até à próxima, se vocês quiserem.
0: Fica combinado, Gracinda. Um grande beijinho e uma boa sexta-feira. Bom fim de semana.
1: Muito obrigada.
0: Obrigado, nós. É Deus, tudo a correr bem. São 7 horas com 13 minutos e isto é muito simples, é só ligar, deixar o bom dia, falar connosco. Onde é que está a escutar a Rádio Porto Alegre? Fale também da sua localidade, venha daí, 245-300-568. Tentando, consegue cá chegar. Não pode é desistir logo à primeira, não é? Morrer ali na praia. Ora, 245-300-568, pode também enviar uma mensagem, caso assim o entenda. Temos aqui um WhatsApp, pode enviar uma mensagem para o 245-300-564. É este o número do nosso WhatsApp aqui da Rádio Porto Alegre. Vamos saber quem está agora do outro lado da nossa linha de telefone. Bom dia.
2: Hoje é sexta-feira. Bom dia.
0: Bom dia, Ana Gouveia. É verdade. Hoje é sexta-feira.
2: Temos o albatroz, não é?
0: É o albatroz.
2: É uma ave que eu não sou muito... Não tenho assim muito coisa com ela porque realmente não conheço bem. Embora falasse aí nos outros pássaros, como é que se chama? Nas gaivotas. A gaivota é muito
0: não,
2: mais
0: isso não tem nada a ver, claro, não tem nada a ver.
2: A gaivota é muito mais pequenina. E o albatroz é um pássaro que eu sei que é uma ave grande
0: e
2: elegante, não é?
0: É 3 metros e meio de...
2: Poxa.
0: Não é? É um bocado
2: eu
0: comprida.
2: Já vi qualquer coisa dessas na televisão, mas... Palavra, não sou assim muito familiarizada com esse bicho, não.
0: Pois elas habitam os territórios mais frios.
2: Mais frios, pois.
0: E então, de certeza que nunca ninguém viu nenhuma a passar por aí.
2: Exatamente. Ah, pois não. Eu acho que não.
0: Não, pois, a gente já não diz nada, não é?
2: Já não diz nada.
0: Ah, não se sabe. Isto a gente já não sabe. Então, e a nossa amiga está bem disposta?
2: Nossa amiga está bem disposta.
0: Ah, e com vontade de enfrentar mais um dia?
2: É, mais um dia, mais um fim de semana.
0: Ótimo.
2: E depois vamos para a segunda-feira.
0: É, depois vamos para a segunda-feira. Vamos,
2: pois,
0: vamos.
2: Pois.
0: Está certo. Isso é que depois vai ser aí durante a próxima semana, não é?
2: Vai, a próxima semana.
0: Queiras portar bem. Pois. Queiras portar bem. Pois

0: É verdade, pois, pois. O que é que será que eles estão ali? Deve ser algum código, não é? Estão agora aí umas ouvintes agora a falar de nós. Aqueles devem ter ali uma conversa só para eles, não é?
1: Pois. Segunda-feira começam a saber o que é.
0: Oh, não sabem, não. Isso não é... As coisas não são assim. Deixa estar. A gente não pode dizer tudo, não é?
1: Depois, na segunda-feira, a partir de segunda-feira...
0: Há aí uma curiosidade que está já... A marcar.
1: Das pessoas.
0: O que é que será? Deve ser algum albatroz que vem aí visitar.
1: O nosso país agora está muito quente, hoje tem frio lá do outro lado.

0: sou.
1: Mas em princípio não. Então vá, siga a Marinha, vamos lá deixar o bom dia.
0: Exatamente, não. Mas eu gostava de ver aí um albatroz ou
1: algo. Está certo, eu depois vou...
0: Há de mandar um para cá.
1: Mando aí para...
0: Manda aqui para a Ribeira.
1: É, para o Montapé. Sim, aí...
0: Está bem. Se é que não tem água, mas não faz mal.
1: Não, não tem. Então, mas abre a torneira e dá água ao bicho.
0: Está
1: certo. Então vai, Ana Gouveia, vamos lá deixar o bom dia.
0: Olha, meus bons dias a todos os meus amigos, a todos os ouvintes. Um bom fim de semana, tudo a correr muito bem, com muita saúde, e para o meu amigo César Azeitona, que é um arte dos programas, um bom dia e um resto de bom trabalho.
1: Obrigada, Ana Gouveia. Boa sexta-feira, bom fim de semana.
0: Igualmente.
1: Adeus, obrigado, bom dia.
0: Tchau.
1: Não esqueçam também, ouvintes de Rádio Porto Alegre, na próxima semana... Vamos apresentar novos programas aqui na Rádio Porto Alegre e por isso vai também ser bastante interessante escutarmos outros conteúdos aqui na Rádio Porto Alegre em vários dias da semana, nos mais variados horários. Vamos contar-se com novos programas na Rádio Porto Alegre.
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1: E assim vamos continuando na nossa manhã, sexta-feira, 19 de junho. São 7h20, bom dia. Temos outra participação. Olá, viva, bom dia.
6: Olá, bom dia, meu amigo.
1: Olá, como é que está a nossa amiga?
6: Olha, vou andando.
1: Ótimo, já há muito tempo não falávamos, não é?
6: É verdade, é verdade, é verdade. Mas pronto, está bonito.
1: Tem que ser.
6: Com a minha vidinha... Agora aqui é
1: assim, é isso mesmo, é isso mesmo. E tem andado bem, não é, nossa amiga?
6: Sim, graças a Deus,
1: dentro
6: da medida possível, tem andado bem.
1: Ótimo, ainda bem. Isso é que importa, isso é que interessa. E também tem estado calor aí pela sua zona.
6: Muito, muito, muito calor, muito calor. Mas pronto, a gente reguarda-se, não é?
1: Pois, exatamente.
6: Pela pesquinha. E à noite já, também pela pesquinha. E pronto, a gente é mesmo assim.
1: E como se costuma dizer também aqui na nossa terra, quando está calor durante o dia, fica arcadada em casa, não é?
6: Arcadada em casa, pois. Então, em Porto Alegre também faz muito calor.
1: Faz mesmo. Está muito bem, minha amiga.
6: Tá,
1: sim, senhora. Então vamos aí também deixar o bom dia, Maria.
6: Olha, quero deixar o bom dia para toda a gente que está na nossa escuta. Eu tive bastante tempo ausente, mas vou ouvindo... De maneira que eu disse para todos e que tenham uma boa sexta-feira. Olha, e um bom fim de semana também é bom. Olha, guardem-se, como diz o César, em casa não andem ao calor porque o calor faz mal.
1: É verdade, é isso. Muito bem, minha amiga, um grande beijinho e uma boa continuação por aí. Obrigado. Obrigado, tudo de bom. Obrigado e bom dia. Obrigado. Agora são 7 horas com 21 minutos. Na próxima hora vamos contar-se com a presença de Ana Nunes em mais um momento de Isto Não Era Para Ser Assim. É o episódio 20 para escutar-se na próxima hora, depois da informação na Rádio Porto Alegre. Outra participação, bom dia.
7: Bom dia.
1: Viva, bom dia. Como é que está o nosso amigo João Margarido?
7: Bem disposto.

0: Hoje é sexta-feira.
1: É verdade, hoje é sexta-feira. Hoje é o tal dia que deve ser mesmo celebrado.
2: Toma. Hoje é sexta-feira.
1: Ah, pois.
0: Até amanhã trabalho.
1: É sério.
0: É verdade.
1: Opa. Pronto, vá, deixa. Mas pronto, não deixa de ser o melhor dia da semana ou de sexta-feira.
0: É verdade.
1: Então, e o albatroz? Já tínhamos ouvido falar, conhecemos esta ave ou nem por isso?
0: Assim, na fotografia e nos programas da vida selvagem.
1: Ah, ok.
0: Assim, aparentemente, assim para a fotografia, figura-se uma gaivota, mas depois o tamanho é muito maior.
1: Pois.
0: E a gaivota é uma ave costeira, aliás, o albatroz consegue ter aqui mais voo e vai para o oceano de fora, acho que é mais ou menos isso. Consegue uma distância e uma bater de asa
1: Não tem nada a ver, completamente diferente. É mesmo é impressionante e já vamos também explorar essa parte do voo. E só quando abre as asas de uma ponta à outra, 3 metros e meio. É obra, não é?
0: É obra mesmo.
1: Pronto, mas lá está, é mais um animal que se não for protegido desaparece e já há algumas espécies que estão a desaparecer. Por isso é que estamos a falar também deste tema, deste animal, do albatroz.
0: É, isto tem que ser falado, mas mesmo assim as pessoas não têm...
1: Não têm consciência. A gente sabe como é que é o ser humano, não é?
0: É isso.
1: Enfim, o ser humano é que é a grande ameaça do nosso planeta.
0: Nós fazemos o que podemos, pronto, na separação do lixo e reciclar e tudo, mas pronto, todos nós mesmo sem querer vamos sempre fazendo algo mal. E, por exemplo, hoje estou a ir de carro para o trabalho, estou a poluir e pronto.
1: Epá, mas ir a pé nunca mais lá chegavas, não é?
0: Se pudesse ir a transporte ia, mas agora Deus tinha que levantar 4 horas antes ou 5 ou 20 bicicletas.
1: Pô, é verdade, não, João, pronto. É mesmo.
0: Assim.
1: Bom, então vamos aí deixar o bom dia.
0: Bom dia já a todos os ouvintes de Rádio Porto Alegre, a todos os meus familiares, a todos os amigos da minha lista, ao César e família também, a todos hoje na rádio. Beijinho à minha mãe que já ouvi também agora. E bom fim de semana. Se quiserem aparecer aqui para os termos amanhã, há aqui um espetáculo na rua, aqui a ver que a ciência viva é muito giro.
1: Ah, boa. Pronto.
0: E, a partir assim da tarde.
1: Fica a sugestão. Fica a ideia. Obrigado, João. Grande abraço.
0: Grande abraço, tudo a correr bem.
1: Obrigado, bom trabalho, tudo de bom.
0: Obrigado.
1: Agora são 7 horas mais 25 minutos. Já vamos ouvir aqui o albatroz, a ave que hoje merece destaque no nosso programa. Ora, o albatroz é uma ave do hemisfério sul, habita maioritariamente as águas frias e ventosas do Oceano Antártico, Pacífico Sul e Atlântico Sul, embora algumas espécies vivam no Pacífico Norte, perto do Alasca e do Japão. Eles passam anos seguidos a voar sobre o oceano aberto sem nunca tocar em terra firme, só regressam à terra, geralmente a ilhas remotas e isoladas no meio do oceano, como as Ilhas Malvinas ou as Ilhas da Geórgia do Sul, para também cuidarem das suas crias. A razão deste dia é um pedido de socorro. Atualmente, das 22 espécies de albatrozes que existem no mundo, 15 estão em perigo de desaparecerem. O grande problema não são os predadores naturais, mas sim a atividade humana. Lá está. A pesca, os barcos de pesca industrial lançam linhas com milhares de anzóis iscos que se estendem por quilómetros. Os albatrozes tentam apanhar os peixes presos nesses anzóis antes de eles afundarem, acabando assim por ficarem presos e morrerem afogados. Que tristeza. Estima-se que centenas de milhares de aves marinhas morram assim todos os anos. E depois a poluição por plásticos. Como caçam à superfície da água, confundem pedaços de plástico flutuante com comida, como lulas. Acabam por ingerir o plástico e, pior, alimentam as suas crias com ele, o que leva à morte...

das crias, por subnutrição, por perfuração do estômago. Que tristeza. Também as espécies invasoras em ilhas remotas, onde fazem os ninhos no chão, ratos e gatos introduzidos pelo homem, atacam os ovos e as crias indefesas. Por isso mesmo, este dia serve precisamente para pressionar governos e frotas pesqueiras a adotar medidas simples, como pescar à noite ou usar pesos que afundam os anzóis mais depressa para proteger estes gigantes do ar. Esta é a razão deste animal do albatroz que hoje é falado a nível mundial. Vamos também nós aqui escutar um pouco deste animal aqui no nosso programa.

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1: Agora são 7 horas com 29 minutos. Durante a próxima semana, novos programas vão integrar a grelha de programação da Rádio Porto Alegre nesta estação quente. São programas para o verão, para escutar-se na Rádio Porto Alegre. Por exemplo, vamos contar-se com histórias de Póvoa e Miadas, com o historiador Jorge Rosa e com o podcast que também vai acontecer na Rádio Porto Alegre, do Alto do Menhir da Miada.
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3: Tudo começou logo em janeiro, quando morreram 4 pessoas, sendo apenas uma menor. 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
1: Agora são 7:30 da manhã. Vamos espreitar aqui na Rádio Porto Alegre. A previsão do estado do tempo vai ser um dia de calor. Temperaturas máximas de 31 graus para Lisboa, 30 para Faro, 23 máxima para o Porto. A cidade mais quente continua a ser Évora, hoje com 37 graus. As cidades de Beja e Castelo Branco com 36, 33 de máxima para Santarém. Porto Alegre com 34 graus de máxima. Amanhã, sábado, voltam a subir as temperaturas. Porto Alegre fica com aviso amarelo, indicador de tempo quente. Há ainda aguaceiros fracos, mas com uma percentagem reduzida. Depois, no domingo, a coisa muda. Ou seja, vamos contar com cenário de calor, de aguaceiros e até a possibilidade de trovoada, é o que avança o Instituto Português do Mar e da Atmosfera. Estamos agora a 29 minutos das 8, à hora certa vão chegar as notícias, mas nós já voltamos depois deste intervalo.
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7: Agora estamos a 23 minutos das 8. Hoje é sexta-feira, um ótimo dia para si.
8: Hoje é sexta-feira.
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1: Bom dia!
2: Hoje é sexta-feira!
1: Continuamos então com o nosso espaço disponível para a partilha, participação dos nossos ouvintes. É ligar o 245-300-568. Outra participação que está agora connosco. Olá, viva, bom dia.
3: Cá estou, é, meu grande amigo.
1: Olá, viva, bom dia, João Maltês. Como é que está o nosso amigo?
3: Estou bem, até o César.
1: Então o César também está bem, tem que fazer pela vida, não é?
3: E a famíliazinha também está.
1: Está tudo a andar, obrigado.
3: Haja Deus.
1: Isso é isso mesmo. Certíssimo. Então, temos estado a falar daquela ave, albatroz, nunca passou aí uma por Veiros, não?
3: Não conheço, falo.
4: Foi. É só pombos e pardais, César.
3: É.
1: Não é? É um bocado isso, é.
3: É verdade.
1: Muito bem, João Maltês. Está aí mais um fim de semana. Continuamos aí com atuações para o fim de semana?
3: Continuamos, sim, senhor. Logo lá vamos, essa é o resto de cabeça de vida. Isto é assim a vida agora.
1: Ótimo. Se é que é, é isso mesmo. É, não parem em ramo verde o homem.
3: Nada, e agora andamos também para os lados agora, agora é também as sardinhadas e vamos andando, meu amigo.
1: Muito bem, isso é bonito e tem que ser assim, isso é que dá vida, não é?
3: Pois.
1: Tem que ser, João, é assim mesmo. Muito bem, meu amigo, então sendo assim, vamos mandar os cumprimentos a quem nos ouve.
3: Olha, os meus bons dias é já aparecia para toda a sua família.
1: Obrigado.
3: É para a minha família também em Porto Alegre, está sempre a ouvir também a Rádio Porto Alegre. É para a Conceição do Sabugueiro, coisa faz anos de casada.
1: Ah, é?
3: Faz anos de casada, faz a Conceição do Sabugueiro.
1: Ah, certo, o senhor Picão.
3: O Picão, o Picão, exatamente. Vai para a Joaquim da Jacó, vai para a Amália de Estremor, vai para a Rosa da Freiria, vai para a Ana Gouveia, vai para a Fernanda Rosa e para o marido, vai para a família Margarido, vai para o João Margarido, um grande abraço ao meu professor Ribeirinho, um grande abraço ao Timanel Mendes e à tia Emília, um grande abraço aqui ao primo Ricardo, e para hoje está tudo meu grande amigo.
1: Grande abraço, João Maltês, boa sexta-feira, bom fim de semana, um grande abraço para o amigo.
3: Firme, haja Deus.
1: Adeus, obrigado, bom dia. Agora estamos a 20 minutos do sinal horário das 8 da manhã. Estamos ligados, estamos juntos. Boa sexta-feira. Pode também ligar, venha daí ainda deixar o bom dia aqui na nossa emissão. Estamos de braços abertos a receber aí outra participação. Bom dia.
5: Olá, bom dia.
4: Olhe, muitos parabéns, dona
1: Maria da Conceição. Então conte lá quantos aninhos é que está com o senhor, junto com o senhor Picão.
5: Eu até tenho medo de dizer quantos anos são.
1: 50.
5: 50 anos. Eu estou com o meu companheiro.
1: Oh, meu Deus,
5: olha, César, temos as nossas coisas, como eu penso que toda a gente tem, não é? Mas pronto, é o amor da minha vida.
1: Oh, que maravilha.
5: Este homem é o amor da minha vida.
1: Ai, naquele dia, naquele 19 de junho de 1976, Deus.
5: É verdade, César, é verdade.
1: Ai, que dia tão feliz, não
5: tenho
1: foi?
5: Tenho um filhinho também.
1: Claro, foi bonito.
5: Tenho um filhinho, olha.
1: A gente sabe.
5: É tal e qual o pai.
1: Ótimo,
5: é na cara, no falar, é em tudo. Olha,
1: maravilha.
5: É assim.
1: Não engana. Então, e conto lá, estava nervosa, como é que foi? Foi no sábado, não foi? Estava calor?
5: Não foi sábado, foi outro dia.
1: Está certo. Então, estava nervosa, como é que foi?
5: Não estava assim muito calor, não. César.
1: Não estava muito calor, não, olha, não, que maravilha.
5: Não estava,
1: ótimo.
5: Estava calor, foi no verão, foi em junho.
1: Sim.
5: Estava calor, mas não era assim, aquele calor como às vezes 40, não. Não estava 40.
1: E estava nervosa, quem é que chegou primeiro?
5: Quem chegou primeiro?
1: Pois, foi o noivo.
5: Pois, chegou primeiro.
1: Por tradição, a noiva chega sempre em último, não é?
5: É isso, César, é isso mesmo, é isso. Ainda há assim umas memórias, não é? Mas também não podes lembrar tudo, não é?
1: Claro.
5: Porque a idade também já é outra, não é?
1: Pois, exatamente.
5: Temos que compreender isso, não é?
1: Com certeza, pois claro, é isso mesmo.
5: Vai já também os meus bons dias para o nosso amigo.

0: Estive agora a falar para o Maltese. Para o Maltese.
1: Muito bem.
0: Também certíssimo.
1: Muito bem. Foi numa... Foi numa segunda-feira que casou.
0: Segunda-feira não, foi fim de semana. Sábado.
1: Então, foi fim de semana ou estamos a dizer que não é sábado?
0: Mas olha, 19... já não me recordo.
1: Ai não, não é, espera, não é nada disso.
0: Foi domingo, foi dia de semana, já não me recordo.
1: Foi num sábado.
0: Já há tantos anos.
1: Afinal, eu tinha razão, foi num sábado, foi. 19 de junho de 1976, casou.
0: Foi, sim, foi. Pronto, César, é isso.
1: Então vamos lá deixar aí o bom dia.
0: Olha, o meu bom dia vai já para o meu amigo João Maltês, que ouviu agora, vai para a Amália, vai para... Olha, vai para todas as pessoas que estiveram a falar, os que estiveram em sintonia com a Rádio Porto Alegre, tudo de bom, e tudo de bom também para o César, e até à próxima, e muito, muito obrigada, César.
1: Muito obrigado.
0: Gosto muito de estar a contactar consigo.
1: Obrigado igualmente, Conceição. Um dia feliz, César. E uma boa continuação. Bom fim de semana.
0: César.
1: Um dia
0: adeus,
1: feliz,
0: adeus.
1: Muitos parabéns também.
0: Obrigado.
1: Adeus.
0: Obrigada, adeus.
1: Agora faltam 17 minutos para às 8 da manhã, emissão de sexta-feira, 19 de junho, ano 2026, Dia Mundial do Albatroz e também o dia em que Maria da Conceição Estrebocha de Beiras Picão celebra o mais o aniversário, 50 anos de união com o Sr. Picão, não é, Sr. Picão? Um grande abraço aqui do César da Rádio Porto Alegre. Estamos então juntos, uma boa viagem, uma boa continuação de emissão aí desse lado, na as nossas frequências 100.5, 104.5 FM, ainda a emissão online audível disponível em todo o mundo em radioportalegre.pt. Ora, hoje é então o Dia Mundial do Albatroz. Já estivemos há minutos a falar deste animal. É uma ave marinha de grandes dimensões, famosa por ser a campeã do voo de longa distância, a maior envergadura de asas do mundo. O albatroz viajeiro tem uma envergadura de asas que pode atingir uns impressionantes 3 metros e meio de ponta a ponta. Eles não voam a bater as asas como a maioria das aves, eles planam graças a um tendão especial que tranca as suas asas quando abertas, conseguem viajar milhares de quilómetros gastando menos energia do que sentados no ninho, aproveitando as correntes de vento oceânicas. Também estas aves passam a grande maioria da sua vida em alto mar, conseguem dormir enquanto flutuam na água e bebem água do mar. Também são animais que escolhem um parceiro para a vida inteira e têm até rituais de acasalamento complexos, que incluem, imagine, danças e sons com os bicos. Como põem apenas um ovo a cada 2 anos, o investimento na criação da cria é enorme. Podem viver mais de 60 anos, incrível. Por isso, os albatrozes são aves do hemisfério sul, habitam as águas frias e ventosas do Oceano Antártico, Pacífico Sul e até do Atlântico Sul, embora algumas espécies vivam no Pacífico Norte, perto do Alasca e do Japão. Estas aves passam anos seguidos a voar sobre o oceano aberto sem nunca tocar em terra firme. Só regressam à terra, geralmente a ilhas remotas e isoladas no meio do oceano, para nidificar e cuidar da sua única cria. Por isso, a razão deste dia é mesmo um pedido de socorro. Atualmente, das 22 espécies de albatrozes que existem no mundo, 15 estão em perigo de desaparecerem. Falámos hoje deste tema, afinal muitos dos ouvintes podem estar menos atentos a esta ave, mas foi importante trazer este relato de preocupação à nossa emissão e mais uma vez cá está o albatroz.
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1: Na próxima hora vamos contar com a revista da imprensa, vamos espreitar aqui na Rádio Porto Alegre os destaques dos jornais nacionais de 19 de junho. Hoje é notícia, PSP formou neonazis, Portugal fraco no PRR digital. 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
1: Eu ainda sou do tempo dos clubes de vídeo. Hoje em dia escolhemos filmes com um clique, mas nos anos 80 dava um bocadinho mais de trabalho. É que escolher um filme significava sair de casa e ir a um clube de vídeo. Nos anos 80, os clubes de vídeo começaram a aparecer por todo o país e para muita gente foi a primeira oportunidade de ver filmes em casa sempre que queria. Os clubes de vídeo eram, por norma, aqueles sítios em que as paredes estavam cheias de pósteres dos filmes mais recentes, as prateleiras recheadas de capas coloridas de filmes, fossem de ação, comédias, terror, desenhos animados, e depois havia sempre aquela zona mais proibida para onde os miúdos fingiam que não estavam a olhar, não é?
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6: Agora só já faltam 6 minutos para as 8. As notícias vão chegar à hora certa à Rádio Porto Alegre. Ora, hoje é o Dia Mundial do Albatroz e surge aqui também na nossa playlist o Nuno Albatroz, com o tema Sangria. Bom fim de semana, uma boa sexta-feira. Estamos ligados até ao meio-dia.
7: Hoje é sexta-feira.
6: Bom fim de semana!

0: chegamos assim ao fim desta primeira hora do nosso programa da manhã, aqui na manhã da Rádio Porto Alegre, emissão de sexta-feira, 19 de junho. As notícias são às 8. Bom dia.
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6: A Polícia Judiciária anunciou esta quinta-feira a detenção em Castelo Branco de um homem de 40 anos por fortes suspeitas da prática do crime de homicídio tentado ocorrido na tarde do passado dia 20 de abril no parque de estacionamento de um hipermercado em Porto Alegre. Segundo a PJ, o crime ocorreu na sequência de anteriores conflitos entre duas famílias, uma delas do suspeito que, pensando que tinha encontrado um elemento da família oponente, dirigiu-se a este e, empunhando uma arma de fogo, disparou 5 tiros na direção da vítima, um homem de 33 anos, causando-lhe ferimentos no antebraço esquerdo e nas coxas. Diligências desenvolvidas pela PJ, através da Unidade Local de Investigação Criminal de Évora, com o apoio do Departamento de Investigação Criminal da Guarda, permitiram localizar o suspeito, que, desde a data do crime, se encontrava em parte incerta. O homem será apresente a primeiro interrogatório de arguido detido, tendo em vista a aplicação de medidas de coação. Uma mulher de 88 anos sofreu ferimentos graves esta quinta-feira na sequência do despiste de um veículo ligeiro de passageiros no lugar de Sume, freguesia de Monte da Pedra, Conselho do Crato. Fonte do Comando Subregional de Emergência e Proteção Civil do Alto Alentejo disse à Rádio Porto Alegre que o despiste provocou ainda ferimentos ligeiros numa mulher e num homem de 69 e 89 anos, respectivamente. O alerta para o acidente foi dado às 16h58. O socorro

0: mobilizou 35 operacionais apoiados por um meio aéreo e 11 veículos. Uma tempestade de granizo no concelho de Marvão provocou, ao final da tarde de quarta-feira, várias inundações e quedas de árvores. Em declarações à Rádio Porto Alegre, o vice-presidente da Câmara de Marvão, Luís Costa, não quantificou o número de ocorrências, mas garantiu que não há registro de desalojados. Segundo o autarca, as localidades da Portagem e Escusa foram as mais afetadas, com inundações de casas particulares e restaurantes e estradas temporariamente intransitáveis. A piscina do Centro de Lazer da Portagem foi também severamente afetada e encontra-se encerrada por tempo indeterminado para a realização dos necessários trabalhos de manutenção e reparação devido aos danos causados. No espelho de água do Rio Sever, de forma preventiva, a autarquia solicita a não utilização do espaço para banhos.
1: Infelizmente foi Marvão que foi assolado pelas intempéries, mas no final do dia, com uma queda de granizo enorme, provocou ali cheias, danos, quedas de árvores e infelizmente as nossas piscinas acabaram também por serem também danificadas. Pronto, o que aconteceu foi que na nossa piscina do Centro de Lazer da Portagem entrou-nos água para a Casa das Máquinas, onde agora temos de estar ali com o trabalho de remoção de água, ver se as bombas não foram vetadas e de limpeza de toda a estrutura envolvente. Também a piscina do espelho de água acabou também por ficar afetada, portanto a água está barrenta, não é? Devido a água levar tudo na frente, portanto já estamos aqui a perceber a limpeza da água, já despejámos a piscina, estamos a voltar a encher para ver se rapidamente colocamos aqui portanto, este serviço ao dispor da população. Até a ver, portanto, por tempo interminado, não temos estes equipamentos a funcionar, sendo que estamos a envidar todos os esforços para que rapidamente seja aberta e assim que ocorrer, portanto, essa abertura, nós também informaremos através dos nossos canais, através da internet, redes sociais, página, etc. A zona da Portagem e Escusa, pronto, com quedas de ramos que impossibilitaram o trânsito normal das estradas. Tivemos no terreno com a nossa equipa da Proteção Civil, conjuntamente também com a Junta de Freguesia de São Salvador, e também alguns locais ali também a ajudarem no terreno, também alguns restaurantes que inundaram. Pronto, foi uma coisa má demais, mas pronto, acorremos logo à situação, o trânsito entretanto começou a fluir, pronto, a parte maior ficou feita, portanto agora é todo o trabalho de remoção de outras situações que tenham ficado.
0: Recordo que devido a esta tempestade está encerrada por tempo indeterminado a piscina do Centro de Lazer da Portagem, são também desaconselhados banhos no espelho de água do Rio Sever. Cerca de 2 dezenas de atletas das seleções nacionais sénior e júnior de orientação pedestre realizam o último estágio de preparação para o Campeonato do Mundo no Alto Alentejo. Em declarações à Rádio Porto Alegre, o selecionador nacional, Bruno Nazário, disse que a escolha desta zona do país tem a ver com o facto de existirem várias vilas e aldeias do Alto Alentejo cartografadas com o mapa de orientação e com semelhanças com o local do evento.
2: Vamos ter cerca de 19 atletas presentes no estágio. Vamos ter a seleção sénior e também a seleção júnior. A seleção júnior vai ter o Campeonato do Mundo na Suécia dentro de uma semana. E a seleção sénior, de 4 a 12 de julho, vai estar no Campeonato do Mundo em Itália, em Génova. E nós vamos para o Alto Alentejo, nomeadamente para a região de Porto Alegre, porque a tipologia das vilas e das cidades do Alto Alentejo são muito similares àquelas que nós vamos encontrar em Génova. Ruas muito estreitinhas, com muitos becos, muito,

0: muitas pequenas casas, e então o tipo de traçado é muito similar, e este vai ser o último estágio de preparação que nós vamos fazer em solo português para preparar esse Campeonato do Mundo. A zona já é muito conhecida da orientação nacional, fruto dos muitos anos de North Alentejano Meeting. Portanto, todos nós conhecemos muito bem não só as vilas, mas também as zonas florestais do Alto Alentejo, que gostamos muito. Eu próprio também vivi 3 anos em Porto Alegre, fui professor de educação física aí nas escolas em Porto Alegre, portanto eu conheço muito bem a zona, e pelos mapas que já existem, que foram feitos para esse North Alentejano Meeting, nós conseguimos perceber claramente que existe aqui um grande transfer do trabalho que nós podemos fazer aí para aquilo que nós vamos encontrar quando estivermos em Gênova no Campeonato do Mundo.
1: Campeonato do Mundo de Orientação Pedestre na vertente Sprint Urbano realiza-se de 4 a 12 de julho em Génova, na Itália. Bruno Nazário admite que o nível internacional na orientação é muito alto, mas diz ter muita fé nesta seleção, com a qual ambiciona o melhor resultado de sempre, ou seja, um lugar no top 10.
0: Expectativas, o nível internacional na orientação é muito alto mesmo. Nós nunca tivemos uma medalha a nível internacional no escalão sénior, em termos de orientação pedestre, mas temos muita fé no trabalho que tem sido feito pelos atletas e que tem sido feito pela Seleção Nacional e pela Federação. E a nossa expectativa é tentar melhorar os melhores resultados que conseguimos anteriormente, sobretudo naquilo que é a estafeta de sprint. A estafeta de sprint é uma estafeta mista, constituída por 2 mulheres e 2 homens, e aí estamos claramente a ambicionar melhorar o melhor resultado sempre. Eu acho que com um bocadinho de sorte, conseguir entrar no top 10 era um resultado fabuloso para a orientação em Portugal.
1: Os treinos estão previstos para Porto Alegre, Alegrete, Marvão, Alter do Chão e Crato a partir desta sexta-feira e até domingo. As largadas de touros estão de regresso ao largo do Mercado Municipal de Porto Alegre entre os dias 24 e 28 deste mês de junho, numa organização da Associação de Grupo de Forcados Amadores de Porto Alegre. No total, vão realizar-se 5 largadas de touros, todas com início agendado para as 21h30. Durante estes dias vão passar pelas largadas de Porto Alegre exemplares das ganaderias Covas, Tinoco, Irmãos Serpa, João Rosa e João Carlos Folgado. Em declarações à Rádio Porto Alegre, João Semedo, presidente da Associação do Grupo de Forcados Amadores de Porto Alegre, disse que a iniciativa pretende aproximar a população do Grupo de Forcados e dinamizar a cidade.
2: É mais um ano. Este ano decidimos antecipar um pouco também, para não coincidir com outras festividades no concelho. Não queremos também estar a roubar audiência a outras festas que haviam na altura em que as fazíamos em julho. Antecipámos um pouco. Vamos ter todos 5 largadas, 5 dias de largadas, no sítio do costume, no mercado municipal, gentilmente cedido pela Câmara Municipal de Porto Alegre. São 5 largadas com 5 ganaderias diferentes. Os formatos é mais ou menos o mesmo que tem acontecido nos anos anteriores, e é um pouco por aí, sim.
3: Em termos de entradas, valores que vão praticar durante esses dias?
2: Os preços deste ano, nós temos também muito interesse em trazer a população para perto de nós, mostrar a nossa cultura, receber quem vem de fora, e fizemos aqui um pack de 15 € pelos dias totais, e o preço será de 5 € diário, mas quem quiser vir nos 5 dias, ficará por volta de 15 €.
3: Portanto, animação também junto às largadas não vai faltar, com o serviço de bar também à mistura, certo?
2: Claro, como já vem sendo hábito, vamos ter várias zonas de bar, música. Isto pretende-se que seja uma festa, pretende-se que seja momentos de boa disposição. Também acabamos por dinamizar ali todos os cafés e restaurantes que estão à volta do mercado, porque atrai muita gente também para aí, e esperamos que sim, que seja mais um sucesso. Tem sido um sucesso todos os anos e esperamos que assim continue a ser.
1: Este ano, as largadas de touros no largo do Mercado Municipal de Porto Alegre vão decorrer entre os dias 24 e 28 deste mês de junho.
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Muito bom dia, 8 horas com 16 minutos. Hoje é sexta-feira, 19 de junho, ano 2026. Vai ser outro dia quente. O calor vai estar aí a marcar presença ainda mais no fim de semana, porque há subida das temperaturas para sábado e domingo. O dia de hoje, esta sexta-feira, com céu pouco nublado, com vento moderado de oeste, com

0: As máximas de 31 graus para Lisboa, 30 para Faro, 23 para o Porto, 37 para Évora. As cidades de Castelo Branco e de Beja com 36, 33 de máxima para Santarém, Porto Alegre com 34 graus de máxima. Amanhã sobe a temperatura, Porto Alegre fica com aviso amarelo, indicador de tempo quente. 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
1: Daqui a pouco o episódio 20 de Isto Não Era Para Ser Assim, com o humor de Ana Nunes, mas antes, como é habitual também à sexta-feira, contamos com o espaço Deco Alentejo, esta parceria com a Rádio Porto Alegre. Helena Guerra traz-nos agora mais um tema: consumo consciente, para escutar agora.
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0: No espaço de informação ao consumidor de hoje, falamos sobre o consumo consciente. Consumir de forma consciente é um ato de cidadania. Ao escolher melhor, está a proteger o ambiente, a poupar recursos, a poupar dinheiro e a contribuir para um futuro mais justo e sustentável. Evite o consumo excessivo e o desperdício pela saúde das suas finanças e do planeta. A DECO, através do seu projeto Tudo a que Tem Direito, quer garantir que todos os cidadãos recebem informação, apoio, aconselhamento e, quando necessário, ajuda na resolução dos seus problemas de consumo. Para que as suas escolhas sejam sustentáveis e não por impulso, a DECO deixa algumas ideias práticas para comprar conscientemente. Produtos de uso único ou descartáveis, difíceis de reparar ou pouco eficientes, geram uma grande quantidade de resíduos, aumentam a poluição e, a longo prazo, acabam por ser mais caros. Optar por artigos duráveis, reparáveis e recicláveis ajuda a cuidar do ambiente e a promover negócios mais responsáveis. Antes de comprar, questione-se: preciso mesmo deste produto? É durável e pode ser reparado? Existem peças de substituição disponíveis? É eficiente em termos energéticos? Há alternativas em segunda mão recondicionadas? Não se esqueça que reparar é um direito. Mesmo fora do prazo da garantia, os produtos devem poder ser reparados. Existe sempre um orçamento escrito e um comprovativo do arranjo, pois esse serviço tem garantia. Reparar prolonga a vida útil dos produtos, reduz resíduos e poupa dinheiro. Atenção ao greenwashing. Nem todas as mensagens publicitárias verdes são verdadeiras. Desconfie de palavras vagas como eco ou natural sem provas. Compare informação e procure fontes de informação credíveis. Adote os 5 R's do consumo responsável: recusar o que é desnecessário, reduzir o consumo excessivo, reutilizar sempre que possível, reparar em vez de substituir e reciclar corretamente. Não se esqueça de que pequenos gestos no dia-a-dia fazem uma grande diferença quando todos participam. Seja um cidadão mais ativo, interventivo e participativo. Acompanhe o projeto da DEC Tudo a que Tem Direito, que pretende tornar os serviços de informação e apoio ao consumidor mais acessíveis e próximos em todo o território nacional. 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
2: Consumo consciente. Agora são 8 horas com 22 minutos, sexta-feira, 19 de junho, ano 2026. Chega aquele... Vá, deve ser um bocado de mau humor hoje, não é? De Ana Nunes, Isto Não Era Para Ser Assim, é o episódio 20 e é para escutar agora.
3: Alô, pessoas, bem-vindos a mais um episódio, para vocês provavelmente inútil, mas para mim extremamente terapêutico. Bem, esta semana o tema é novo, mas a indignação já tem uns tempos. É uma indignação que foi crescendo lentamente, alimentada por vídeos motivacionais,

0: profissionais, gurus da internet e pessoas que aparentemente acreditam que respirar fundo pode ser transformado num curso online de 97 euros. Ai, porque, por favor, alguém me explica uma coisa, mas quando é que os hobbies deixaram de ser hobbies? Porque eu cresci a acreditar que um hobby era uma atividade que fazíamos porque gostávamos, só isso, sem objetivos, sem metas, sem faturação, era um passatempo. A própria palavra já dá aqui uma boa pista. Passa-tempo. Não era passa-tempo e abro uma empresa unipessoal. Mas aparentemente eu fiquei presa em 1998. Porque hoje em dia tudo tem de gerar rendimento. Absolutamente tudo. Gostas de fotografia? Já pensaste em vender sessões? Gostas de cozinhar? Já pensaste em abrir uma página? Gostas de fazer crochê? Já pensaste em criar uma marca? Epá, não, eu já pensei em viver em paz. Já era um excelente começo. Porque eu tenho cá para mim que a humanidade perdeu a capacidade de fazer coisas só porque sim, só porque gosta, só porque relaxa, só porque é divertido. E isso parece muito mais preocupante do que qualquer crise económica. Eu, por exemplo, gosto de pintar mandalas. Agora, imaginem a minha surpresa quando descobri que, aparentemente, não basta pintar mandalas. Não, eu devia estar a vendê-las, a abrir uma loja online, a produzir conteúdo, a criar embalagens e campanhas de marketing. Mas acontece que eu não quero fazer nada disso. Eu quero pintar um círculo cheio de cores enquanto ignoro responsabilidades. É pedir muito. E o crochê? O que é feito daquele conceito revolucionário de fazer crochê ao serão só porque apetece? Porque agora parece que se fizeres um cachecol tens imediatamente de abrir uma banca num mercado artesanal. Fazes um, depois dois, depois 10. E quando dás por ti, estás a explicar no Instagram porque é que os teus porta-copos feitos à mão custam 18 euros. E atenção, eu não tenho absolutamente nada contra quem transforma um hobby num negócio. Se funciona para vocês, excelente. O problema é a ideia de que toda a gente tem de fazer o mesmo. Como se divertir sem faturar fosse um desperdício de potencial. Eu tenho uma notícia para vocês. Nem tudo precisa de ser produtivo. Nem tudo precisa de escalar, nem tudo precisa de gerar lucro. Às vezes uma pessoa quer simplesmente perder uma hora da vida a fazer qualquer coisa inútil e está tudo bem. Aliás, eu tenho saudades dos tempos em que estava tudo bem. Porque hoje, até descansar, parece um projeto. Se lês um livro, devias fazer uma review. Se cozinhas, devias criar conteúdo. Se viajas, devias fazer um vlog. E se não fizeres nada disto, parece que estás a desperdiçar uma oportunidade. Ora, vão desculpar-me, mas eu passei anos a fazer palavras cruzadas nos jornais que o meu pai comprava. Milhares de palavras cruzadas. No entanto, nunca me ocorreu transformar isso numa carreira. Nunca. Imaginem o absurdo que seria. Olá, eu sou a Ana e este é o meu curso intensivo de preenchimento de grelhas de 8 letras. Bem, a verdade é que a internet conseguiu aqui uma coisa extraordinária. Transformou o lazer em trabalho. E pior, ainda nos convenceu de que isso era liberdade. Por isso, deixem-me fazer um apelo. Se gostam de dançar, dancem. Se gostam de cozinhar, cozinhem. Se gostam de colecionar pedras, façam favor de colecionar as vossas pedras. Não precisam de abrir uma empresa, não precisam de criar uma marca, nem precisam de ter um código de desconto. E, acima de tudo, não precisam de transformar cada momento de paz numa oportunidade de negócio. Porque às vezes um hobby é mesmo só isso, um hobby. E, sinceramente, já dá bastante trabalho ser adulta. Portanto, por favor, não me obriguem também a emitir faturas pelas coisas que eu faço para descansar a cabeça. O meu nome é Ana Nunes e isto não era para ser assim, mas já que é, até para a semana.
1: Até para a semana, Ana Nunes, que também repete este mesmo episódio na manhã de sábado aqui na Rádio Porto Alegre, por isso amanhã pode voltar a escutar este momento e os episódios passam depois para podcast em radioportalegre.pt. São 8 horas com 27 minutos. Hoje é notícia na imprensa escrita nacional. PSP formou neonazis, Portugal fraco no PRR digital. Daqui a pouco temos aí a revista da imprensa, os destaques dos principais jornais nacionais com o apoio da Multi Ribeiro.

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E hoje é sexta-feira. 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Vai na estrada ao volante, aquele abraço. Votos de um fantástico dia com a Rádio Porto Alegre.

0: Hoje o sol nasceu, eram 6 horas e 12 minutos. O pôr do sol vai surgir quando passarem 5 minutos das 21 horas. Não se atrase, faltam 29 minutos para as 9 da manhã. Bom fim de semana.
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8: Hoje é sexta-feira, 19 de junho, ano 2026. Hoje é notícia: PSP formou neonazis. Portugal fraco no PRR digital. Vamos escutar já a seguir os destaques dos jornais desta sexta-feira com o apoio da Multi Ribeiro, concessionário Kia no Alto Alentejo. 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Agora os destaques da imprensa escrita nacional. Hugo Teixeira, bom dia.
9: Olá, viva, muito bom dia, César Azeitona, muito bom dia para todo o auditório da Rádio Porto Alegre. Começamos esta sexta-feira com o Jornal Expresso. Neonazis tinham um plano para atacar 40 políticos e mais de 80 figuras públicas, rendas em queda no Porto e estagnadas em Lisboa, é outro dos temas em destaque. No Correio da Manhã, para a manchete, puxa crime brutal em Valpaços. Madrasta mata a menina por vingança. Seleção Martínez, selecionador português, projeta alterações, mudanças também assim no 11 de Portugal para o próximo jogo. O Público escreve: agente da PSP formou neonazis para defender a sua raça. Educação, Ministério pediu auditoria e falha assim em exame de português, é outro dos temas. O Jornal de Notícias, o JN, escreve também e puxa o tema dos neonazis, que planeavam ataques a Montenegro, Costa e Marcelo. Seleção marca mais quando Ronaldo não está em campo, é outro dos temas também em destaque. O Diário de Notícias escreve, por sua vez, hoje: Portugal é dos mais fracos no PRR digital. Mundial 2026, o discurso de Martínez para a equipa não atribui culpas individuais e quer mais velocidade em campo. É outro, assim, dos temas. Outro jornal semanal, o Nascer do Sol, escreve hoje: travão na imigração, alivia mercado na habitação, cama de Évora

0: trocou bandeira nacional por LGBT no dia de Portugal, também aqui a marcar a manchete do nascer do sol. No campo dos jornais económicos, entrevista a Klaus Rengling, um economista, que diz que Portugal deve ter cuidado com os déficits. Entrevista a António Monteiro, também, que diz que ninguém estava à espera que o Irão respondesse tão eficazmente aos Estados Unidos. Já o Jornal Económico escreve: resolver o problema dos serviços públicos passa por dar competências a entidades como a Ordem dos Advogados. Quem o diz é o bastonário da Ordem dos Advogados, João Massano, que completa um ano como bastonário desta mesma classe. Depois também, para manchete, é puxado o tema: fósseis e cooperação são necessários para a transição. Entramos agora no campo dos jornais desportivos e o Jogo escreve: depressão Ronaldo, exibição na estreia de Portugal motivou vendaval de críticas ao desempenho do capitão e da equipa. Jorge Jesus na pole position pelo lugar de Martínez para selecionador nacional é outro dos temas. A Bola escreve: capitão deitado, aliás, capitão debaixo de fogo, opinião pública e publicada, não perdoa Desaire na estreia, CR7 criticado desde vários quadrantes, mas a equipa também não escapa às críticas. É um tema, portanto, assim, a seleção nacional no jornal A Bola. Por último, o Record puxa para manchete o Sporting e diz que Hierami está à espera da venda de pote extremo do Depor, entusiasmado com os Leões. Agentes mantêm contactos com a SAD, o negócio avança quando o Internacional Português for vendido. Arranque muda, ataque, pressão por Félix, é outro dos temas também hoje em destaque no Jornal Record.
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5: Hoje é sexta-feira.
6: Agora estamos a 15 minutos das 9. Agora aos vizinhos.

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1: Já nos últimos minutos desta hora, estamos agora a 7 minutos e meio das 9, chega o E Esta Em, a birra com direito a espetáculo, e é o último episódio. O E Esta Em vai de férias com Liliana Pego, e vamos agora ficar-se com esta birra com direito a espetáculo.
2: Histórias estranhas, daquelas que parecem inventadas, mas aconteceram mesmo.
3: E esta, hein?
2: Lidar com crianças, sabemos, nunca foi tarefa fácil, e as birras fazem sempre parte do crescimento e muitas vezes são mesmo a única forma que os mais pequenos encontram para expressar a sua frustração, o seu cansaço ou até simplesmente testar limites, não é? A forma como os pais lidam com esses momentos é que depende sempre de três coisas: paciência, criatividade e alguma capacidade de improviso. Sabemos, não é fácil. Foi precisamente a capacidade de improviso que um pai decidiu mostrar nas redes sociais. Mark, que é um utilizador do TikTok, partilhou um vídeo onde revelou a estratégia que usava sempre que percebia que a filha estava prestes a entrar em modo birra. O vídeo, claro está, tornou-se viral e arrancou gargalhadas a milhares de pessoas. É que em vez de pedir calma, negociar ou tentar distrair a criança com brinquedos ou até o telemóvel, Mark optou por algo totalmente diferente. Cada vez que notava que a filha estava quase a chorar, antecipava o choro e começava a fazer sons estranhos. Vamos ouvir.

0: Catarina, em vez de chorar, ficava completamente focada no comportamento do pai, ficava a observar e tentava perceber o que é que estava a acontecer e esquecia-se totalmente da birra, ficava a olhar para o pai como quis, o que é que este está a fazer. No vídeo, o Marco explicou-nos que a ideia era simples, era mesmo garantir que a filha nunca soubesse qual era o seu próximo movimento. Portanto, ao mantê-la surpreendida, consegui distraí-la antes que a frustração tomasse conta da situação e antes mesmo até de ela começar a chorar. Portanto, de acordo com o jornal La Vanguardia, a estratégia tinha sempre quase um efeito instantâneo e nas redes sociais, claro está, estamos a falar do TikTok, os comentários multiplicaram-se. Muitos internautas começaram a imaginar o que é que estaria a passar pela cabeça da criança naquele momento. Uma utilizadora até disse mesmo, ok, ele está com mais problemas do que eu, e outros foram ainda mais longe e brincaram com a possibilidade de a menina vir a precisar de terapia no futuro, depois de crescer ao som destas atuações improvisadas do pai. Especialistas lembraram, no entanto, que, pronto, lá está, as birras fazem e fizeram sempre parte do desenvolvimento infantil e não há, claro está, fórmulas mágicas para lidar com elas. A chave passa sempre pela paciência, pela calma e por respostas claras, especialmente em momentos de maior desregulação emocional e, naturalmente, todas as crianças são diferentes, cada uma delas irá reagir de maneira diferente. Neste caso, é assim que funciona e há uma coisa que fica clara: quando uma birra está prestes a começar, temos direito ao espetáculo.
1: Yes, foi então a birra com direito a espetáculo. Vai fazer uma pausa, vai de férias o Yesterday. Estamos a fechar a hora, daqui a 4 minutos as notícias. Bom fim de semana para si.

0: E chegamos ao fim de mais uma hora com Luís Fonsi e Carlos Vives e o tema Santa Marta. Daqui a 2 minutos e meio, as notícias, a informação atualizada na Rádio Porto Alegre, as histórias da atualidade que tocam e que marcam este nosso Alto Alentejo. Eu volto a seguir, estamos juntos até ao meio-dia em formato XL. Bom fim de semana e hoje é sexta-feira.
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6: Uma mulher de 88 anos sofreu ferimentos graves esta quinta-feira na sequência do despiste de um veículo ligeiro de passageiros no lugar de Sume, freguesia de Monte da Pedra, Conselho do Crato. Fonte do Comando Subregional de Emergência e Proteção Civil do Alto Alentejo disse à Rádio Porto Alegre que o despiste provocou ainda ferimentos ligeiros numa mulher e num homem de 69 e 89 anos, respectivamente. O alerta para o acidente foi dado às 16h58. O socorro mobilizou 35 operacionais, apoiados por um meio aéreo e 11 veículos. A Polícia Judiciária anunciou esta quinta-feira a detenção em Castelo Branco de um homem de 40 anos por fortes suspeitas da prática do crime de homicídio tentado ocorrido na tarde do passado dia 20 de abril no parque de estacionamento de um hipermercado em Porto Alegre. Segundo a PJ, o crime ocorreu na sequência de anteriores conflitos entre duas famílias, uma delas do suspeito que, pensando que tinha encontrado um elemento da família oposta, dirigiu-se a este e, empunhando uma arma de fogo, disparou 5 tiros na direção da vítima, um homem de 33 anos, causando-lhe ferimentos no antebraço esquerdo e nas coxas. Diligências desenvolvidas pela PJ, através da Unidade Local de Investigação Criminal de Évora, com o apoio do Departamento de Investigação Criminal da Guarda, permitiram localizar o suspeito, que, desde a data do crime, se encontrava em parte incerta. O homem será presente a primeiro interrogatório de arguido detido, tendo em vista a aplicação de medidas de coação. Uma tempestade de granizo no concelho de Marvão provocou, ao final da tarde de quarta-feira, várias inundações e quedas de árvores. Em declarações à Rádio Porto Alegre, o vice-presidente da Câmara de Marvão, Luís Costa, não quantificou o número de ocorrências, mas garantiu que não há registro de desalojados. Segundo o autarca, as localidades da Portagem e Escusa foram as mais afetadas, com inundações

0: de casas particulares e restaurantes e estradas temporariamente intransitáveis. A piscina do Centro de Lazer da Portagem foi também severamente afetada e encontra-se encerrada por tempo indeterminado para a realização dos necessários trabalhos de manutenção e reparação devido aos danos causados. No espelho de água do Rio Sever, de forma preventiva, a autarquia solicita a não utilização do espaço para banhos.
1: Infelizmente foi Marvão que foi assolado pelas intempéries, mais no final do dia, com uma queda de granizo enorme, provocou ali cheias, danos, quedas de árvores, e infelizmente as nossas piscinas acabaram também por serem também danificadas. Pronto, o que aconteceu foi que na nossa piscina do Centro de Lazer da Portagem entrou-nos água para a Casa das Máquinas. Agora temos que estar ali com o trabalho de remoção de água, ver se as bombas não foram vetadas e de limpeza de toda a estrutura envolvente. Também a piscina do Espelho d'Água acabou também por ficar afetada. Portanto, a água está barrenta, não é? Devido a água levar tudo na frente. Portanto, já estamos aqui a perceber a limpeza da água, já despejámos a piscina, estamos a voltar a encher para ver se rapidamente colocamos aqui este serviço ao dispor da população. Até a ver, portanto, por tempo interminado, não temos estes equipamentos a funcionar, sendo que estamos a envidar todos os esforços para que rapidamente seja aberta, e assim que ocorrer, portanto, essa abertura, nós também informaremos através dos nossos canais, através da internet, redes sociais, página, etc. A zona da Portagem e escusa, com quedas de ramos que impossibilitaram o trânsito normal das estradas. Tivemos no terreno com a nossa equipa da Proteção Civil, conjuntamente também com a Junta de Freguesia de São Salvador, e também alguns locais ali também a ajudarem no terreno. Também alguns restaurantes que inundaram. Foi uma coisa má demais, mas pronto, acorremos logo à situação. O trânsito, entretanto, começou a fluir. Pronto, a parte maior ficou feita. Pronto, agora é todo o trabalho de remoção de outras situações que tenham ficado.
0: Recordo que, devido a esta tempestade, está encerrada por tempo indeterminado a piscina do Centro de Lazer da Portagem. São também desaconselhados banhos no espelho de água do Rio Sever. Cerca de 20 de atletas das seleções nacionais sénior e júnior de orientação pedestre realizam o último estágio de preparação para o Campeonato do Mundo no Alto Alentejo. Em declarações à Rádio Porto Alegre, o selecionador nacional, Bruno Nazário, disse que a escolha desta zona do país tem a ver com o facto de existirem várias vilas e aldeias do Alto Alentejo cartografadas com o mapa de orientação e com semelhanças com o local do evento.
2: Vamos ter cerca de 19 atletas presentes no estágio. Vamos ter a seleção sénior e também a seleção júnior. A seleção júnior vai ter o Campeonato do Mundo na Suécia dentro de uma semana. E a seleção sénior, de 4 a 12 de julho, vai estar no Campeonato do Mundo em Itália, em Génova. E nós vamos para o Alto Alentejo, nomeadamente para a região de Porto Alegre, porque a tipologia das vilas e das cidades do Alto Alentejo são muito similares àquelas que nós vamos encontrar em Génova. Ruas muito estreitinhas, com muitos becos, muitas pequenas casas, e então o tipo de traçado é muito similar, e este vai ser o último estágio de preparação que nós vamos fazer em solo português para preparar esse Campeonato do Mundo. Zonas é muito conhecida da orientação nacional, fruto dos muitos anos de North Alentejo Meeting. Portanto, todos nós conhecemos muito bem, não só as vilas, mas também as zonas florestais do Alto Alentejo, que gostamos muito. Eu próprio também vivi 3 anos em Porto Alegre, fui professor de Educação Física

0: aí nas escolas em Porto Alegre, portanto eu conheço muito bem a zona e pelos mapas que já existem, que foram feitos para esse North Alentejano Meeting, nós conseguimos perceber claramente que existe aqui um grande transfer do trabalho que nós podemos fazer aí para aquilo que nós vamos encontrar quando estivermos em Gênova no Campeonato do
1: O
0: Mundo.
1: Campeonato do Mundo de Orientação Pedestre na vertente Sprint Urbano realiza-se de 4 a 12 de julho em Génova, na Itália. Bruno Nazário admite que o nível internacional na orientação é muito alto, mas diz ter muita fé nesta seleção, com a qual ambiciona o melhor resultado de sempre, ou seja, um lugar no top 10.
0: Expectativas, o nível internacional na orientação é muito alto mesmo. Nós nunca tivemos uma medalha a nível internacional no escalão sénior, em termos de orientação pedestre, mas temos muita fé no trabalho que tem sido feito pelos atletas e que tem sido feito pela Seleção Nacional e pela Federação. E a nossa expectativa é tentar melhorar os melhores resultados que conseguimos anteriormente, sobretudo naquilo que é a estafeta de sprint. A estafeta de sprint é uma estafeta mista, constituída por duas mulheres e dois homens, e aí estamos claramente a ambicionar melhorar o melhor resultado sempre. Eu acho que com um bocadinho de sorte, conseguir entrar no top 10 era um resultado fabuloso para a orientação em Portugal.
1: Os treinos estão previstos para Porto Alegre, Alegrete, Marvão, Alter do Chão e Crato a partir desta sexta-feira e até domingo. As largadas de touros estão de regresso ao largo do Mercado Municipal de Porto Alegre entre os dias 24 e 28 deste mês de junho, numa organização da Associação de Grupo de Forcados Amadores de Porto Alegre. No total, vão realizar-se 5 largadas de touros, todas com início agendado para as 21h30. Durante estes dias vão passar pelas largadas de Porto Alegre exemplares das ganaderias Covas, Tinoco, Irmãos Serpa, João Rosa e João Carlos Folgado. Em declarações à Rádio Porto Alegre, João Semedo, presidente da Associação do Grupo de Forcados Amadores de Porto Alegre, disse que a iniciativa pretende aproximar a população do Grupo de Forcados e dinamizar a cidade.
2: É mais um ano. Este ano decidimos antecipar um pouco também, para não coincidir com outras festividades no concelho. Não queremos também estar a roubar a audiência a outras festas que haviam na altura em que as fazíamos em julho. Antecipámos um pouco. Vamos ter todos 5 largadas, 5 dias de largadas, no sítio do costume, no mercado municipal, gentilmente cedido pela Câmara Municipal de Porto Alegre. São 5 largadas com 5 ganaderias diferentes. Os formatos é mais ou menos o mesmo que tem acontecido nos anos anteriores, e é um pouco por aí, sim.
3: Em termos de entradas, valores que vão praticar durante esses dias?
2: Os preços deste ano, nós temos também muito interesse em trazer a população para perto de nós, mostrar a nossa cultura, receber quem vem de fora e fizemos aqui um pack de 15 € pelos dias todos totais e o preço será de 5 € diário, mas quem quiser vir nos 5 dias ficará por falta de 15 €.
3: Portanto, animação também junto às largadas não vai faltar com o serviço de bar também à mistura, certo?
2: Claro, como já vem sendo hábito, vamos ter várias zonas de bar, música, pretende-se que seja uma festa, pretende-se que seja momentos de boa disposição. Também acabamos por dinamizar ali todos os cafés e restaurantes que estão à volta do mercado, porque atrai muita gente também para aí e esperamos que sim, que seja mais um sucesso. Tem sido um sucesso todos os anos e esperamos que assim continue a ser.
1: Este ano, as largadas de touros no largo do Mercado Municipal de Porto Alegre vão decorrer entre os dias 24 e 28 deste mês de junho.
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0: muito bom dia. 9 horas com 15 minutos, emissão de sexta-feira, 19 de junho, ano 2026. Ora, não é novidade, mas o calor está aí e para o fim de semana há subida das temperaturas. Na nova atualização, o Instituto Português do Mar e da Atmosfera indica que o Alto Alentejo conta com céu pouco nublado. O vento está a superar moderado de oeste. Lisboa com 31 graus. No Algarve, a máxima vai ser de 30. No Porto, 23 de máxima. Mais calor em Évora, 37 graus. A cidade de Castelo Branco e de Beja com 36. Santarém, 33. Porto Alegre com 34 graus de máxima. Amanhã sobe a temperatura. Porto Alegre, o distrito de Porto Alegre com aviso amarelo, que é indicador de tempo quente. O interior do país, todo ele pintado a amarelo no dia de amanhã. Depois, no domingo, temos a possibilidade de aguaceiros e de trovoada. 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
0: 9:17.
2: Hoje é sexta-feira.
0: Estamos juntos até ao meio-dia em formato XL. Bom dia.
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0: Daqui a instantes, a revista da imprensa, os destaques dos jornais desta sexta-feira, ainda nesta hora, a edição do Pulsar.

0: Económico, destacamos a produção automóvel em Portugal, que recuou mais de 8% no mês de maio.
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0: Hoje é sexta-feira, 19 de junho, ano 2026. Hoje é notícia: PSP formou neonazis. Portugal fraco no PRR digital. Vamos escutar já a seguir os destaques dos jornais desta sexta-feira.

0: 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Agora os destaques da imprensa escrita nacional. Hugo Teixeira, bom dia.
1: Olá Viva, muito bom dia. César Azeitona, muito bom dia para todo o auditório da Rádio Porto Alegre. Começamos esta sexta-feira com o Jornal Expresso. Neonazis tinham plano para atacar 40 políticos e mais de 80 figuras públicas, rendas em queda no Porto e estagnadas em Lisboa, é outro dos temas em destaque. No Correio da Manhã, para manchete, puxa crime brutal em Valpaços. Madrasta mata a menina por vingança. Seleção Martínez, selecionador português, projeta alterações, mudanças também assim no 11 de Portugal para o próximo jogo. O Público escreve: agente da PSP formou neonazis para defender a sua raça. Educação, Ministério pediu auditoria e falha assim em exame de português, é outro dos temas. O Jornal de Notícias, o JN, escreve também e puxa o tema dos neonazis, que planeavam ataques a Montenegro, Costa e Marcelo. Seleção marca mais quando Ronaldo não está em campo, é outro dos temas também em destaque. O Diário de Notícias escreve, por sua vez, hoje: Portugal é dos mais fracos no PRR digital. Mundial 2026, o discurso de Martínez para a equipa não atribui culpas individuais e quer mais velocidade em campo. É outro, assim, dos temas. Outro jornal semanal, o Nascer do Sol, escreve hoje: travão na imigração, alivia mercado na habitação, Cama de Évora trocou bandeira nacional por LGBT no dia de Portugal, também aqui a marcar a manchete do Nascer do Sol. No campo dos jornais económicos, entrevista a Klaus Rengling, o economista, que diz que Portugal deve ter cuidado com os déficits. Entrevista a António Monteiro também, que diz que ninguém estava à espera que o Irão respondesse tão eficazmente aos Estados Unidos. Já o Jornal Económico escreve: resolver o problema dos serviços públicos passa por dar competências a entidades como a Ordem dos Advogados. Quem o diz é o bastonário da Ordem dos Advogados, João Maceno, que completa um ano como bastonário desta mesma classe. Depois também, para manchete, é puxado o tema: fósseis e cooperação são necessários para a transição. Entramos agora no campo dos jornais desportivos e o Jogo escreve: depressão Ronaldo, exibição na estreia de Portugal motivou vendaval de críticas ao desempenho do capitão e da equipa. Jorge Jesus na pole position pelo lugar de Martínez para selecionador nacional é outro dos temas. A Bola escreve: capitão deitado, aliás, capitão debaixo de fogo, opinião pública e publicada, não perdoa Desaire na estreia, CR7 criticado desde vários quadrantes, mas a equipa também não escapa às críticas. É um tema, portanto, assim, a Seleção Nacional no jornal A Bola. Por último, o Record puxa para manchete o Sporting e diz que Hierami está à espera da venda de pote, extremo do Depor, entusiasmado com os Leões. Agentes mantêm contactos com a SAD, um negócio avança quando o Internacional Português for vendido. Arranque muda ataque, pressão por Félix é outro dos temas também hoje em destaque no Jornal Record.
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O preço do cabaz alimentar voltou a aumentar esta semana e já custa mais de 15,80€ do que no início do ano. É o destaque desta edição do Pulsar Económico.

O preço do cabaz alimentar essencial voltou a subir, fixando-se em 257,68€ nesta semana. Esta subida de 2,11€ em relação à semana anterior interrompeu uma tendência de queda recente e reflete o aumento dos custos de produção impulsionado pelas tensões geopolíticas no Médio Oriente. Desde o início do ano, o conjunto de 63 produtos monitorizado pela DECO Protest já encareceu 15,86€, o que representa um aumento acumulado de 6,56%. A análise detalhada mostra que alimentos como flocos de cereais, carapau e alface frisada registaram os maiores aumentos na última semana. Numa perspectiva de longo prazo, o impacto na carteira dos portugueses é ainda mais evidente. Em comparação com o início de 2022, os consumidores pagam agora mais 69,98€, um aumento de 37,28% pelos mesmos produtos, com destaque para a carne de novilho para cozer e os ovos. A produção automóvel em Portugal registou uma queda anual de 8,3% em maio, com a fabricação de 33.476 veículos. Apesar deste recuo mensal, os dados da Associação Automóvel de Portugal revelam que o balanço acumulado dos primeiros

Os 5 meses do ano permanece positivo, ao somar 149.828 unidades produzidas, o que representa um crescimento de 3,3% face ao mesmo período de 2025. A grande maioria dos veículos fabricados em território nacional, mais precisamente 98%, teve como destino a exportação, reforçando o contributo positivo do setor para a balança comercial do país. A Europa continua a ser o principal mercado, com 93,3% das exportações, sendo liderada pela Alemanha, seguida pela Turquia, Itália, França e Espanha. No segmento dos veículos pesados, a montagem caiu 22,2% em maio, mas acumulou uma subida de 17,2% no conjunto do ano, tendo como principais destinos a Alemanha e a Inglaterra. Portugal vai introduzir um novo tarifário unificado para o serviço de táxis, que põe fim a várias distinções geográficas e elimina taxas adicionais históricas, como o suplemento de bagagem e o transporte de animais de estimação. A nova regulamentação estipula que a tarifa urbana passa a aplicar-se a todos os percursos em território continental, eliminando as antigas taxas específicas para as deslocações fora das zonas urbanas, a tarifa 3 e a tarifa 5. Desta forma, o custo de serviço passa a ser contabilizado exclusivamente com base na distância percorrida e no tempo de espera do veículo. Adicionalmente, os suplementos de noite, sábados, domingos e feriados vão ser agrupados numa única taxa especial de horário alargado, aplicada de forma contínua durante estes períodos. No que diz respeito a serviços agendados, o valor a pagar pela reserva, o suplemento de chamada, deixa de ser fixo e passa a variar consoante a distância que o táxi tem de percorrer até recolher o passageiro, no máximo estipulado de 4 euros. Portugal caiu 3 posições no ranking mundial de competitividade do IMD, passando a ocupar o 40º lugar entre as 70 economias avaliadas. Apesar do país ter registado uma melhoria no pilar do desempenho económico, subindo para a 35ª posição à boleia do investimento internacional, esta subida não foi suficiente para compensar os recuos sofridos nos restantes 3 indicadores analisados pela Escola de Negócios Suíça: a eficiência empresarial, a eficiência governativa e as infraestruturas. A quebra mais acentuada ocorreu na eficiência governativa, onde o país desceu 6 lugares devido à instabilidade e falta de previsibilidade nos contextos institucional, fiscal e regulatório. O relatório, realizado em parceria com a Porto Business School, sublinha ainda falhas na produtividade e nas práticas de gestão das empresas. Em contrapartida, Portugal continua a destacar-se positivamente em áreas específicas, surgindo como o 4º classificado a nível mundial nas receitas do turismo e mantendo a qualidade da sua mão de obra qualificada como o principal fator de atratividade para os gestores. O Governo está a desenvolver um projeto em parceria com a Associação Portuguesa de Bancos, o Banco de Portugal e a CIBS, para instalar caixas multibanco ou plataformas digitais em mais de 1000 freguesias que atualmente não têm acesso a dinheiro físico. Nas localidades maiores, o objetivo é colocar caixas automáticas tradicionais, enquanto nas freguesias mais pequenas vão ser instaladas pequenas plataformas digitais que permitem fazer pagamentos e consultas, mas não disponibilizam a opção de levantamento de numerário. Para colmatar essa limitação nas freguesias mais pequenas, a intenção do Governo é que as próprias juntas de freguesia passem a disponibilizar e a entregar dinheiro vivo aos cidadãos que queiram fazer levantamentos através dessas plataformas. No entanto, esta solução levanta reticências, uma vez que a Associação Nacional de Freguesias já manifestou publicamente preocupações e dúvidas quanto à capacidade logística e financeira das autarquias locais para adiantarem estes fundos à população.

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1: 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Regulamento e formulário de candidatura disponíveis em cm-marvão.pt.
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3: Estamos agora a 5 minutos e meio das 10, a hora certa. As notícias, bom dia. A nossa...

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1: A Polícia Judiciária anunciou esta quinta-feira a detenção em Castelo Branco de um homem de 40 anos por fortes suspeitas da prática do crime de homicídio tentado ocorrido na tarde do passado dia 20 de abril no parque de estacionamento de um hipermercado em Porto Alegre. Segundo a PJ, o crime ocorreu na sequência de anteriores conflitos entre duas famílias, uma delas do suspeito que, pensando que tinha encontrado um elemento da família oponente, dirigiu-se a este e, empunhando uma arma de fogo, disparou 5 tiros na direção da vítima, um homem de 33 anos, causando-lhe ferimentos no antebraço esquerdo e nas coxas. Diligências desenvolvidas pela PJ, através da Unidade Local de Investigação Criminal de Évora, com o apoio do Departamento de Investigação Criminal da Guarda, permitiram localizar o suspeito, que, desde a data do crime, se encontrava em parte incerta. O homem será presente a primeiro interrogatório de arguido detido, tendo em vista a aplicação de medidas de coação. Uma mulher de 88 anos sofreu ferimentos graves esta quinta-feira na sequência do despiste de um veículo ligeiro de passageiros no lugar de Sume, freguesia de Monte da Pedra, Conselho do Crato. Fonte do Comando Subregional de Emergência e Proteção Civil do Alto Alentejo disse à Rádio Porto Alegre que o despiste provocou ainda ferimentos ligeiros numa mulher e num homem de 69 e 89 anos, respectivamente. O alerta para o acidente foi dado às 16h58. O socorro mobilizou 35 operacionais, apoiados por um meio aéreo e 11 veículos. Uma tempestade de granizo no concelho de Marvão provocou, ao final da tarde de quarta-feira, várias inundações e quedas de árvores. Em declarações à Rádio Porto Alegre, o vice-presidente da Câmara de Marvão, Luís Costa, não quantificou o número de ocorrências, mas garantiu que não há registro de desalojados. Segundo o autarca, as localidades da Portagem e Escusa foram as mais afetadas, com inundações de casas particulares e restaurantes e estradas temporariamente intransitáveis. A piscina do Centro de Lazer da Portagem foi também severamente afetada e encontra-se encerrada por tempo indeterminado para a realização dos necessários trabalhos de manutenção e reparação devido aos danos causados. No espelho de água do Rio Sever, de forma preventiva, a autarquia solicita a não utilização do espaço para banhos.
2: Infelizmente foi Marvão que foi assolado pelas intempéries, mas no final do dia, com uma queda de granizo enorme, provocou ali cheias, danos, quedas de árvores e infelizmente as nossas piscinas acabaram também por

0: por serem também danificadas. Pronto, o que aconteceu foi que na nossa piscina do centro de lazer da Portagem, entrou-nos água para a Casa das Máquinas. Agora temos de estar ali com o trabalho de remoção de água, ver se as gomas não foram vetadas e de limpeza de toda a estrutura envolvente. Também a piscina do Espelho d'Água acabou também por ficar afetada, portanto a água está barrenta, não é? Devido a água levar tudo na frente, portanto já estamos aqui a perceber a limpeza da água, já despejámos a piscina, estamos a voltar a encher para ver se rapidamente colocamos aqui portanto, este serviço ao dispor da população. Pronto, até haver, portanto, por tempo interminado, não temos estes equipamentos a funcionar, sendo que estamos a envidar todos os esforços para que rapidamente seja aberta. E assim que ocorrer, portanto, essa abertura, nós também informaremos através dos nossos canais, através da internet, redes sociais, página, etc. A zona da portagem escusa, pronto, com quedas de ramos que impossibilitaram o trânsito normal das estradas. Tivemos no terreno, com a nossa equipa da Proteção Civil, conjuntamente também com a Junta de Freguesia de São Salvador, e também alguns locais ali também a ajudarem no terreno, também alguns restaurantes que inundaram. Pronto, foi uma coisa má demais, mas pronto, acorremos logo à situação. O trânsito, entretanto, começou a fluir. Pronto, a parte maior ficou feita. Pronto, agora é todo o trabalho de remoção de outras situações que tenham ficado.
1: Recordo que, devido a esta tempestade, está encerrada por tempo indeterminado a piscina do Centro de Lazer da Portagem. São também desaconselhados banhos no espelho de água do Rio Sever. Cerca de 2 dezenas de atletas das seleções nacionais sénior e júnior de orientação pedestre realizam o último estágio de preparação para o Campeonato do Mundo no Alto Alentejo. Em declarações à Rádio Porto Alegre, o selecionador nacional, Bruno Nazário, disse que a escolha desta zona do país tem a ver com o facto de existirem várias vilas e aldeias do Alto Alentejo cartografadas com o mapa de orientação e com semelhanças com o local do evento.
2: Vamos ter cerca de 19 atletas presentes no estágio. Vamos ter a seleção sénior e também a seleção júnior. A seleção júnior vai ter o Campeonato do Mundo na Suécia dentro de uma semana. E a seleção sénior, de 4 a 12 de julho, vai estar no Campeonato do Mundo em Itália, em Génova. E nós vamos para o Alto Alentejo, nomeadamente para a região de Porto Alegre, porque a tipologia das vilas e das cidades do Alto Alentejo são muito similares àquelas que nós vamos encontrar em Génova. Ruas muito estreitinhas, com muitos becos, muitas pequenas casas, e então o tipo de traçado é muito similar, e este vai ser o último estágio de preparação que nós vamos fazer em solo português para preparar esse Campeonato do Mundo. Zonas é muito conhecida da orientação nacional, fruto dos muitos anos de North Alentejano Meeting. Portanto, todos nós conhecemos muito bem, não só as vilas, mas também as zonas florestais do Alto Alentejo, que gostamos muito. Eu próprio também vivi 3 anos em Porto Alegre, fui professor de educação física aí nas escolas em Porto Alegre, portanto, eu conheço muito bem a zona, e pelos mapas que já existem, que foram feitos para esse North Alentejano Meeting, nós conseguimos perceber claramente que existe aqui um grande transfer do trabalho que nós podemos fazer aí para aquilo que nós vamos encontrar quando estivermos em Génova no Campeonato do
1: O
2: Mundo.
1: Campeonato do Mundo de Orientação Pedestre na vertente Sprint Urbano realiza-se de 4 a 12 de julho em Génova, na Itália. Bruno Nazário admite que o nível internacional na orientação é muito alto, mas diz ter muita fé nesta seleção, com a qual ambiciona o melhor resultado de sempre, ou seja, um lugar no top 10.
2: Expectativas, o nível internacional na orientação é muito, muito alto mesmo. Nós nunca

0: tivemos uma medalha a nível internacional no escalão sénior, em termos de orientação pedestre, mas temos muita fé no trabalho que tem sido feito pelos atletas e que tem sido feito pela Seleção Nacional e pela Federação. E a nossa expectativa é tentar melhorar os melhores resultados que conseguimos anteriormente, sobretudo naquilo que é a estafeta de sprint. A estafeta de sprint é uma estafeta mista, constituída por duas mulheres e dois homens, e aí estamos claramente a ambicionar melhorar o melhor resultado sempre. Eu acho que com um bocadinho de sorte, conseguir entrar no top 10 era um resultado fabuloso para a orientação em Portugal.
1: Os treinos estão previstos para Porto Alegre, Alegrete, Marvão, Alter do Chão e Crato a partir desta sexta-feira e até domingo. As largadas de touros estão de regresso ao largo do Mercado Municipal de Porto Alegre entre os dias 24 e 28 deste mês de junho, numa organização da Associação de Grupo de Forcados Amadores de Porto Alegre. No total, vão realizar-se 5 largadas de touros, todas com início agendado para as 21h30. Durante estes dias vão passar pelas largadas de Porto Alegre exemplares das ganaderias Covas, Tinoco, Irmãos Serpa, João Rosa e João Carlos Folgado. Em declarações à Rádio Porto Alegre, João Semedo, presidente da Associação do Grupo de Forcados Amadores de Porto Alegre, disse que a iniciativa pretende aproximar a população do Grupo de Forcados e dinamizar a cidade.
2: É mais um ano. Este ano decidimos antecipar um pouco também, para não coincidir com outras festividades no concelho. Não queremos também estar a roubar a audiência a outras festas que haviam na altura em que as fazíamos em julho. Antecipámos um pouco. Vamos ter todos 5 dias de largadas, no sítio do costume, no mercado municipal, gentilmente cedido pela Câmara Municipal de Porto Alegre. São 5 largadas, com 5 ganaderias diferentes. Os formatos é mais ou menos o mesmo que tem acontecido nos anos anteriores, e é um pouco por aí, sim.
3: Em termos de entradas, valores que vão praticar durante esses dias?
2: Os preços deste ano, nós temos também muito interesse em trazer a população para perto de nós, mostrar a nossa cultura, receber quem vem de fora, e fizemos aqui um pack de 15€ pelos dias todos, e o preço será de 5€ diário, mas quem quiser vir nos 5 dias ficará por volta de 15€.
3: Portanto, animação também junto às largadas não vai faltar, com um serviço de bar também à mistura, certo?
2: Claro, como já vem sendo o hábito, vamos ter várias zonas de bar, música. Isto pretende-se que seja uma festa, pretende-se que seja momentos de boa disposição. Também acabamos por dinamizar ali todos os cafés e restaurantes que estão à volta do mercado, porque atrai muita gente também para aí, e esperamos que sim, que seja mais um sucesso. Tem sido um sucesso todos os anos e esperamos que assim continue a ser.
1: Este ano as largadas de touros no Largo do Mercado Municipal de Porto Alegre vão decorrer entre os dias 24 e 28 deste mês de junho.
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E 26 vai ser outro dia quente, o calor vai estar aí a marcar presença ainda mais no fim de semana, porque há subida das temperaturas para sábado e domingo. O dia de hoje, esta sexta-feira, com céu pouco nublado, com vento moderado de oeste, com as máximas de 31 graus para Lisboa, 30 para Faro, 23 para o Porto, 37 para Évora. 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
3: Muito bom dia, já cá estamos para mais uma hora na antena da Rádio Porto Alegre, manhã de sexta-feira, 19 de junho, ano 2026. Onde quer que esteja, um bom dia, um feliz dia com a Rádio Porto Alegre, um bom fim de semana. 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
2: 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Bom fim de semana.

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0: Estivemos assim, acompanhados do exclusivo comercial da Ótica Reis, sempre olhar por si. Vamos fazer uma paragem e já voltamos. Até já, bom dia.
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0: 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Bom dia. Estamos juntos, estamos de volta. Até às 12 continua a nossa emissão em formato Gisele. Daqui a pouco, outra receita com azeite São Mamed. O que é que será que a São Neto vai apresentar? O que é que será que ela vai sugerir para esta nossa sexta-feira? Fica a curiosidade e vamos desvendar esse mistério dentro de instantes. Já está nos...

0: ninguém fica em casa, não.
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1: Bom dia, eu sou a Sô Neto e está na hora de prepararmos o nosso almoço para hoje. Trago-vos amêijoas com molho de alho e limão, saboroso. Ora bem, quanto aos ingredientes, vamos imaginar 4 pessoas. 1 kg de amêijoas frescas, 5 dentes de alho picados, 4 colheres de sopa de azeite São Mamed, sumo de um limão, salsa fresca picada, sal a gosto, pimenta preta a gosto. Quanto à preparação, vamos preparar as amêijoas. Vamos colocá-las em água com sal durante 1 hora para perderem a areia. Vamos correr muito bem. Quanto ao molho de alho, vamos aquecer o azeite São Mamed numa frigideira larga, juntar o alho picado até alourar levemente. Vamos cozinhar as amêijoas, vamos adicionar as amêijoas e temperar com sal e pimenta, tapar e cozinhar até abrirem. Isto mais ou menos dura 5 a 7 minutos. Para terminar, vamos regar com sumo de limão e polvilhar com salsa fresca. Vamos servir, não é verdade? Está na hora. Vamos pôr numa travessa com gomos de limão ao lado e pão alentejano para aproveitar o molho. Se quiser enriquecer

0: Neste molho, vamos juntar um pouco de vinho branco seco antes de tapar a frigideira. Bom apetite para o seu almoço.
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Chegamos assim ao fim desta hora, na manhã da Rádio Porto Alegre. Voltamos depois das 11. Até já. Bom fim de semana.

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10: Muito bom dia, 11 horas com 6 minutos. Nova atualização com o Instituto Português do Mar e da Atmosfera. Calor. O tempo quente está para continuar. O fim de semana esse vai ser mesmo de verão. Já estamos assim a antecipar o verão que está quase a chegar. Vai estar então mais calor no fim de semana. Ora, vamos contar e olhando agora aqui no estúdio Rádio Porto Alegre da previsão do estado do tempo. Aviso amarelo para os distritos do interior em Portugal continental. Está naturalmente inserido o distrito de Porto Alegre. Vamos contar com tempo quente. Amanhã, a partir das 9 da manhã, fica ativo esta indicação, este aviso meteorológico. A partir das 9 até às 6 da tarde de domingo, estamos com aviso amarelo no Alto Alentejo. Ora, hoje, sexta-feira, céu pouco nublado, o vento sopra moderado de oeste. Podemos contar com as máximas nesta sexta-feira de 30 graus para Lisboa. No Porto está muito mais agradável, 22 graus. Na cidade de Évora, 37 graus, 36 para as cidades de Castelo Branco e de Beja. A cidade de Santarém com 33 graus, Porto Alegre hoje com 34 graus. Amanhã Porto Alegre conta com 37 graus, depois no dia de domingo outra ligeira subida das máximas. 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
1: Hoje é sexta-feira.
2: Com a graça do Senhor, hoje é sexta-feira. Estamos agora com 11 horas mais 9 minutos. Temos agora o espaço com a médica veterinária que habitualmente marca a presença, Ana Amaral, aqui na nossa emissão.
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5: Bom dia, bem-vindos a mais uma rubrica Dicas e Sugestões para Quatro Patas. O meu nome é Ana Amaral e sou médica veterinária. A rubrica de hoje traz informação acerca da audição dos nossos animais. Já deve ter percebido que há sons que incomodam muito os nossos animais, como por exemplo o fogo de artifício ou as trovoadas. Mas não quer dizer que o som cause dano aos seus ouvidos, mas eles entendem estes sons como um perigo e ficam muito aflitos, por isso manifestam reações de medo. De forma geral, a audição dos cães é melhor que a dos humanos. Contudo, não quando falamos de todos os tipos de frequência. Eu vou tentar detalhar isso aqui um pouco. Os cães conseguem ouvir muito melhor os sons agudos, de alta frequência, com mais de 2000 Hz, como por exemplo o choro dos bebés, o som dos pássaros e o dos apitos. Os sons acima de 20.000 Hz são chamados de ultrassons e não são ouvidos pelos seres humanos, mas os cães conseguem ouvir até 65.000 Hz. Por isso, há apitos específicos para treinar cães e que nós não conseguimos ouvir. Quanto aos sons de faixas intermediárias entre os 200 Hz e os 2000 Hz, eles ouvem quase exatamente como nós. Os sons que se situam nesta frequência são, por exemplo, a nossa voz, a voz humana e a maioria dos instrumentos musicais, que eles vão percepcionar como nós. Os ouvidos humanos são mais sensíveis do que os deles para sons mais graves, de baixa frequência, entre os 20 e os 200 Hz, como por exemplo tempestades, ventiladores e ar-condicionado. Porém, quanto mais próximo de zero, menor é a probabilidade de ambas as espécies, nós e os animais, conseguirmos ouvir. Ou seja, os cães ouvem melhor os sons agudos e nós ouvimos melhor os sons mais graves. A estrutura anatómica do ouvido é, no geral, idêntica à nossa. Mas, apesar da semelhança, a audição dos cães e dos gatos é mais aguçada. Enquanto nós somos capazes de captar as vibrações entre os 20 e os 20.000 Hz, os cães captam entre os 15 e os 40.000 Hz. Portanto, tem aqui uma amplitude maior que a nossa. Isso significa que, a partir dos 20.000 Hz, que são sons muito agudos, nós não vamos ouvir nada, mas eles continuam a ouvir. Os animais podem não só ouvir, como ficar incomodados com o barulho. Se os sons ocorrerem muito perto do ouvido, podem provocar lesões, mas os sons mais distantes não causam lesões, causando apenas incómodo ou sensações desagradáveis. Isto é como nós, não é? Se estivermos a ouvir um som muito intenso, muito agudo nos nossos ouvidos, junto aos nossos ouvidos, pode provocar lesão. Mas um pouco distante dos ouvidos não, portanto é igual, não é só por ser um som mais agudo que lhes vai causar lesão, tem que estar muito próximo do ouvido para isso acontecer. A maior habilidade dos animais relativamente à audição está na forma da orelha, que é muito maior que a nossa, e os cães e gatos conseguem direcionar a orelha para o local do som de forma a captá-lo melhor. A orelha dos cães tem cerca de 18 músculos pequeninos, né, que permitem ao cão movimentá-la até encontrar a melhor posição para captar os sons. Não sei se já reparou no seu cão ou no seu gato, às vezes estão deitados a descansar, se ouvirem um barulho de repente, eles levantam logo a orelha e direcionam a orelha para o local de onde vem o som, para captar melhor e perceberem o que é que significa aquele som. E nós não conseguimos fazer isso. Então, porque é que há

0: sons que incomodam os cães, como os fogos de artifício, por exemplo. No caso das tempestades, que têm frequência baixa, elas não são tão bem ouvidas pelos cães, mas os fogos de artifício têm variações e os foguetes, por exemplo, são mais agudos e costumam atrair mais a atenção dos cães. Assim, esse tipo de som mais grave não lesiona os ouvidos dos cães, até porque ele não é escutado de forma muito diferente como nós ouvimos. Não é um barulho muito alto para os cães, mas é um barulho que incomoda o cão. Eles ficam assustados pelo instinto de sobrevivência. Na natureza, os sons e vibrações altas costumam indicar algum tipo de perigo. Assim, a reação natural dos animais costuma ser fugir e esconder-se. Juntando o som que o cão não gosta ao facto de ele não entender a origem do som e a reação dos próprios tutores, que ficam assustados também por empatia, porque o animal está assustado, isso cria um grande desespero no animal. Portanto, o animal fica muito assustado com sons que ele não conhece. Se notar alguma perda auditiva significativa no seu animal que não se relaciona com o normal envelhecimento, deve recorrer ao veterinário para averiguar qual a causa. Ou seja, as otites são muito frequentes nos animais e manifestam-se geralmente por o animal estar incomodado com as orelhas, tenta coçar, abana muito a cabeça, pode ter secreções do ouvido, mau odor do ouvido, e isso também pode afetar a audição do animal, especialmente se for uma otite mais interna, ou também há otites que impedem que o som chegue ao ouvido por causa de uma obstrução, e por isso deve visitar o veterinário para descartar qual é a causa da perda da audição. Mas também, como nós, à medida que vamos envelhecendo, vamos perdendo a capacidade auditiva. E isso também acontece nos nossos animais. À medida que eles vão ficando velhinhos, também vão perdendo a audição, tá bem? Mas isso também é fácil de perceber, que vai acompanhando o envelhecimento normal do seu animal. Espero ter sido útil e despeço-me até à próxima rubrica.
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4: 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Para si que vai agora ao volante, na estrada, obrigado pela boleia, pelo bom gosto em estar connosco, aquele abraço.

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1: Já estamos na reta final desta nossa manhã de sexta-feira, 19 de junho, ano 2026. Estamos ainda com o exclusivo comercial de Remagna, Zona Industrial de Porto Alegre. O Jornal do Meio-Dia acontece daqui a minutos. As histórias da atualidade que chegam com edição da jornalista Carla Aguiar.
2: Hoje é sexta-feira.
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1: Senhoras e senhores, peço a vossa máxima atenção para esta inegável obra de arte. Com tons vibrantes, uma intensidade e

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A Comissão Política Distrital de Porto Alegre do Chega vai a votos no dia 28 deste mês de junho e o gestor comercial Pedro Lancha, de 37 anos, é o primeiro candidato anunciado à liderança da estrutura partidária. A PJ anunciou esta quinta-feira a detenção em Castelo Branco de um homem de 40 anos por fortes suspeitas da prática do crime de homicídio tentado ocorrido na tarde do passado dia 20 de abril no parque de estacionamento de um hipermercado em Porto Alegre. Esta quinta-feira, uma mulher de 88 anos sofreu ferimentos graves na sequência do despiste de um veículo ligeiro de passageiros no concelho do Crato. Arranca hoje mais uma edição, a 21ª da Feira Medieval de Belvedere.

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8: A Comissão Política Distrital de Porto Alegre do Chega vai a votos no próximo dia 28 e o gestor comercial Pedro Lancha, de 37 anos, é o primeiro candidato anunciado à liderança da estrutura partidária. Em declarações à Rádio Porto Alegre, o candidato explicou que decidiu avançar com uma candidatura porque considera urgente o partido ter uma distrital estruturada e organizada. Caso vença as eleições, Pedro Lancha defende que a primeira medida que deverá ser tomada, passa por avançar com a consolidação das estruturas concelhias, trabalhando com os autarcas eleitos. A preparação das próximas eleições autárquicas está também entre as prioridades do candidato.
9: Eu apresento esta candidatura porque considero urgente o partido ter uma distrital estruturada e organizada. Uma distrital que esteja próximo dos militantes, dos simpatizantes, dos 45 autarcas eleitos e da população em geral. Uma distrital que tenha os três órgãos em pleno funcionamento, a Comissão Política, a Mesa Distrital e a Comissão de Jurisdição, para podermos então executar no distrito a estratégia política que é definida a nível nacional.
10: A sua lista conta com militantes de vários pontos do distrito. Como é que está estruturada esta mesma lista?
9: A lista conta com militantes de todo o distrito. Somos candidatos aos três órgãos, à mesa distrital com a Teresa Moreira, à comissão de jurisdição com o Dr. António José Godinho e à comissão política encabeçada por mim.
10: Se for eleito presidente do Chega no distrito, na comissão política, qual é para si a primeira medida que deve ser tomada ao leme desta distrital que está sem

0: direção há um ano, pelo menos, ou dois, que está sem direção, qual é a primeira medida que deve ser tomada?
1: A primeira medida é, sem dúvida, avançar com a consolidação das concelhias e trabalharmos em conjunto com as concelhias, com os autarcas eleitos e começar-se a preparar também as próximas eleições autárquicas.
2: Pedro Lancha já tinha sido candidato pelo Chega à Câmara de Fronteira nas últimas autárquicas. Numa nota publicada nas redes sociais, lamenta que o distrito de Porto Alegre esteja atualmente sem uma comissão política distrital do partido em funções, acrescentando que esta situação contribui para um sentimento de afastamento entre muitos militantes e o partido liderado por André Ventura. A Polícia Judiciária anunciou esta quinta-feira a detenção em Castelo Branco de um homem de 40 anos por fortes suspeitas da prática do crime de homicídio tentado ocorrido na tarde do passado dia 20 de abril no parque de estacionamento de um hipermercado em Porto Alegre. Segundo a PJ, o crime ocorreu na sequência de anteriores conflitos entre duas famílias, uma delas do suspeito que, pensando que tinha encontrado um elemento da família oponente, dirigiu-se a este e, empunhando uma arma de fogo, disparou 5 tiros na direção da vítima, um homem de 33 anos, causando-lhe ferimentos no antebraço esquerdo e nas coxas. Diligências desenvolvidas pela PJ, através da Unidade Local de Investigação Criminal de Évora, com o apoio do Departamento de Investigação Criminal da Guarda, permitiram localizar o suspeito, que, desde a data do crime, se encontrava em parte incerta. O homem será apresente a primeiro interrogatório de arguido detido, tendo em vista a aplicação de medidas de coação. Uma mulher de 88 anos sofreu ferimentos graves esta quinta-feira na sequência do despiste de um veículo ligeiro de passageiros no lugar de Sume, freguesia de Monte da Pedra, Conselho do Crato. Fonte do Comando Subregional de Emergência e Proteção Civil do Alto Alentejo disse à Rádio Porto Alegre que o despiste provocou ainda ferimentos ligeiros numa mulher e num homem de 69 e 89 anos, respectivamente. O alerta para o acidente foi dado às 16h58. O socorro mobilizou 35 operacionais, apoiados por um meio aéreo e 11 veículos. Está concluída a operação de limpeza do espelho de água do Rio Sever na portagem Conselho de Marvão. Depois da tempestade de granizo, que na quarta-feira tornou a água barrenta, os funcionários do município e os bombeiros voluntários desenvolveram trabalhos de limpeza que já estão concluídos, devolvendo já esta sexta-feira o espaço aos utilizadores. Para já, mantém-se encerrada a piscina do Centro de Lazer da Portagem, também afetada pela tempestade que derrubou várias árvores e provocou várias inundações. Em declarações à Rádio Porto Alegre, o vice-presidente da Câmara de Marvão, Luís Costa, não quantificou o número de ocorrências, mas garantiu que não há registro de desalojados. Segundo o autarca, as localidades da Portagem e Escusa foram as mais afetadas, com inundações de casas particulares e restaurantes e estradas temporariamente intransitáveis.
3: Infelizmente foi Marvão que foi assolado pelas intempéries, mais no final do dia, com uma queda de granizo enorme, provocou ali cheias, danos, quedas de árvores, e infelizmente as nossas piscinas acabaram também por serem também danificadas. Pronto, o que aconteceu foi que na nossa piscina do Centro de Lazer da Portagem entrou-nos água para a Casa das Máquinas. Agora temos de estar ali com o trabalho de remoção de água, ver se as bombas não foram vetadas e de limpeza de toda a estrutura envolvente. Também a piscina do Espelho de Água acabou também por ficar afetada, portanto a água está barrenta, não é? Devido a água levar tudo na frente, portanto já estamos aqui a proceder à limpeza da água, já despejámos a piscina, estamos a voltar a encher para ver se rapidamente colocamos aqui portanto, este serviço ao dispor da população. Pronto, até a ver, portanto, por tempo interminado, não temos estes equipamentos a funcionar. sendo que estamos em envidar todos os esforços para que rapidamente

0: esteja aberta, e assim que ocorrer, portanto, essa abertura, nós também informaremos através dos nossos canais, através da internet, redes sociais, página, etc. A zona da portagem e escusa, pronto, com quedas de ramos que impossibilitaram o trânsito normal das estradas, tivemos no terreno com a nossa equipa da Proteção Civil, conjuntamente também com a Junta de Freguesia de São Salvador, e também alguns locais ali também a ajudarem no terreno, também alguns restaurantes que inundaram. Pronto, foi uma coisa má demais, mas ocorremos logo à situação. O trânsito, entretanto, começou a fluir. Pronto, a parte maior ficou feita. Pronto, agora é todo o trabalho de remoção de outras situações que tenham ficado.
1: Recordo que no espelho de água do Rio Sever, na portagem, já estão concluídas as operações de limpeza. A partir desta sexta-feira e até domingo, Belver, no concelho de Gavião, volta a mergulhar num cenário medieval. A 21ª edição da Feira Medieval de Belver, sob o mote O Foral de Dom Sancho I às Terras de Guidim Testa, vai reunir 40 expositores e tabernas com petiscos regionais. Em declarações à Rádio Porto Alegre, o presidente da Câmara de Gavião, António Severino, disse que o espaço está lotado com expositores do concelho e de várias zonas do país. Severina acrescentou que a animação e os espetáculos de rua vão ser dinamizados pela companhia de teatro que há 20 anos faz a encenação histórica deste evento.
2: Foi um ano em que tivemos muitas inscrições, mas devido àquilo que é as limitações de espaço da própria Vila de Alver, tivemos que não aceitar todas as inscrições. Temos cerca de 40 expositores, entre naquilo que é os mercados de diversas zonas do país. Temos muitos do concelho, de facto, e depois temos também algumas tabernas que vão explorar praticamente todos quer associações locais, quer pessoas do concelho, que vão também estar ali a expor aquilo que é em restauração, aquilo que são algumas iguarias da época e algumas iguarias da freguesia de Belver, como é o caso do peixe. De alguns pratos de caça, quer o javali, quer mais outros pratos de caça que vão estar também disponíveis no que diz respeito à gastronomia. Vamos manter a mesma companhia. Foi uma companhia que desde o início, já há muitos anos, são mais de 20 anos. Esta é a 21ª edição em que esta companhia que iniciou esta feira mundial. E é profunda conhecedora daquilo que são as dinâmicas deste próprio evento, e são eles que vão este ano fazer a animação do evento, com desde espetáculos de fogo, músicas, encenações históricas, ou seja, toda a animação que vai decorrer nos dias 19, 20 e 21 de junho, sendo que a abertura está marcada para dia 19, por volta das 18 horas, com o cortejo e depois vários espetáculos, inclusive, portanto, alguns espetáculos que vão decorrer também num magnífico castelo de Belver. Portanto, este ano vamos melhorar quer a nível de sinalética, no que diz respeito a alguns pontos que consideramos úteis para estacionamento. Vamos também melhorar a nível daquilo que é a colocação de algumas casas de banho, que tem sido também uma reclamação também de outros anos. É muita gente e as casas de banho públicas muitas vezes não dão resposta para o evento em si. E depois, portanto, vamos também tentar. Temos também aqui um constrangimento este ano acrescido, que é o facto da linha da Beira Baixa estar ainda em obras, no que diz respeito àquilo que é o transporte e o transbordo que existe diariamente por parte das infraestruturas de Portugal, de algumas pessoas que ainda utilizam, ou seja, o transbordo de autocarro,

da estação de Abrantes até Belo Verde. Vamos também ter esse cuidado. Estamos aqui em conversações com as infraestruturas de forma a também encontrar aqui um local, porque esse local era o transbordo era feito no largo onde vai ocorrer a feira. Portanto, também é uma preocupação acrescida, mas pronto, estamos a trabalhar no sentido de que tudo corra da melhor forma, de forma a proporcionar aquilo que é um momento.

0: junho. Com a abertura dos 4 equipamentos, todas as piscinas municipais de Porto Alegre ficam disponíveis para o público, assinalando em pleno o arranque da época balnear de 2026. O horário de funcionamento é entre as 10 e as 20, com dias de encerramento distintos. A Quinta da Saúde encerra à segunda-feira e a piscina de Alegrete à quinta, Reguengo à terça-feira e Ribeira de Niza com encerramento à quarta-feira. No distrito de Porto Alegre, a maior parte dos concelhos vai atingir máximas acima dos 40 graus Celsius já a partir deste sábado e pelo menos até à próxima quarta-feira, dia 24 de junho. A persistência de valores elevados da temperatura máxima levou o Instituto Português do Mar e da Atmosfera, o IPMA, a ativar o aviso amarelo em vigor no Alto Alentejo a partir das 9 horas de sábado e até às 18 de domingo. Nos próximos dias, a temperatura mínima também sobe para valores entre os 20 e os 26 graus. As largadas de touros estão de regresso ao largo do Mercado Municipal de Porto Alegre entre os dias 24 e 28 deste mês de junho, numa organização da Associação de Grupo de Forcados Amadores de Porto Alegre. No total, vão realizar-se 5 largadas de touros, todas com início agendado para as 21h30. Durante estes dias vão passar pelas largadas de Porto Alegre exemplares das ganaderias Covas, Tinoco, Irmãos Serpa, João Rosa e João Carlos Folgado. Em declarações à Rádio Porto Alegre, João Semedo, presidente da Associação do Grupo de Forcados Amadores de Porto Alegre, disse que a iniciativa pretende aproximar a população do Grupo de Forcados e dinamizar a cidade.
1: É mais um ano. Este ano decidimos antecipar um pouco também, para não coincidir com outras festividades no concelho. Não queremos também estar a roubar a audiência a outras festas que haviam na altura em que as fazíamos em julho. Antecipámos um pouco. Vamos ter todo 5 dias de largadas, no sítio do costume, no mercado municipal, gentilmente cedido pela Câmara Municipal de Porto Alegre. São 5 largadas, com 5 ganaderias diferentes. Os formatos é mais ou menos o mesmo que tem acontecido nos anos anteriores. É um pouco por aí, sim.
2: Em termos de entradas, valores que vão praticar durante esses dias?
1: Os preços deste ano, nós temos também muito interesse em trazer a população para perto de nós, mostrar a nossa cultura, receber quem vem de fora e fizemos aqui um pack de 15 euros pelos dias totais e o preço será de 5 euros diário, mas quem quiser vir nos 5 dias ficará por volta de 15 euros.
2: Portanto, animação também junto às largadas não vai faltar, com um serviço de bar também à mistura, certo?
1: Claro, como já vem sendo o hábito, vamos ter várias zonas de bar, música. Isto pretende-se que seja uma festa, pretende-se que seja momentos de boa disposição. Também acabamos por dinamizar ali todos os cafés e restaurantes que estão à volta do mercado, porque atrai muita gente também para aí e esperamos que sim, que seja mais um sucesso. Tem sido um sucesso todos os anos e esperamos que assim continue a ser.
0: Este ano as largadas de touros no largo do Mercado Municipal de Porto Alegre vão decorrer entre os dias 24 e 28 deste mês de junho. A Federação das Bandas Filarmónicas do Distrito de Porto Alegre lamentou esta quinta-feira a falta de apoios financeiros por parte das entidades na promoção da iniciativa Rota dos Coretos, que arranca no dia 23 deste mês e termina em outubro. Em declarações à Rádio Porto Alegre, o presidente da Federação, Miguel Batista, lamentou a falta de apoio monetário, embora sublinhe que o poder político, entre outras entidades, concedem o seu apoio de forma exemplar no que diz respeito à área da logística. O mesmo responsável, que sublinha a importância do evento na atração de turistas, lamenta também a falta de apoio financeiro por parte da Entidade Regional de Turismo do Alentejo e Ribatejo. A Rota dos Coretos é composta por 8 concertos, com a participação de 7 bandas filarmónicas da região e um grupo convidado.
3: Vai havendo alguma dificuldade em as bandas se disponibilizarem, pronto, porque têm despesas, cada vez que uma banda sai à rua, tem despesa acrescida com músicos que às vezes vão dar uma ajuda, pronto, com deslocações de outros músicos. e realmente aquilo que a Federação consegue oferecer, uns míseros 150 euros por concerto,

0: não são muito apelativos, mas pronto, as bandas continuam a querer manter a tradição, mas pronto, infelizmente nós também não conseguimos ajudar com muito mais, não temos ajudas para esta vertente da nossa atividade. Pensamos que até devia haver alguma atenção, uma maior atenção por parte de outras entidades, que também deviam ter interesse em manter a Rota dos Coretos, e a Federação de Bandas, e bem, né, que pugna por isso, mas precisávamos também de alguma ajuda.
1: Portanto, deixas também este alerta ao poder político e não só para ajudar as bandas a poderem continuar a vossa missão, é isso?
0: Exatamente, exatamente. Portanto, o poder, as autarquias ajudam e continuam a ajudar, pronto, na parte logística, colocar as cadeiras, colocar a luz necessária, até ajudam a fazer a divulgação local, até fazem, algumas delas até fazem um cartaz, pronto, essa ajuda é toda ela muito bem-vinda. Agora, era preciso, temos também aqui uma ajuda financeira, pronto, penso que se calhar 500 euros já era menos ridículo do que 150, era mais apelativo, e algumas bandas se calhar até já faziam um esforço maior para saírem à rua. Mas ainda assim parece que é um dever também delas quererem mostrar o seu trabalho, ter atividade, sendo no verão uma altura em que muita gente está nas nossas localidades, vem pessoas que vivem fora da diáspora, e há concertos, pronto, que têm mesmo muita animação e muito público, com muitas pessoas, como eu referi, que vêm de fora, e alguns turistas também, o próprio turismo do Alentejo também podia preocupar um bocadinho mais com isto, limita-se também a divulgar a nossa atividade.
2: A edição de 2026 da Rota dos Coretos tem início marcado para o dia 23 de junho, em Povo e Miadas, no concelho de Castelo de Vide, com um concerto com a Sociedade Recreativa e Musical de Povo e Miadas, pelas 21 horas.
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0: Tão bom. Das Caldas da Rainha, vamos para Porto Alegre. 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

0: Roseira, botão de gente, passagem de Leandro Belo. Agora 14 horas com 23 minutos. Olá, boa tarde.
1: Olá, boa tarde, Rui.
0: Boa tarde, Gracinda Margarido, da Serra, Porto Alegre. Bem disposta?
1: Estou bem disposta, muito obrigada.
0: E o fim de semana aí à porta?
1: Também?
0: Tudo bem também, obrigado.
1: É verdade, o fim de semana já está à espreita.
0: É verdade, e vai ser quente.
1: E graças a Deus, e se não houver azar nenhum, vai ser de festa.
0: Ah, ótimo. Pronto, então, melhor ainda.
1: Todos os anos nos reunimos os netos da avó de Lina. Ou seja, todos os netos da minha avó.
0: Sim.
1: Pronto, que já cá não está, infelizmente, mas os netos estão. E fazem questão de se juntar uma vez por ano.
0: Ora bem.
1: E então este fim de semana vai ser de festa.
0: Então, e certamente será uma grande festa para, também
1: portanto,
0: para recordar a avó. Muito
1: espero
0: bem.
1: Sim, é verdade.
0: Então, Gracinda, e antes de sabermos qual é a música, vamos à frase.
1: Vamos sim, senhora. Rádio Porto Alegre, a sua companhia, todos os dias, a todas as horas.
0: E vamos ouvir.
1: Vamos ouvir o Fernando Daniel Casa.
0: E é para dedicar esta música.
1: Sim, vou dedicar a todo o auditório Rádio Porto Alegre. Está toda a minha família incluída, com um beijinho para cada um de especial. É também dois beijinhos para a dona Joaquina Jacobi, nunca me posso esquecer desta querida senhora. Quero também enviar um grande beijinho e dedicar a música à dona Lisete Flores. Muito obrigada pelas palavrinhas que ela sempre que fala de mim prefere. Portanto, muito obrigada, bem-aja, e desejo-lhe tudo de bom. Tudo bom para si, Rui,
0: obrigado.
1: E para todos os seus. Um grande beijinho. Tudo bom para os restantes ouvintes. E até
0: segunda-feira.
1: Segunda, se Deus quiser, exatamente. E bom fim de semana também para ti.
0: Bom fim de semana, tudo a correr bem nessa festa e até segunda cá estaremos.
1: Muito
0: obrigado.
1: Obrigada.
0: Obrigado, boa tarde. E aqui fica então Casa de Fernando Daniel, depois uma pausa nesta edição de Discos Pedidos. Voltamos dentro de 8 minutos e continuaremos com o 245-300-568, disponível até às 15.

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0: E esta mesma frase, Rádio Porto Alegre, a sua companhia, todos os dias, a todas as horas, frase de participação nesta edição de discos pedidos até muito perto das 15, através do 245-300-568. Olá, boa tarde.
3: Boa tarde, Rui.
0: Boa tarde, Gracinda, que nos liga de Castelo de Vide.
3: Sim, é verdade.
0: É verdade, e está bem disposta, Gracinda.
3: Sim, estou bem disposta.
0: Ótimo. Então, e vamos à frase.
3: Rádio Porto Alegre, mais ouvindo o Dona Teixe, sua companhia, tudo os dias e tudo à hora.
0: E o que vamos ouvir?
3: Marco Paulo dos Amores.
0: E é para dedicar esta música de
3: Marco Paulo. É para todos. E bom fim de semana para todos.
0: Muito bem, ficamos com o Marco Paulo. Um bom fim de semana, tudo a correr bem. Até segunda.
3: Até segunda-feira, desde que quiser.
0: Rádio Porto Alegre, a sua companhia, todos os dias, a todas as horas, é a frase de participação até às 15, 245-300-568 está disponível.

0: recordação de Marco Paulo com este Eu Tenho Dois Amores. Olá, boa tarde.
1: Olá, Rui, muito boa tarde.
0: Ora viva, Teresa Agostinho, que nos liga de Gavião.
1: Da bonita Vila de Gavião.
0: Bonita Vila de Gavião, exatamente. E sempre aí, com... e agora muito refrescada aí, agora nestes dias.
1: É verdade,
0: dias de maior calor.
1: Já abriu a piscina.
0: Ora bem.
1: O Alamal já se pode tomar o banhinho. E já tem lá os divertimentos, ora também para as pessoas desfrutarem.
0: Aproveitar
1: estamos bem, a Beira da Venda também já está a funcionar. Ótimo. Já temos um pesquinho aqui por perto.
0: Aproveitar o verão da melhor forma aí nesses locais.
1: É verdade.
0: Bem interessantes.
1: É verdade.
0: Sim,
1: bem interessantes e que são nossos.
0: Claro que sim. E a Teresa também está bem disposta.
1: Estou bem disposta,
0: ora
1: Rui,
0: bem.
1: Graças a Deus.
0: Isso mesmo.
1: E o Rui, como está aí,
0: também,
1: esta banda?
0: Tudo bem disposto também. Por
1: tudo
0: aqui.
1: Legal.
0: Tudo legal aqui também na rádio. Então, e antes da música, vamos à frase.
1: Vamos à frase. Rádio Porto Alegre, a sua companhia todos os dias, todas as horas e todos os minutos e segundos.
0: Sempre. E o que vamos ouvir hoje?
1: Hoje vamos ouvir Matias Damasio e o Loucos.
0: Muito bem, e é para dedicar.
1: Sim, vou dedicar com o meu carinho e o meu amor ao meu marido, aos meus filhos, netos, nora, genro, toda a restante família, família e amigos de coração, a todas as pessoas que eu costumo dedicar dia após dia, um beijinho para cada um, com um excelente fim de semana. E para todos vós aí na rádio, com um beijinho grande para cada um também, dedico esta musiquinha a todos. Desejo também um fim de semana para todos e um estão de férias, umas boas férias. E deixo um beijinho muito grande para a dona Joaquina Jacob, meu e do meu marido. Deixamos também um beijinho também muito grande para a amiga Lisete, para a Comenda, para os meus compadres Maria Reixa e Álvaro e tia Manuela Trindade. E olha, um beijinho para todos, para ver se entra mais algum ouvinte.
0: Muito.
1: Um beijinho também para si muito grande, um abraço do meu marido e também desfruto do fim de semana, o que puder, o mais
0: da melhor
1: puder.
0: Forma. Muito obrigado, um abraço para o seu marido, um grande beijinho também e bom fim de semana.
1: Obrigado, tudo eu estava a ouvir, obrigado.
0: Ora bem, tudo a correr bem, bom fim de semana.
1: Obrigado.
0: Obrigado. Matias Damasio, Loucos, depois mais uma pausa nesta edição de Discos Pedidos, haverá tempo ainda para mais uma, duas participações através do 245-300-568.

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4: Estamos já na reta final desta edição de Discos Pedidos e vamos ao encontro de mais uma participação nesta tarde de sexta-feira. Olá, boa tarde.
5: Boa tarde, Sr. Rui.
4: Ora viva, estou a falar com Pedro Miguel, que nos liga de Comenda.
5: Exatamente.
4: E bem disposto.
5: Estou bem disposto, e o Sr. Rui também, não é?
4: Tudo bem também, obrigado. Então, Pedro, sabe a frase?
5: A Rádio Porto Alegre, a sua companhia, todos os dias, todas as horas.
4: É, ora bem, e o que vamos ouvir hoje?
5: Tony Carreira, Ai Destino, que é o nosso.
4: Ora bem, e é para dedicar esta música?
5: É para dedicar para a minha senhora Angélica, para a senhora Teresa Agostinho de Gavião, obrigada que me deixou a linha aberta, para a senhora Rosa Silva e Sr. Maria António Noel de Comenda, Luciano de Torres das Varzes, para os meus primos Francisco Rosa, Fernanda Rosa, para a senhora José de Flores e seus familiares de Comenda. Para a senhora Ana Gouveia, seu marido Manuel Gouveia, senhora Francelina, Cristina Teles, Paulo Teles, tudo de Monta Pedra. Com um grande abraço para o meu amigo Fernando Bragancinha, para a senhora Joaquina Serra, todos idos por leigo. E para si, Sr. Rui, desejo-lhe um bom fim de semana, tudo a correr bem e até uma próxima.
4: Até segunda-feira, bom fim de semana, tudo a correr
5: Obrigado.
4: Bem também. Obrigado. Tony Carreira, Ai Destino, há tempo ainda para mais uma participação através do 245-300-568. Ai Destino!

0: E avançamos já para a última participação de hoje. Olá, boa tarde.
1: Olá, boa tarde, sou o Rui.
0: Ora viva, estamos a falar
1: Rui
0: com...
1: Rui Marques, da Alter do Chão.
0: É, exatamente, Luís Marques. E como é que está o Luís? Bem disposto?
1: Sempre bem disposto.
0: Ótimo. Então, Luís, vamos à frase.
1: A Rádio Porto Alegre, na sua companhia, todos os dias, todas as horas e todos os momentos.
0: Ora, muito bem, e o que vamos ouvir nesta
1: hoje
0: sexta-feira?
1: Hoje é trigarinha hoje, para variar um bocadinho.
0: Do grupo Chumbo Torto, e é para dedicar...
1: É para dedicarem para a comenda para a Dona Lisete e para a sua família e para o seu Paulo Januário um abraço e seu Rui para si um grande fim de semana e muito obrigado.
0: Muito obrigado, bom fim de semana, tudo a correr bem. Até
1: igualmente, obrigado para si, obrigado.
0: Obrigado. Chumbo Torto com Trigueirinha a fechar esta edição de Discos Pedidos, esta primeira hora das tardes da RP. Às 15, vamos ter notícias e regresso logo a seguir com mais música. Até já.

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4: A Comissão Política Distrital de Porto Alegre do Chega vai a votos no próximo dia 28 e o gestor comercial Pedro Lancha, de 37 anos, é o primeiro candidato anunciado à liderança da estrutura partidária. Em declarações à Rádio Porto Alegre, o candidato explicou que decidiu avançar com uma candidatura porque considera urgente o partido ter uma distrital estruturada e organizada. Caso vença as eleições, Pedro Lancha defende que a primeira medida que deverá ser tomada, passa por avançar com a consolidação das estruturas concelhias, trabalhando com os autarcas eleitos. A preparação das próximas eleições autárquicas está também entre as prioridades do candidato.
5: Eu apresento esta candidatura porque considero urgente o partido ter uma distrital estruturada e organizada. Uma distrital que esteja próximo dos militantes, dos simpatizantes, dos 45 autarcas eleitos e da população em geral. Uma distrital que tenha os três órgãos em pleno funcionamento, a Comissão Política, a Mesa Distrital e a Comissão de Jurisdição, para podermos então executar no distrito a estratégia política que é definida a nível nacional.
6: A sua lista conta com militantes de vários pontos do distrito. Como é que está estruturada esta mesma lista?
5: A minha lista conta com militantes...

0: de todo o distrito. Temos, somos candidatos aos três órgãos, à mesa distrital com a Teresa Moreira, à comissão de jurisdição com o Dr. António José Godinho e à comissão política encabeçada por mim.
1: Se for eleito presidente do Chega no distrito, na comissão política, qual é para si a primeira medida que deve ser tomada ao leme desta distrital que está sem direção há um ano, pelo menos, ou dois, que está sem direção? Qual é a primeira medida que deve ser tomada?
0: A primeira medida é, sem dúvida, avançar com a consolidação das concelhias e trabalharmos em conjunto com as concelhias, com os autarcas eleitos e começar-se a preparar também as próximas eleições autárquicas.
2: Pedro Lancha já tinha sido candidato pelo Chega à Câmara de Fronteira nas últimas autárquicas. Numa nota publicada nas redes sociais, lamenta que o distrito de Porto Alegre esteja atualmente sem uma comissão política distrital do partido em funções, acrescentando que esta situação contribui para um sentimento de afastamento entre muitos militantes e o partido liderado por André Ventura. A Polícia Judiciária anunciou esta quinta-feira a detenção em Castelo Branco de um homem de 40 anos por fortes suspeitas da prática do crime de homicídio tentado ocorrido na tarde do passado dia 20 de abril no parque de estacionamento de um hipermercado em Porto Alegre. Segundo a PJ, o crime ocorreu na sequência de anteriores conflitos entre duas famílias, uma delas do suspeito que, pensando que tinha encontrado um elemento da família oponente, dirigiu-se a este e, empunhando uma arma de fogo, disparou 5 tiros na direção da vítima, um homem de 33 anos, causando-lhe ferimentos no antebraço esquerdo e nas coxas. Diligências desenvolvidas pela PJ, através da Unidade Local de Investigação Criminal de Évora, com o apoio do Departamento de Investigação Criminal da Guarda, permitiram localizar o suspeito, que, desde a data do crime, se encontrava em parte incerta. O homem será presente a primeiro interrogatório de arguido detido, tendo em vista a aplicação de medidas de coação. Uma mulher de 88 anos sofreu ferimentos graves esta quinta-feira na sequência do despiste de um veículo ligeiro de passageiros no lugar de Sume, freguesia de Monte da Pedra, Conselho do Crato. Fonte do Comando Subregional de Emergência e Proteção Civil do Alto Alentejo disse à Rádio Porto Alegre que o despiste provocou ainda ferimentos ligeiros numa mulher e num homem de 69 e 89 anos, respectivamente. O alerta para o acidente foi dado às 16h58. O socorro mobilizou 35 operacionais, apoiados por um meio aéreo e 11 veículos. Está concluída a operação de limpeza do espelho de água do Rio Sever na Portagem, Conselho de Marvão. Depois da tempestade de granizo, que na quarta-feira tornou a água barrenta, os funcionários do município e os bombeiros voluntários desenvolveram trabalhos de limpeza que já estão concluídos, devolvendo já esta sexta-feira o espaço aos utilizadores. Para já, mantém-se encerrada a piscina do Centro de Lazer da Portagem, também afetada pela tempestade, que derrubou várias árvores e provocou várias inundações. Em declarações à Rádio Porto Alegre, o vice-presidente da Câmara de Marvão, Luís Costa, não quantificou o número de ocorrências, mas garantiu que não há registro de desalojados. Segundo o autarca, as localidades da Portagem e Escusa foram as mais afetadas, com inundações de casas particulares e restaurantes e estradas temporariamente intransitáveis.
3: Infelizmente foi Marvão que foi assolado pelas intempéries, mas no final do dia, com uma queda de granizo enorme, provocou ali cheias, danos, quedas de árvores, e infelizmente as nossas piscinas acabaram também por serem também danificadas. Pronto, o que aconteceu foi que na nossa piscina do Centro de Lazer da Portagem entrou-nos água para a Casa das Máquinas. Agora temos que estar ali com o trabalho de remoção de água, ver se as rumas não foram vetadas e de limpeza de toda a estrutura envolvente. Também a piscina do Espelho de Água acabou também por ficar afetada. Portanto, a água está barrenta, não é? Devido a água levar tudo na frente. Portanto, já estamos aqui a perceber à limpeza

0: da água, já despejamos a piscina, estamos a voltar a encher para ver se rapidamente colocamos aqui pronto, este serviço ao dispor da população. Até a ver, portanto, por tempo interminado, não temos estes equipamentos a funcionar, sendo que estamos a envidar todos os esforços para que rapidamente seja aberta, e assim que ocorrer, portanto, essa abertura, nós também informaremos através dos nossos canais, através da internet, redes sociais, página, etc. A zona da portagem escusa, pronto, com quedas de ramos que impossibilitaram o trânsito normal das estradas. Tivemos no terreno com a nossa equipa da Proteção Civil, conjuntamente também com a Junta de Freguesia de São Salvador, e também alguns locais ali também a ajudarem no terreno, também alguns restaurantes que inundaram. Pronto, foi uma coisa má demais, mas pronto, ocorremos logo à situação, o trânsito entretanto começou a fluir, pronto, a parte maior ficou feita, portanto agora é todo o trabalho de remoção de outras situações tenham ficado.
1: Recordo que no espelho de água do Rio Sever, na portagem, já estão concluídas as operações de limpeza. A partir desta sexta-feira e até domingo, Belver, no concelho de Gavião, volta a mergulhar num cenário medieval. A 21ª edição da Feira Medieval de Belver, sob o mote O Foral de Dom Sancho I às Terras de Guidim Testa, vai reunir 40 expositores e tabernas com petiscos regionais. Em declarações à Rádio Porto Alegre, o presidente da Câmara de Gavião, António Severino, disse que o espaço está lotado com expositores do concelho e de várias zonas do país. Severino acrescentou que a animação e os espetáculos de rua vão ser dinamizados pela Companhia de Teatro, que há 20 anos faz a encenação histórica deste evento.
2: Foi um ano em que tivemos muitas inscrições, mas devido àquilo que é as limitações de espaço da própria Vila de Belver, tivemos que não aceitar todas as inscrições. Temos cerca de 40 expositores entre naquilo que é os mercados de diversas zonas do país. Temos muitos do concelho, de facto. E depois temos também algumas tabernas que vão explorar praticamente todos, quer associações locais, quer pessoas do concelho, que vão também estar ali a expor aquilo que é em restauração, aquilo que são algumas iguarias da época e algumas iguarias da freguesia de Belver, como é o caso do peixe, de alguns pratos de caça, quer o javali, mais outros pratos de caça que vão estar também disponíveis no que diz respeito à gastronomia. Vamos manter a mesma companhia. Foi uma companhia que desde o início, já há muitos anos, são mais de 20 anos, esta é a 21ª edição, em que esta companhia que iniciou esta feira medieval e é profunda conhecedora daquilo que são as dinâmicas deste próprio evento, e são eles que vão este ano fazer a animação do evento, com desde espetáculos de fogo, músicas, encenações históricas, ou seja, toda a animação que vai decorrer nos dias 19, 20 e 21 de junho, sendo que a abertura está marcada para dia 19, por volta das 18 horas, com o cortejo e depois vários espetáculos, inclusive, portanto, alguns espetáculos que vão decorrer também num magnífico castelo de Belver.
1: Feira Medieval de Belver é inaugurada esta sexta-feira às 19 horas e decorre até domingo. A época balnear no concelho de Porto Alegre fica totalmente aberta este sábado, com a entrada em funcionamento das piscinas municipais da Ribeira de Niza e do Reguengo. Estas duas infraestruturas juntam-se às piscinas da Quinta da Saúde e de Alegrete, que abriram no passado dia 13 de junho. Com a abertura dos quatro equipamentos, todas as piscinas municipais de Porto Alegre ficam disponíveis.

0: disponíveis para o público, assinalando em pleno o arranque da época balnear de 2026. O horário de funcionamento é entre as 10 e as 20, com dias de encerramento distintos. A Quinta da Saúde encerra à segunda-feira e a Piscina de Alegrete à quinta, Reguengo à terça-feira e Ribeira de Niza com encerramento à quarta-feira. No distrito de Porto Alegre, a maior parte dos concelhos vai atingir máximas acima dos 40 graus Celsius já a partir deste sábado e pelo menos até à próxima quarta-feira, dia 24 de junho. A persistência de valores elevados da temperatura máxima levou o Instituto Português do Mar e da Atmosfera, o IPMA, a ativar o aviso amarelo em vigor no Alto Alentejo a partir das 9 horas de sábado e até às 18 de domingo. Nos próximos dias, a temperatura mínima também sobe para valores entre os 20 e os 26 graus.
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3: Está com fome? Fome daquelas capazes de comer o restaurante inteiro? Acontece muito, não é? 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
0: Sexta-feira com fim de semana à porta e com máximas a rondar os 34 graus em Porto Alegre, 36 em Castelo Branco, Évora com 37, Santarém 33 e Lisboa com 30. Hoje um dia com céu pouco nublado ou limpo, aumento temporário de nebulosidade com possibilidade de trovoada e aguaceiros dispersos. Também o vento a soprar fraco a moderado. Quanto à previsão para amanhã, aponta para um sábado com céu pouco nublado ou limpo, aumento temporário da nebulosidade durante a tarde, com possibilidade de ocorrência de aguaceiros dispersos, acompanhados de trovoada. O vento vai soprar fraco a moderado e também haverá uma pequena subida de temperatura, com 37 graus previstos para Porto Alegre, 39 para Évora, 37 é também a máxima prevista para Castelo Branco, Santarém vai chegar aos 36 e Lisboa, com máxima prevista de 34 graus para o dia de amanhã. 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
0: Estamos com as tardes da RP. Eu sou o Rui Anacleto. Estou por aqui até às 18 horas.
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0: Vamos à música, primeiro com Beatriz Rosário, Cresce Sem Flores, a seguir Madrugou de Sara Correia. Daqui a pouco vamos ter Pulsar Económico, edição desta sexta-feira.

Beatriz Rosário cresce sem flores. Já daqui a pouco vamos ter a edição de hoje do Pulsar Económico, com destaque para o preço do cabaz alimentar, que voltou a aumentar esta semana e já custa mais de 15,80€ do que no início do ano. A produção automóvel em Portugal recuou mais de 8% em maio. Os táxis vão mudar a fórmula de cálculo dos preços e acabam com o suplemento de bagagem. O governo quer juntas de freguesia a entregar dinheiro onde não há multidão. Banco. Alguns dos destaques da edição desta sexta-feira do Pulsar Económico, para ouvir daqui a pouco, é logo a seguir este Madrugou de Sara Correia.

Madrugou a passagem de Sara Correia no arranque desta segunda hora das tardes da RP. Agora, Pulsar Económico. O preço do cabaz alimentar voltou a aumentar esta semana e já custa mais de 15,80€ do que no início do ano. É o destaque desta edição do Pulsar Económico.

O aumento dos custos de produção, impulsionado pelas tensões geopolíticas no Médio Oriente. Desde o início do ano, o conjunto de 63 produtos monitorizado pela Deco Protest já encareceu 15,86 euros, o que representa um aumento acumulado de 6,56%. A análise detalhada mostra que alimentos como flocos de cereais, carapau e alface frisada registaram os maiores aumentos na última semana. Numa perspectiva de longo prazo, o impacto na carteira dos portugueses é ainda mais evidente. Em comparação com o início de 2022, os consumidores pagam agora mais 69,98 euros, um aumento de 37,28% pelos mesmos produtos, com destaque para a carne de novilho para cozer e os ovos. A produção automóvel em Portugal registou uma queda anual de 8,3% em maio, com a fabricação de 33.476 veículos. Apesar deste recuo mensal, os dados da Associação Automóvel de Portugal revelam que o balanço acumulado dos primeiros 5 meses do ano permanece positivo, ao somar 149.828 unidades produzidas, o que representa um crescimento de 3,3% face ao mesmo período de 2025. A grande maioria dos veículos fabricados em território nacional, mais precisamente 98%, teve como destino a exportação, reforçando o contributo positivo do setor para a balança comercial do país. A Europa continua a ser o principal mercado, com 93,3% das exportações, sendo liderada pela Alemanha, seguida pela Turquia, Itália, França e Espanha. No segmento dos veículos pesados, a montagem caiu 22,2% em maio, mas acumulou uma subida de 17,2% no conjunto do ano, tendo como principais destinos a Alemanha e a Inglaterra. Portugal vai introduzir um novo tarifário unificado para o serviço de táxis, que põe fim a várias distinções geográficas e elimina taxas adicionais históricas, como o suplemento de bagagem e o transporte de animais de estimação. A nova regulamentação estipula que a tarifa urbana passa a aplicar-se a todos os percursos em território continental, eliminando as antigas taxas específicas para as deslocações fora das zonas urbanas, a tarifa 3 e a tarifa 5. Desta forma, o custo de serviço passa a ser contabilizado exclusivamente com base na distância percorrida e no tempo de espera do veículo. Adicionalmente, os suplementos de noite, sábados, domingos e feriados vão ser agrupados numa única taxa especial de horário alargado, aplicada de forma contínua durante estes períodos. No que diz respeito a serviços agendados, o valor a pagar pela reserva, o suplemento de chamada, deixa de ser fixo e passa a variar consoante a distância que o táxi tem de percorrer até recolher o passageiro, no máximo estipulado de 4 euros. Portugal caiu 3 posições no ranking mundial de competitividade do IMD, passando a ocupar o 40º lugar entre as 70 economias avaliadas. Apesar do país ter registado uma melhoria no pilar do desempenho económico, subindo para a 35ª posição à boleia do investimento internacional, esta subida não foi suficiente para compensar os recuos sofridos nos restantes 3 indicadores analisados pela Escola de Negócios Suíça: a eficiência empresarial, a eficiência governativa e as infraestruturas. A quebra mais acentuada ocorreu na eficiência governativa, onde o país desceu 6 lugares devido à instabilidade e falta de previsibilidade nos contextos institucional, fiscal e regulatório. O relatório, realizado em parceria com a Porto Business School, sublinha ainda falhas na produtividade e nas práticas de gestão das empresas. Em contrapartida, Portugal continua a destacar-se positivamente em áreas específicas, surgindo como o 4º classificado a nível mundial nas receitas do turismo e mantendo a qualidade da sua mão de obra qualificada como o principal fator de atratividade para os gestores. O Governo está a desenvolver um projeto em parceria com a Associação Portuguesa de Bancos, o Banco de Portugal e a CIBS, para instalar caixas multibanco ou plataformas digitais em mais de 1000 freguesias que atualmente não têm acesso a dinheiro físico. Nas localidades maiores, o objetivo é colocar caixas automáticas tradicionais, enquanto nas freguesias mais pequenas vão ser instaladas pequenas plataformas digitais que permitem fazer pagamentos e consultas, mas não disponibilizam a opção de levantamento de numerário. Para colmatar essa limitação nas freguesias mais pequenas, a intenção do Governo é que as próprias juntas de freguesia passem a disponibilizar e a entregar dinheiro vivo aos cidadãos que queiram fazer levantamentos através dessas plataformas. No entanto, esta solução levanta reticências, uma vez que a Associação Nacional de Freguesias já manifestou publicamente preocupações e dúvidas quanto à capacidade logística

O preço do cabaz alimentar essencial voltou a subir, fixando-se em 257,68€ nesta semana. Esta subida de 2,11€ em relação à semana anterior interrompeu uma tendência de queda recente e reflete

0: E foi assim a edição desta sexta-feira do Pulsar Económico, também disponível a partir de amanhã em podcast as 5 edições da semana no Spotify e em radioportalegre.pt. Daqui a alguns minutos voltamos à música com Bandidos do Cante. Rosa é o nome do tema.
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Comprometido, ouvimos Rosa dos Bandidos do Cante. Seguimos com Tatiana Duarte, Mal Que Me Fazes, depois À Espera do Fim, junto a Nena e Luís Trigacheiro.

0: Helena e Luís Trigacheiro, atrás com Mal Que Me Fazes, de Tatiana Duarte. Daqui a 5 minutos, os 4:30, Meu Amor, Dorme Bem.
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Estamos nos minutos finais desta segunda hora das tardes da RP. Eu regresso depois das notícias das 16 com muito mais música para si nesta viagem em direção ao fim de semana. Continuo com a Rádio Porto Alegre. Boa viagem se vai na estrada. Até já.

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4: A Comissão Política Distrital de Porto Alegre do Chega vai a votos no próximo dia 28 e o gestor comercial Pedro Lancha, de 37 anos, é o primeiro candidato anunciado à liderança da estrutura partidária. Em declarações à Rádio Porto Alegre, o candidato explicou que decidiu avançar com uma candidatura porque considera urgente o partido ter uma distrital estruturada e organizada. Caso vença as eleições, Pedro Lancha defende que a primeira medida que deverá ser tomada, passa por avançar com a consolidação das estruturas concelhias, trabalhando com os autarcas eleitos. A preparação das próximas eleições autárquicas está também entre as prioridades do candidato.
5: Eu apresento esta candidatura porque considero urgente o partido ter uma distrital estruturada e organizada. Uma distrital que esteja próximo dos militantes, dos simpatizantes, dos 45 autarcas eleitos e da população em geral. Uma distrital que tenha os três órgãos em pleno funcionamento, a Comissão Política, a Mesa Distrital e a Comissão de Jurisdição, para podermos então executar no distrito a estratégia política que é definida a nível nacional.
6: A sua lista conta com militantes de vários pontos do distrito. Como é que está estruturada esta mesma lista?
5: A lista conta com militantes de todo o distrito. Somos candidatos aos três órgãos, à mesa distrital com a Teresa Moreira, à comissão de jurisdição com o Dr. António José Godinho e à comissão política encabeçada por mim.
6: Se for eleito presidente do Chega no distrito, na comissão política, qual é para si a primeira medida que deve ser tomada ao leme desta distrital que está sem direção há um ano, pelo menos, ou dois, que está sem direção, qual é a primeira medida que deve ser tomada?
5: A primeira medida é, sem dúvida, avançar com a consolidação das concelhias e trabalharmos em conjunto com as concelhias, com os autarcas eleitos e começar-se a preparar

0: Há também as próximas eleições autárquicas.
1: Pedro Lancha já tinha sido candidato pelo Chega à Câmara de Fronteira nas últimas autárquicas. Numa nota publicada nas redes sociais, lamenta que o distrito de Porto Alegre esteja atualmente sem uma comissão política distrital do partido em funções, acrescentando que esta situação contribui para um sentimento de afastamento entre muitos militantes e o partido liderado por André Ventura. A Polícia Judiciária anunciou esta quinta-feira a detenção em Castelo Branco de um homem de 40 anos por fortes suspeitas da prática do crime de homicídio tentado ocorrido na tarde do passado dia 20 de abril no parque de estacionamento de um hipermercado em Porto Alegre. Segundo a PJ, o crime ocorreu na sequência de anteriores conflitos entre duas famílias, uma delas do suspeito que, pensando que tinha encontrado um elemento da família oponente, dirigiu-se a este e, empunhando uma arma de fogo, disparou 5 tiros na direção da vítima, um homem de 33 anos, causando-lhe ferimentos no antebraço esquerdo e nas coxas. Diligências desenvolvidas pela PJ, através da Unidade Local de Investigação Criminal de Évora, com o apoio do Departamento de Investigação Criminal da Guarda, permitiram localizar o suspeito, que, desde a data do crime, se encontrava em parte incerta. O homem será presente a primeiro interrogatório de arguido detido, tendo em vista a aplicação de medidas de coação. Uma mulher de 88 anos sofreu ferimentos graves esta quinta-feira na sequência do despiste de um veículo ligeiro de passageiros no lugar de Sume, freguesia de Monte da Pedra, Conselho do Crato. Fonte do Comando Subregional de Emergência e Proteção Civil do Alto Alentejo disse à Rádio Porto Alegre que o despiste provocou ainda ferimentos ligeiros numa mulher e num homem de 69 e 89 anos, respectivamente. O alerta para o acidente foi dado às 16h58. O socorro mobilizou 35 operacionais, apoiados por um meio aéreo e 11 veículos. Está concluída a operação de limpeza do espelho de água do Rio Sever na portagem, Conselho de Marvão. Depois da tempestade de granizo, que na quarta-feira tornou a água barrenta, os funcionários do município e os bombeiros voluntários desenvolveram trabalhos de limpeza que já estão concluídos, devolvendo já esta sexta-feira o espaço aos utilizadores. Para já, mantém-se encerrada a piscina do Centro de Lazer da Portagem, também afetada pela tempestade que derrubou várias árvores e provocou várias inundações. Em declarações à Rádio Porto Alegre, o vice-presidente da Câmara de Marvão, Luís Costa, não quantificou o número de ocorrências, mas garantiu que não há registro de desalojados. Segundo o autarca, as localidades da Portagem e Escusa foram as mais afetadas, com inundações de casas particulares e restaurantes e estradas temporariamente intransitáveis.
2: Infelizmente foi Marvão que foi assolado pelas intempéries, mais no final do dia, com uma queda de granizo enorme, provocou ali cheias, danos, quedas de árvores, e infelizmente as nossas piscinas acabaram também por serem também danificadas. Pronto, o que aconteceu foi que na nossa piscina do Centro de Lazer da Portagem entrou-nos água para a Casa das Máquinas. Agora temos que estar ali com o trabalho de remoção de água, ver se as gomas não foram vetadas e de limpeza de toda a estrutura envolvente. Também a piscina do Espelho de Água acabou também por ficar afetada, portanto a água está barrenta, não é? Devido a água levar tudo na frente, portanto já estamos aqui a perceber a limpeza da água, já despejámos a piscina, estamos a voltar a encher para ver se rapidamente colocamos aqui portanto, este serviço ao dispor da população. Pronto, até a ver, portanto, por tempo interminado, não temos estes equipamentos a funcionar. sendo que estamos a envidar todos os esforços para que rapidamente seja aberta, e assim que ocorrer, portanto, essa abertura, nós também informaremos através dos nossos canais, através da internet, redes sociais, página, etc.

0: zona da postagem e escusa, pronto, com quedas de ramos que impossibilitaram o trânsito normal das estradas. Tivemos no terreno com a nossa equipa da Proteção Civil, conjuntamente também com a Junta de Freguesia de São Salvador, e também alguns locais ali também a ajudarem no terreno, também alguns restaurantes que inundaram. Pronto, foi uma coisa má demais, mas pronto, acorremos logo à situação, o trânsito entretanto começou a fluir, pronto, a parte maior ficou feita, pronto, agora é todo o trabalho de remoção de outras situações que tenham ficado.
1: Recordo que no espelho de água do Rio Severo, na portagem, já estão concluídas as operações de limpeza. A partir desta sexta-feira e até domingo, Belver, no Conselho de Gavião, volta a mergulhar num cenário medieval. A 21ª edição da Feira Medieval de Belver, sob o mote O Foral de Dom Sancho I às Terras de Guidim Testa, vai reunir 40 expositores e tabernas com petiscos regionais. Em declarações à Rádio Porto Alegre, o Presidente da Câmara de Gavião, António Severino, disse que o espaço está lotado com expositores do Conselho e de várias zonas do país. Severino acrescentou que a animação e os espetáculos de rua vão ser dinamizados pela Companhia de Teatro, que há 20 anos faz a encenação histórica deste evento.
2: Foi um ano em que tivemos muitas inscrições, mas devido àquilo que é as limitações de espaço da própria Vila de Belver, portanto, tivemos que não aceitar todas as inscrições. Temos cerca de 40 expositores, entre naquilo que é os mercados de diversas zonas do país. Temos muitos do concelho, de facto. E depois temos também algumas tabernas que vão explorar praticamente todos, quer associações locais, quer pessoas do concelho, que vão também estar ali a expor aquilo que é em restauração, aquilo que são algumas iguarias da época e algumas iguarias da freguesia de Belver, como é o caso do peixe, de alguns pratos de caça, quer o javali, mais outros pratos de caça que vão estar também disponíveis no que diz respeito à gastronomia. Vamos manter a mesma companhia. Foi uma companhia que desde o início, já há muitos anos, são mais de 20 anos, esta é a 21ª edição, em que esta companhia que iniciou esta feira medieval e é profunda conhecedora daquilo que são as dinâmicas deste próprio evento, e são eles que vão este ano fazer a animação do evento, com desde espetáculos de fogo, músicas, encenações históricas, ou seja, toda a animação que vai decorrer nos dias 19, 20 e 21 de junho, sendo que a abertura está marcada para dia 19, por volta das 18 horas, com o cortejo e depois vários espetáculos, inclusive, portanto, alguns espetáculos que vão decorrer também num magnífico castelo de Belver.
1: Feira Medieval de Belver é inaugurada esta sexta-feira às 19 horas e decorre até domingo. A época balnear no Conselho de Porto Alegre fica totalmente aberta este sábado, com a entrada em funcionamento das piscinas municipais da Ribeira de Niza e do Reguengo. Estas duas infraestruturas juntam-se às piscinas da Quinta da Saúde e de Alegrete, que abriram no passado dia 13 de junho. Com a abertura dos quatro equipamentos, todas as piscinas municipais de Porto Alegre ficam disponíveis para o público, assinalando em pleno o arranque da época balnear de 2026. O horário de funcionamento é entre as 10 e as 20, com dias de encerramento distintos. A Quinta da Saúde encerra à segunda-feira e a piscina de Alegrete à quinta, Reguengo à terça-feira e Ribeira de Niza com encerramento à quarta-feira. No distrito de Porto Alegre, a maior parte dos concelhos vai atingir máximas acima dos 40 graus Celsius já a partir deste sábado e pelo menos até à próxima quarta-feira, dia 24 de junho. A persistência de valores elevados

0: Da temperatura máxima levou o Instituto Português do Mar e da Atmosfera, o IPMA, a ativar o aviso amarelo em vigor no Alto Alentejo a partir das 9 horas de sábado e até às 18 de domingo. Nos próximos dias, a temperatura mínima também sobe para valores entre os 20 e os 26 graus.
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2: Continuação de uma ótima tarde com a Rádio Porto Alegre. Hoje contamos com a temperatura a rondar os 34 graus em Porto Alegre, a temperatura máxima. Castelo Branco está com 36, Évora 37, Santarém 33 e Lisboa hoje com 30 graus. Para amanhã, os técnicos da meteorologia apontam para um sábado com céu pouco nublado ou limpo, aumento temporário da nebulosidade durante a tarde, com possibilidade de ocorrência de aguaceiros dispersos, acompanhados de trovoada. O vento vai superar fraco a moderado e haverá também registro de uma pequena subida de temperatura, com 37 graus previstos para Porto Alegre e também para Castelo Branco. Évora vai chegar aos 39 graus, Santarém aos 36 e previsão de 34 graus para Lisboa. 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
2: Tardes da RP, terceira hora. Rui Anacleto consigo até às 18.
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2: Vizinhos a abrir esta terceira hora, depois Yolanda e Fernando Daniel. Boa tarde, boa viagem, bom fim de semana com a Rádio Porto Alegre.

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0: Holanda, abrimos com Vizinhos, onde é que eu tinha a cabeça? 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
0: Seguimos com o juro de Fernando Daniel.

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2: 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Daqui a pouco, regresso à música com Anestesia de Rita Santos. Passam também por cá Ciro e Júlia B com Cacau e Marisa Liz e Maninho com Garota.

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de Rita Santos nesta tarde de sexta-feira aqui na Rádio Porto Alegre. São as tardes da RP, de segunda a sexta, das 14 às 18 horas. Agora com Ciro e Julia B, Cacau, a seguir Marisa Liz e Maninho, Garota.

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1: A miúda do 319, música de Rita Rocha e Bárbara Tinoco. Estamos já na reta final desta terceira hora das tardes da RP. Seguimos com Já Não Sabes, de Beatriz Caixinha. Depois das 17, vamos ter uma hora com músicas para recordar, músicas que marcaram gerações. É claro que quando consigo é desse lado, nesta tarde de viagem em direção ao fim de semana. Uma boa viagem, continuação de uma ótima tarde. É muito bom saber que está aí desse lado com a Rádio Porto Alegre.

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2: 17 horas com 8 minutos, tarde de sexta-feira, 19 de junho. Amanhã temos por aí um sábado com céu pouco nublado ou limpo, aumento temporário de nebulosidade durante a tarde, com possibilidade de ocorrência de aguaceiros dispersos, acompanhados de trovoada, vento fraco a moderado e pequena subida de temperatura. 37 graus é a máxima prevista para Porto Alegre e também para Castelo Branco. Évora vai chegar aos 39, Santarém aos 36 e previsão de 34 graus para Lisboa. 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
2: 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Está com as tardes da RP. Rui Anacleto consigo ainda até às 18. 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

0: Recordações 100% em português nesta sexta-feira. Começamos por 1978, um dos grandes clássicos de Sérgio Godinho, O Primeiro Dia, depois até 1981 nesta viagem por músicas que marcaram gerações, para recordar Cairo dos Táxi, e a terceira música para relembrar nesta tarde de sexta-feira, Heróis do Mar com Paixão, tema de 1983. Deixe-te ficar com a Rádio Porto Alegre, boa viagem, bom fim de semana.
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0: Bravo!
1: Sem ter quem amar, música dos Sétima Legião, tema de 1984. É em 1984 que continuamos já daqui a pouco com o Mau Pastor do GNR.
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5: Na verdade, meditar é aprender a observar os pensamentos sem se perder neles. É criar um espaço entre aquilo que pensamos e aquilo que somos. A mente produz pensamentos constantemente. Alguns úteis, outros repetitivos, outros ligados ao medo ou ao passado. Quando não os observamos, eles controlam-nos. Quando os observamos, ganhamos liberdade. Na física quântica, o observador influencia o fenómeno observado. Na vida interior acontece algo semelhante. Quando observamos um pensamento com consciência, ele começa a perder força automática. Meditar é sentar-se consigo próprio, mesmo que por poucos minutos, e permitir que a mente se revele tal como é, sem julgamento, sem luta.
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Mau Pastor dos GNR a passar por aqui nesta hora em que recordamos músicas que fizeram história, que marcaram gerações. Hoje aqui 100% em português e seguimos com Jorge Palma, Cara de Anjo Mau. Estávamos em 1985.

0: Amanhã é sempre longe demais. Música dos Rádio Macau, editada em 1989, atrás com Jorge Palma, Cara de Anjo Mau, de 1985. Já daqui a pouco, o UHF com Rua do Carmo.
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4: O HF com Rua do Carmo quase a fechar esta edição das tardes da RP, nesta hora com músicas que marcaram gerações, hoje com recordações 100% de produção nacional. Este Rua do Carmo dos HF, editado em 1993. A não perder o Jornal das 18 já daqui a pouco. Da minha parte, por hoje é tudo. Resta-me desejar-lhe a continuação de uma ótima sexta-feira. Regresso na manhã de domingo a partir das 9 horas. Até lá, fique bem, bom fim de semana.

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4: A falta de condições físicas e humanas nos tribunais da comarca de Porto Alegre são também uma preocupação para os advogados pertencentes a este agrupamento, que é composto por cerca de 100 profissionais. As preocupações foram reveladas aos jornalistas por Margarida Corinha, presidente da Delegação de Porto Alegre da Ordem dos Advogados. A Comissão Política Distrital de Porto Alegre do Chega vai a votos dia 28 deste mês e o gestor comercial Pedro Lancha, de 37 anos, é o primeiro candidato conhecido. No distrito de Porto Alegre, a maior parte dos conselhos vai atingir máximas acima dos 40 graus já a partir deste sábado e pelo menos até à próxima quarta-feira. Estas e outras notícias para desenvolvermos já a seguir a um breve bloco de comerciais. Até já.
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8: A falta de condições físicas e humanas nos tribunais da comarca de Porto Alegre são também uma preocupação para os advogados pertencentes a este agrupamento, que é composto por cerca de 100 advogados. As preocupações foram reveladas aos jornalistas por Margarida Corinha, presidente da Delegação de Porto Alegre da Ordem dos Advogados, responsável, que falava esta sexta-feira no Centro de Congressos da Câmara de Porto Alegre, à margem das comemorações do centenário daquela ordem. Lamentou ainda que exista falta de advogados na região.
9: Nós advogados somos uns dos agentes da justiça e, portanto, todas as falhas a nível estrutural também nos preocupam, quer em termos de estruturas físicas, como são os tribunais, quer em termos de estruturas humanas, como são os funcionários, os juízes. No meu modesto entendimento, eu julgo que existe uma como é que é dizer, em termos o mapa de pessoal não está adaptado.

0: à realidade da nossa comarca e seriam precisos mais pessoas a trabalhar na justiça para que a justiça fizesse o seu papel, não é? E portanto, é isso.
1: Bem, portanto, além da falta de pessoal, a questão das estruturas dos edifícios também nos preocupa. Por vezes não há condições para trabalhar.
0: Claro que nos preocupa. É assim, nós portugueses e nomeadamente portalegrenses temos sempre o hábito de nos adaptarmos e vamos nos adaptando e vamos fazendo julgamentos em edifícios que estão encerrados porque são maiores e vamos fazendo trabalho em soluções sem janelas e vamos desempenhando o nosso papel, mas no fundo obviamente que precisa que todos gostaríamos de ter soluções físicas mais dignas e que dignificassem não só o exercício da nossa profissão, mas em termos globais no que diz respeito à justiça. Isso não é.
2: Faltam advogados na região?
0: Faltam advogados na região.
2: Não preciso mais.
0: Eu julgo, é assim, isto é como uma pescada de rabo na boca, não é? Se faltam pessoas, faltam necessidades, faltam advogados, faltam juízes, faltam procuradores, faltam funcionários judiciais, portanto é uma generalidade, não é? É uma constatação. Faltam médicos, faltam enfermeiros, faltam professores, faltam.
1: Vocês não passam imunes a essa situação?
0: Claro que não, é geral.
3: Presente na cerimónia, que contou com uma apresentação de trabalhos sobre os advogados e a Constituição, através de alunos das escolas do primeiro ciclo, dos Furtios, Praceta e Corredora, o bastonário da Ordem dos Advogados, João Maceno, manifestou-se também preocupado com a degradação dos edifícios dos tribunais, sublinhando que a justiça é o parente pobre dos direitos fundamentais.
4: Preocupa muito, principalmente porque nós temos a perfeita consciência de que a justiça tem sido o parente pobre dos direitos fundamentais. Nós temos a saúde, a educação, que são importantes, mas a justiça também é e nunca foi tratada com a importância que merecia. Portanto, o que é que nós assistimos? Nós assistimos praticamente há mais de 20 anos sem investimento nos tribunais, sem investimento nas pessoas que trabalham nos tribunais e agora queremos resultados. Isso não há possibilidade. Se não houver investimento, não há resultados. Se tivesse havido investimento e as coisas estivessem como estão hoje, era algo que ninguém conseguia explicar. Agora, sem investimento, e nós sabemos, os tribunais não têm investimento há muitos anos. Este governo, é verdade, tem feito um esforço para investir, mas está a recuperar um atraso de muitos anos, por isso. Os problemas existem, infelizmente, mas acho que a justiça tem que olhar de forma diferente para as dificuldades que tem e tem que se aproximar também das pessoas. Não são só os advogados que têm que se aproximar das pessoas, é toda a justiça que tem que comunicar melhor.
3: A sessão contou também com a presença do juiz-presidente do Tribunal Constitucional, José João Abrantes, que destacou o papel da Constituição e a importância, aliás, das crianças aprenderem sobre cidadania logo de terra idade.
5: E foi uma iniciativa pela qual saúdo as escolas e a Ordem dos Advogados, porque de facto estar a ouvir estas crianças a falar sobre a Constituição, tudo o que já aprenderam dentro de uma perspectiva mais ampla, que é uma educação para a cidadania, é de facto importantíssimo, porque é importante que todos os portugueses, todos os cidadãos, todos os democratas conheçam a Constituição, e isso começa-se a ler desde logo em pequeninos, porque de facto é a Constituição que tem lá os nossos direitos e deveres fundamentais, como eles muito bem acentuaram, é a lei das leis e ela tem que ser cumprida. O problema que hoje em dia se aponta sobre o relacionados com a Constituição não é um problema. Os problemas derivam do não cumprimento da Constituição.
3: As comemorações do centenário da Ordem dos Advogados passou assim por Porto Alegre esta sexta-feira, com uma celebração no Centro de Congressos da Câmara de Porto Alegre. Tiago Teotónio Pereira deverá ser eleito esta sexta-feira presidente da Federação Distrital de Porto Alegre do Partido Socialista para o biênio 2026-2028, substituindo assim no cargo Luís Moreira Testa. O marvanense de 38 anos lidera a única lista que vai apresentar-se a sufrágio. Na apresentação oficial da candidatura, Teotónio Pereira garantiu contar com o apoio do partido de autarcas simpatizantes independentes para implementar uma nova agenda para o território. Os resultados deverão ser conhecidos cerca das 22 horas desta sexta-feira. A Comissão Política Distrital de Porto Alegre do Chega vai a votos dia 28 deste mês e o gestor comercial Pedro Lancha, de 37 anos, é o primeiro candidato anunciado à liderança da estrutura partidária.

0: Área. Declarações à Rádio Porto Alegre, o candidato explicou que decidiu avançar com uma candidatura porque considera urgente o partido ter uma distrital estruturada e organizada caso vença as eleições. Pedro Lancha defende que a primeira medida que deverá ser tomada passa por avançar com a consolidação das estruturas concelhias, trabalhando com os autarcas eleitos. A preparação das próximas eleições autárquicas está também entre as prioridades do candidato.
1: Eu apresento esta candidatura porque considero urgente o partido ter uma distrital estruturada e organizada, uma distrital que esteja próximo dos militantes, dos simpatizantes, dos 45 autarcas eleitos e da população em geral. Uma distrital que tenha os três órgãos em pleno funcionamento, a Comissão Política, a Mesa Distrital e a Comissão de Jurisdição, para podermos então executar no distrito a estratégia política que é definida a nível nacional.
0: A sua lista conta com militantes de vários pontos do distrito. Como é que está estruturada esta mesma lista?
1: A minha lista conta com militantes de todo o distrito. Somos candidatos aos três órgãos, à mesa distrital com a Teresa Moreira, à comissão de jurisdição com o Dr. António José Godinho e à comissão política encabeçada por mim.
0: Se for eleito presidente do Chega no distrito, na comissão política, qual é para si a primeira medida que deve ser tomada ao leme desta distrital que está sem direção? Há um ano, pelo menos, ou dois, que está sem direção, qual é a primeira medida que deve ser tomada?
1: A primeira medida é, sem dúvida, avançar com a consolidação das concelhias e trabalharmos em conjunto com as concelhias, com os autarcas eleitos e começar-se a preparar também as próximas eleições autárquicas.
0: Mestre em marketing digital, gestor comercial e agricultor, Pedro Lancha foi igualmente candidato pelo Chega à Câmara de Fronteira nas últimas eleições autárquicas. Numa nota publicada nas redes sociais do candidato, Pedro Lancha lamenta que o distrito de Porto Alegre esteja atualmente sem uma comissão política distrital do partido em funções, acrescentando que esta situação contribuiu para um sentimento de afastamento entre muitos militantes e o partido, liderado, aliás, por André Ventura. Para o candidato, que apresenta como lema Porto Alegre primeiro, Portugal sempre, este é um projeto assente na união, na proximidade e no trabalho. A Polícia Judiciária anunciou a detenção em Castelo Branco de um homem de 40 anos por fortes suspeitas da prática do crime de homicídio tentado, ocorrido na tarde do passado dia 20 de abril no parque de estacionamento de um hipermercado em Porto Alegre. Segundo a PJ, o crime ocorreu na sequência de anteriores conflitos entre duas famílias, uma delas do suspeito que, pensando que tinha encontrado um elemento da família oponente, dirigiu-se a este e, empunhando uma arma de fogo, disparou 5 tiros na direção da vítima, um homem de 33 anos, causando-lhe assim ferimentos no antebraço esquerdo e também nas coxas. Diligências desenvolvidas pela PJ através da Unidade Local de Investigação Criminal de Évora, com o apoio do Departamento de Investigação Criminal da Guarda, permitiram localizar o suspeito que, desde a data do crime, se encontrava em parte incerta. No distrito de Porto Alegre, a maior parte dos concelhos vai atingir máximas acima dos 40 graus Celsius já a partir deste sábado e pelo menos até à próxima quarta-feira, 24 de junho. A persistência de valores elevados da temperatura máxima levou o Instituto Português do Mar e da Atmosfera, o IPMA, a ativar assim o aviso amarelo em vigor no Alto Alentejo a partir das 9 horas deste mesmo sábado e até às 18 horas de domingo. Nos próximos dias, a temperatura mínima também sobe para valores entre os 20 e os 26 graus. A época balnear no Conselho de Porto Alegre fica totalmente aberta este sábado, 20 de junho, com a entrada em funcionamento das piscinas municipais da Ribeira de Niza e do Reguengo. Estas duas infraestruturas juntam-se às piscinas da Quinta da Saúde e de Alegrete, que abriram no passado fim de semana. Com a abertura dos 4 equipamentos, todas as piscinas municipais de Porto Alegre ficam disponíveis para o público, assinalando em pleno o arranque da época balnear de 2026. O horário de funcionamento é entre as 10 e as 20 horas, com dias de encerramento distintos. A Quinta da Saúde encerra, por exemplo, à segunda-feira e a piscina de Alegrete à quinta. O Reguengo é à terça-feira e a Ribeira de Niza à quarta-feira. Uma mulher de 88 anos sofreu ferimentos graves esta quinta-feira na sequência do despiste de um veículo ligeiro de passageiros no lugar de Sumo, freguesia de Monte da Pedra, concelho do Crato. Fonte do Comando Subregional de Emergência e Proteção Civil do Alto Alentejo disse à Rádio Porto Alegre que o despiste provocou ainda ferimentos ligeiros numa mulher e num homem de 69 e 89 anos, respectivamente. O alerta para

0: acidente foi dado às 16h58. O socorro mobilizou 35 operacionais, apoiados por um meio aéreo e ainda 11 veículos. A vítima foi transportada para o Hospital de Porto Alegre. As largadas de touros estão de regresso ao largo do Mercado Municipal de Porto Alegre entre os dias 24 e 28 deste mês de junho, numa organização da Associação do Grupo de Forcados Amadores de Porto Alegre. No total vão realizar-se 5 largadas de touros, todas com início agendado para as 21h30. Durante estes dias vão passar pelas largadas de Porto Alegre exemplares das ganaderias Covas, Tinoco, Irmãos Serpa, João Rosa e ainda de João Carlos Folgado. Declarações à Rádio Porto Alegre, João Semedo, presidente da Associação do Grupo de Forcados Amadores de Porto Alegre, disse que a iniciativa pretende aproximar a população do grupo de forcados e também dinamizar a cidade. O mesmo responsável acrescentou que as entradas diárias custam 5 euros e o PAC, de que dá acesso às 5 largadas, tem um valor de 15 euros.
1: É mais um ano. Este ano decidimos antecipar um pouco também, para não coincidir com outras festividades no concelho. Não queremos também estar a roubar audiência a outras festas que haviam na altura em que as fazíamos em julho. Antecipámos um pouco, vamos ter todos 5 largadas, 5 dias de largadas, no sítio do costume, no mercado municipal, gentilmente cedido pela Câmara Municipal de Porto Alegre. São 5 largadas com 5 ganaderias diferentes. Os formatos é mais ou menos o mesmo que tem acontecido nos anos anteriores, e é um pouco por aí, sim.
0: Em termos de entradas, valores que vão praticar durante esses dias?
1: Os preços deste ano, nós temos também muito interesse em trazer a população para perto de nós, mostrar a nossa cultura, receber quem vem de fora e fizemos aqui um pack de 15 euros pelos os dias totais e o preço será de 5 euros diário, mas quem quiser vir nos 5 dias ficará por volta de 15 euros.
0: Portanto, animação também junto às largadas não vai faltar, com um serviço de bar também à mistura, certo?
1: Claro, como já vem sendo hábito, vamos ter várias zonas de bar, música. Isto pretende-se que seja uma festa, pretende-se que seja momentos de boa disposição. Também acabamos por dinamizar ali todos os cafés e restaurantes que estão à volta do mercado, porque atrai muita gente também para aí e esperamos que sim, que seja mais um sucesso. Tem sido um sucesso todos os anos e esperamos que assim continue a ser.
0: As declarações de João Semedo, é presidente da Associação do Grupo de Forcados Amadores de Porto Alegre. Recordo-lhe que as largadas de touros estão de regresso entre os dias 24 e 28 deste mês, junto ao Mercado Municipal de Porto Alegre. A Federação das Bandas Filarmónicas do Distrito de Porto Alegre lamentou também a falta de apoios financeiros por parte das entidades na promoção da iniciativa Rota dos Coretos, que arranca dia 23 deste mês e termina em outubro. Em declarações à Rádio Porto Alegre, o presidente da Federação de Bandas, Miguel Batista, lamenta a falta de apoios monetários, embora sublinhe que o poder político, entre outras entidades, concedam o seu apoio de forma exemplar no que diz respeito à área de logística. O responsável, que sublinha a importância do evento na atração de turistas, lamenta também a falta de apoio financeiro por parte da Entidade Regional de Turismo do Alentejo e Ribatejo. A Rota dos Coretos é composta por 8 concertos, com a participação de 7 bandas filarmónicas da região e um grupo convidado.
2: Vai havendo alguma dificuldade em as bandas se disponibilizarem, pronto, porque têm despesas. Cada vez que uma banda sai à rua, tem despesa acrescida com músicos que às vezes vão dar uma ajuda, pronto, com deslocações de outros músicos, e realmente aquilo que a Federação consegue oferecer, uns míseros 150 euros por concerto, não são muito apelativos. Mas pronto, as bandas continuam a querer manter a tradição, mas pronto, infelizmente nós também não conseguimos ajudar com muito mais, não temos ajudas para esta vertente da nossa atividade. Pensamos que até devia haver alguma atenção, uma maior atenção por parte de outras entidades, que também deviam ter interesse em manter a Rota dos Coretos, e a Federação de Bandas, e bem, né, que pugna por isso, mas precisávamos também de alguma ajuda.
0: Portanto, deixas também este alerta ao poder político e não só, para ajudar as bandas a poderem continuar a vossa missão, é isso?
2: Exatamente, exatamente. Portanto, o poder, as autarquias ajudam e continuam a ajudar, pronto, na parte logística, colocar as cadeiras, colocar a luz necessária, até ajudam a fazer a divulgação local,

até fazem, algumas delas até fazem um cartaz. Pronto, essa ajuda é toda ela muito bem-vinda. Agora, era preciso, era, temos também aqui uma ajuda financeira. Pronto, penso que se calhar 500 euros já era menos ridículo do que 150. Era mais apelativo e algumas bandas se calhar até já faziam um esforço maior para saírem à rua. Mas ainda assim parece que é um dever também delas quererem mostrar o seu trabalho, ter atividade, sendo no verão uma altura em que muita gente está nas nossas localidades, vem pessoas que vivem fora da diáspora e há concertos, pronto, que têm mesmo muita animação e muito público, com muitos

0: 21 horas. O Garrota dos Coretos termina depois a 3 de outubro pelas 17h30 em Alpalhão, no Conselho de Nisa, com o concerto da Sociedade Filarmónica Alpalhoense.
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4: 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O programa de hoje intitula-se
5: Carpe Diem. Encontra-se atualmente em cena no Teatro da Trindade, em Lisboa, até dezembro deste ano 2026, a peça Clube dos Poetas Mortos, a partir do filme de 1989 com o mesmo nome. Esta peça teatral foi um êxito de bilheteira, quer em Nova Iorque, quer em Paris. Ora, a expressão Carpe Diem é a lema que se vai repetindo ao longo da representação teatral. Ela significa aproveita o dia. A ação do filme passa-se, no essencial, numa escola em que a tradição, a honra e a disciplina eram os valores que impregnavam o ensino. O professor Keating, recém-chegado à escola de literatura inglesa, tinha métodos que não se enquadravam bem naquela instituição. Ele tentou que os seus alunos perseguissem as suas próprias aspirações. Para isso, haveria que tirar partido daquilo que cada um tinha de melhor, dos seus talentos, e explorá-los. Fazia-os experimentar as liberdades de pensamento e de expressão, a lealdade e a afirmação das suas vontades, de modo que cada uma das suas vidas, sendo bem aproveitadas, se tornassem extraordinárias.

0: áreas. Ensiasmados pelo lema Carpe Diem, os alunos ganham coragem e ensaiam desafios e experiências que até então nunca tinham ousado enfrentar. Criam um clube de poesia que reúne quase clandestinamente à noite. Claro que todos esses procedimentos de afirmação, de autonomia, de expressão dos sentimentos, não se enquadrando na cultura daquela escola, acarretaram riscos, quer para os alunos, quer para o professor. O que interessa salientar, afinal, é que aquele professor, através do seu ensino, valorizando o que os alunos tinham de bom e radicando num sentido de profunda humanidade, soube fazê-los ver quão importante é aproveitar e desenvolver o que se é e o que se tem. Num sentido mais geral, esse lema repete-se para a brevidade da vida, incentivando a encontrar a alegria nas coisas simples. E são essas coisas simples que nos vão tornando felizes.
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0: estamos de regresso agora para a segunda e última parte do nosso programa Gentes da Gente, Histórias de Vida. Estamos na estação da Beirã e continuamos com esta família, a família Mimoso, a família de ferroviários. Já estivemos com o João Mimoso, também com Maria Mimoso e agora continuamos com o filho que foi o último chefe de estação aqui da Beirã. António Mimoso, esta estação é muito bonita. Há também uma história em relação aqui a esta estação e ao ramal de Cáceres.
1: Esta estação teve três fases de construção, aquilo que nós temos aqui hoje, que foi uma primeira fase em 1886, quando é inaugurado o ramal de Cáceres, em 6 de junho de 1886, em que é feita uma estação, mas uma estação muito mais pequenina, que não tem nada a ver com o que é hoje, nem deu para aproveitar nada na altura. Depois, mais tarde, no Estado Novo, então a estação aí sim é ampliada e recebe os serviços dos despachantes, da alfândega, guarda fiscal e muito mais ferroviários também que são necessários para a atividade então aqui desenvolvida na altura. E finalmente, depois na altura do Salazar, são então embelezadas com estes painéis de azulejos para vender aquilo que de melhor e de bom que Portugal tinha para oferecer aos turistas.
0: É curioso aqui o edifício, lá em cima, antigamente os chefes de estação tinham aqui as suas habitações.
1: Sim, porque na altura acabava por ser normal todos os serviços, tudo o que estava ligado ao Estado, serviços, tinham todas as suas habitações. Acontecia aqui no caso da CP, em que a CP disponibilizava dois apartamentos lá em cima, que eram cedidos aos chefes de estação para exercerem aqui as suas atividades. Tínhamos o caso da escola primária que nós aqui tínhamos, que tinha as salas e tinha duas habitações para os professores aqui colocados também. Tínhamos o caso da guarda fiscal que existia, o bairro da Guarda Fiscal, onde as pessoas que trabalhavam aqui poderiam ser aqui colocadas também. Temos o caso dos despachantes, que tinham também todas as suas residências, que o Estado também dava na altura para as pessoas fixarem. E é neste fixamento e nesta envolvência toda do caminho de ferro que nasce a Beirã depois, porque se nós repararmos, a Beirã foi-se desenvolvendo toda ao longo da linha do caminho de ferro. Portanto, o caminho de ferro atravessa precisamente a Beirã pelo meio, e é daqui que nasce destes guarda-fiscais, destes despachantes, alfândega, CP, que se vão criando estas fixações de famílias, em que o Estado proporcionava precisamente isso, das pessoas se deslocarem e trabalharem e poderem ter ali as suas residências, que depois começaram a gerar aqui os seus filhos e as famílias acabaram de fixar aqui, e assim se dá o grande desenvolvimento da freguesia na altura, precisamente destes serviços todos que são fixados aqui na Beirã. Exatamente. Eu lembro, nós éramos miúdos e temos aqui um campo de futebol, e em que jogávamos à bola, e como jogávamos à bola, jogávamos às escondidas, à apanhada.

0: desenhada, e então as equipas aqui na beira estavam sempre feitas, era a parte de cima da linha contra a parte de baixo da linha, não havia discussão.
1: Que engraçado.
2: António Mimoso, nós estamos agora a ver ali a indicação chefe de estação. O que é que sente quando olha para aquele painel que indica que ali era o seu escritório?
0: Sinto um orgulho muito grande, porque é um serviço que felizmente ainda hoje consigo desempenhar, e esta vertente da empresa, esta humanização que a empresa tem de nos proporcionar os postos de trabalho, já também a pensar nesta otimização da pessoa, é muito bom, e sinto um grande orgulho quando olho para ali e quando entro ali naquela sala e vejo os telefones, os livros, as secretárias, as horas que ali passei, sinto muita alegria.
2: Ainda foram muitos anos aqui.
0: Foram então 97 até 2012, sim. Ainda foram muitos anos aqui a trabalhar aqui na estação, exatamente.
2: E o António Mimoso ainda tem aquela esperança de ver voltar os comboios aqui na linha?
0: Sim, quando as pessoas me perguntam, eu digo sempre que sim, e é lógico que sim, que nós todos temos essa esperança ainda. E como eu costumo dizer, enquanto nós tivemos aqui os carris, os comboios podem cá passar perfeitamente.
2: Como houve na linha do leste o tal experimentalismo que agora se está a notar que está a funcionar porque há passageiros e até pode haver mais oferta, aqui também poderia ser uma hipótese num tempo experimental para a empresa, para a CP, entender que esta linha é importante, o ramal de Cáceres é importante.
0: Sim, até, claro que sim, e até a nível turístico, eu acho que isto não está a ser bem aproveitado, acho uma pena realmente não haver aqui, como tem na linha do Douro, por exemplo, fazer uns comboios turísticos. Nós estamos a falar de uma zona lindíssima que atravessa a Serra de São Mamede só pelas suas características muito bonitas, onde passa pela estação de Valdepeze, que tem uns painéis de azulejos lindíssimos, passa Castelo Vide, painéis de azulejos lindíssimos, chegamos aqui à estação de Marvão-Beirão, lindíssima, com estes lindos painéis de azulejos, em que nós temos uma anta à roda da linha que pode ser visitável. Então, eu acho que tem todas as possibilidades e todos os créditos para futuramente se pensar num comboio turístico aqui e até assim comboios de passageiros e mercadorias novamente voltarem a circular no ramal de Cáceres, sim.
2: E o turismo em Portugal está em alta?
0: Sim, completamente. Aquilo que há uns anos era um emprego sazonal, acaba por ser um emprego durante o ano todo. Portanto, o turismo mais nestas zonas no Alentejo está a ter um desenvolvimento muito grande e um crescimento. E isto depois é oferta sobre oferta de turismo, porque uma coisa acaba por puxar a outra. Porque nós, se nós olharmos para as nossas estatísticas aqui em termos de Conselho de Marvão, temos um registro de dormidas 1,8. Ou seja, os turistas raramente passam duas noites no Conselho de Marvão. Se nós conseguimos ter aqui mais uma oferta de turismo, mais um ponto de interesse, mais pessoas que se possam fixar até em termos de empregos e qualidade de vida aqui, sim, faz todo o sentido e é bom até para o comércio local e para a economia local, sim.
2: Nós continuamos agora, vamos para a PN. Então, Sr. João Imoso, agora nós estamos aqui ao pé deste restaurante que está a ser explorado, não é? Restaurante que era o antigo aqui da CP.
3: Era um antigo restaurante da CP e depois as pessoas que estavam neste restaurante morreram e depois a CP tomou conta disto, restaurou em dormitório do pessoal, maquinista, revisor e coisa assim, até isto, o ramal fechar, depois do ramal ter fechado foi um particular que tomou conta disto e agora está a ser explorado como hotel.
2: Exato. Então, e havia muita gente que vinha aqui frequentar este restaurante?
3: Não, nem por isso. Não. Era só mais o pessoal que dos comboios. Parava aqui os comboios, vinha aqui tomar um café, fazer isso, assim, mas assim, não vinha muita gente de fora.
2: Mas sempre tinha utilidade para os passageiros, não é?
3: Tinha utilidade para os passageiros, exatamente. Os passageiros chegavam aqui, uma garrafinha de água, um café, uma coisa assim, e era o coisa que isso tinha era só para os passageiros dos comboios.
2: Uhum. Hoje olha aqui para a linha, não vê comboios, fica um bocadinho triste, não é?
3: Um bocadinho triste porque eu estive aqui muito longe e ver isto o abandono custa um bocadinho.
2: Exatamente. Também tem aquela esperança como ao seu filho de ver de novo os comboios?
3: Sim, eu também ainda tenho esperança de ver passar aqui os comboios. Vamos lá ver se Deus queira que sim.
2: Senhor João Mimoso, você é curioso, a sua habitação foi também mesmo aqui junto à linha?
3: Foi junto à linha, a primeira habitação que eu tive cá no Caminho de Ferro foi demolida para fazer mais linhas, porque não havia espaço para receber tantos vagões, e então, para eu sair daquela casa, deram-me outra no outro lado oposto, e foi aqui que eu vivi muitos anos até.

0: comprou uma outras casas ali no bairro novo.
1: Então, mas estas casas onde o senhor morava com a família, as casas pertenciam à ACP?
0: Sim, essas casas pertenciam à ACP.
1: Sim, sim.
0: E então, e agora estão a ser também exploradas assim, por um particular também.
1: Claro, claro, claro. Pois é. Isto aqui é, isto é mesmo a sua vida, não é? Aqui onde nós estamos a andar.
0: É, isso é mesmo a minha vida, sim senhor. Não tenho dúvidas que sim.
1: Então, enquanto vamos aqui andar, agora António Mimoso, o que é que há aqui para ver na Beirante? Estou a olhar agora ali para a Igreja Matriz.
2: Sim, temos uma igreja matriz aqui na freguesia, que foi um terreno que foi doado por uma família aqui da Beirã, que era a família Vivas, e que deu muitos terrenos e que tinha algumas posses, e em que a padroeira da freguesia da Beirã é a Nossa Senhora do Carmo, porque a esposa chamava-se Virgem del Carmo, a senhora era espanhola, e então ficou a Nossa Senhora do Carmo a padroeira da freguesia da Beirã. Estamos a falar em 1944, o ano de construção da igreja. Temos aqui também, recentemente criámos aqui também uma zona de um mirador, em que temos uma socha e temos um mirador onde as pessoas podem ver Marvão, que é lindíssimo. Temos a parte de cima dos lavadores também antigos, ainda que foram todos recuperados e restaurados, em que também tem uma vista lindíssima. Temos muitas coisas bonitas aqui. Fizemos, o ano passado fizemos aqui um mural que nós podemos visitar agora. Também fizemos um mural alusivo ao Caminho de Ferro, também uma parceria com o IPP em Porto Alegre, também correu muito bem. Temos muita atração, e depois temos os vários alojamentos locais que nós temos aqui na nossa freguesia, todos 5 estrelas, que funcionam muito bem.
1: Bom, e Beirã é também uma terra bastante simpática, acolhedora. Nós fomos também muito bem recebidos, e fica o convite para que venham visitar a Beirã, dar uma voltinha, entender esta terra que está situada no concelho de Marvão. Agora, enquanto estamos ainda aqui na linha férrea, Sr. João Mimoso, então esta parte aqui diz-lhe muitas vezes mexeu. Isto é o quê?
0: Isto é onde se faz os lentenários para os comboios, para entrar para a linha direta e para a secundária. Portanto, isto tem aqui estas lanças, tem aqui este balanço, que isto é só com a autorização do chefe, há que podíamos trazer uma chave lá da estação, que era aberto aquele cadeado, que ali está, porque não era uma pessoa qualquer que chegava aqui e abria isto, porque não vinha um comboio, em vez de entrar para a linha principal, entrava para as viagens. Só com a autorização do chefe da estação, que nos autorizava a tirar a chave lá do chaveiro, nós chegávamos aqui. Para onde quer que ele nos ia para metermos o comboio, era assim que a gente fazia. Abrimos o cadeado e fazíamos aqui o endereço do comboio para onde ele havia de entrar.
1: Vocês tinham mesmo que ir buscar a chavita ali ao chefe da estação?
0: Exatamente, a chave estava num quadro lá, responsável pelo chefe da estação, que era que nos dizia, o comboio tal entra para a linha tal e levar a chave do cadeado tal, com os cadeados, as agulhas está tudo numerado, esta por exemplo que está aqui é a número 1, estamos ali outra a seguir que é a número 2 e assim sucessivamente.
1: Bom, e enquanto esteve aqui a trabalhar na estação da Beirã, ainda foi chefiado pelo seu filho?
0: Ainda fui chefiado muitos anos aqui por ele, fui, sim senhora.
1: E concordava, ele não está a ouvir, concordava com o que ele dizia?
0: Concordávamos sempre, porque era mais velho que ele, eu não sabia, muitas vezes ainda o ensinava o que é, claro. No serviço da linha, lá do escritório não, mas no serviço cá fora, eu ensinava muitas vezes como é que se fazia o serviço.
1: Chegámos aqui à passagem de nível, ao PN, há outro lá mais à frente. Agora, António Mimoso, há também aqui uma razão, está aqui a indicação PN, K238,547, isto é aqui, quilómetro 238, que sinónimo é que isto traz neste momento?
2: Sim, é verdade, este quilómetro que nos indica-nos precisamente que nós estamos de Lisboa a 238 quilómetros, 547 metros por linha férrea, porque todas as linhas têm origem em Lisboa, seja para Norte, para Sul, para Alentejo, tudo tem o quilómetro zero, é sempre Lisboa-Santa Apolónia. E depois daí saem os quilómetros todos pelas linhas, onde estavam todos identificados as PNs e as estações, tudo o que estava identificado na linha férrea é por um PK, que é o ponto quilométrico. E este aqui quer dizer precisamente isso, que estamos a 238 quilómetros e 547 metros de Lisboa-Santa Apolónia, sim.
1: Este é esta PN aqui, que está aqui com uma decoração muito simpática. Foi o tal trabalho que vocês tiveram com o IPP.
2: Exatamente, sim. Isto foi uma parceria que a Junta de Freguesia fez com o Instituto Politécnico de Porto Alegre, que correu muito bem, em

0: que nós fizemos um desafio ao curso de designer de lá da escola, em que chamámos a professora, tivemos várias reuniões com os alunos, tivemos várias reuniões com a população aqui da freguesia, que foi desde o primeiro dia sempre envolvida neste trabalho, em que os alunos vieram ouvir as pessoas sobre o que é que pretendiam fazer aqui nesta PN, porque isto era uma casa que estava aqui desabitada, em mau estado de conservação, e que a Junta recuperou e aumentou-lhe um ponto turístico a visitar, e em que preservámos o imóvel também que estava aqui, e depois está aqui num sítio central, aqui mesmo, junto aos cruzamentos todos, em que houve 5 grupos de alunos que se propuseram a fazer este desafio, em que houve um júri, em que nós também participámos, e em que depois foi posta à votação qual seria então o desenho a transportar aqui para estas paredes. Houve um grupo de alunos que ganhou, este foi o desenho que obteve mais pontuação, em que depois os alunos ficaram aqui uma semana, esse grupo de alunos ficou aqui uma semana hospedados aqui na Beirã, em que durante o dia iam fazendo as pinturas, e em que as pessoas que poderiam vir e assistiam e visitavam e comentavam, houve uma interação muito grande entre os alunos e a freguesia, foi uma experiência muito positiva, assim.
1: Muito bem, e daqui a pouco vamos estar com Maria Mimoso, pertence à família dos nossos convidados. Estamos então no PN aqui da Beirã, e estamos a 238 quilómetros de Lisboa. Nós voltamos já a seguir. Até já.
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1: E continua o Gentes da Gente. Hoje estamos na Beirã. Estamos aqui ligados a esta família de ferroviários. Agora está connosco Maria Mimoso. Então, Dona Maria, neste PN a senhora trabalhou durante muitos anos.
3: Em uns 22 anos, pelo menos. Foram bastantes. O chefe avisava-me para fechar as cancelas para os comboios, tinha que esperar aqui por ele, às vezes andava ainda a fazer manobra, demorava. Os passageiros aqui já chateados de estar aqui tanto tempo à espera, mas tinha que ser, não se podia abrir as cancelas. Pronto, o comboio passava, abria as cancelas, a família cada um ia à sua vida e eu ficava à espera do próximo.
1: Então, isto agora está embelezado, como já foi aqui mencionado anteriormente, a porta está fechada. O que é que havia aqui dentro desta casa?
3: Era o indispensável. Tínhamos ali uma mesinha para comermos alguma coisa e pronto, também às vezes tínhamos ali uma caminha para os filhos, que já tínhamos de ter os filhos connosco, tínhamos de cuidar deles também, e era assim a nossa vida.
1: Então, quantas horas é que era cada turno?
3: 12.
1: Era 12 horas.
3: 12 horas, era do meio-dia à meia-noite, ou entrávamos à meia-noite até o meio-dia.
1: E como é que fosse?
3: Uma semana de uma maneira, outra semana de outra.
1: E como, durante aquelas 12 horas, quantos comboios é que passavam nesse período?
3: Não faço ideia, mas eram bastantes. Entre os comboios de mercadorias e os de passageiros, eram bastantes. Não faço ideia quantos eram, mas sei que eram muitos.
1: A Dona Maria não podia sair daqui?
3: Não, não. Aquelas 12 horas era estar aqui permanente, aqui sempre.
1: Então, e você recebia a tal indicação de que o próximo comboio estava a chegar, era tudo por telefone?
3: Sim, sim, era pelo telefone. Às vezes demorava um bocadinho mais, um bocadinho menos, mas pronto, passava ao comboio, abríamos as cancelas, mas ficávamos logo à espera de mais algum que viesse, porque aquilo havia, às vezes eram dois ou três, assim perto uns dos outros, não é? Outras vezes lá tínhamos os intervalos maiorzinhos, mas pronto, tínhamos que estar sempre à espera.
1: Então, durante esse período, durante essas 12 horas, como é que passava o tempo?
3: Olha, não sei, passávamos aqui à espera dos comboios, conversávamos, íamos fazendo um bocadinho de renda, mas aquilo às vezes perdíamos a agulha, outras vezes a gente já não sabia onde é que tinha largado o serviço e tínhamos que estar aqui no nosso posto de trabalho.
1: E aqui dentro desta casa tinha também essa cama para os filhos, não é? O que é que tinham mais? Frigoríficos ou não havia?
3: Não, isso nesse tempo ainda não, maiormente não havia muitas dessas coisas. Trazíamos uma garrafinha com água e trazíamos o almoço para almoçarmos aqui.
1: E
3: jantar, depende. Sim.

0: Exato.
1: E como é que fazia? Baixava aqui a cancela para os carros não passarem?
2: As cancelas de fechar, nessa altura ainda não eram as das barreiras. Das barreiras é que eram automáticas, tocava as capainhas e, fechava, e a barreira fechava sozinha. Mas tínhamos que estar aqui à mesma, para fazer sinal ao comboio.
0: Exatamente.
2: E ver se funcionava bem, podia haver uma avaria qualquer também nas barreiras e não baixarem. A gente...
1: Alguma vez avariou alguma?
2: Sim, ainda algumas vezes isso conseguiu, mas pronto, a gente depois havia...

0: aqui a freguesia da Beirã, as pessoas para passar para o lado, de baixo para o lado de cima, tinham que esperar. Elas às vezes diziam, tu nunca mais passa ao comboio?
1: Não, mas para os peões tínhamos umas cancelinhas pequeninas e os peões passavam. Só os transportes, portanto os carros motorizados, essas coisas é que não. É que tinham que esperar que passasse o comboio.
0: Isto era um trabalho de muita responsabilidade.
1: Sim, era. A gente às vezes ia para dormir e não conseguia. Às vezes mesmo a gente a dormir, estávamos a pensar que deixávamos passar o comboio com as cancelas abertas.
0: Pois, mas nunca aconteceu isso, deixar-se mesmo dormir.
1: A dizer a verdade, ainda aconteceu alguma vez.
0: Mas não aconteceu nada de grave.
1: Graças a Deus não aconteceu nada de mal.
0: Então, a Dona Maria, foi aqui que acabou a sua carreira, digamos assim, mas esteve noutras estações. Por onde é que andou?
1: Ainda fui para as Virtudes e ainda fui para Vermoil.
0: Mas depois de estar desativada?
1: Não, depois de acabar aqui, o meu posto de trabalho, ainda fui para aí.
0: Foi aqui que começou?
1: Aqui é que eu comecei, em 71. 70.
0: Sim.
1: E depois ainda andei 5 anos em cada lado, depois a CP convidou-me se queria fazer rescisão de contrato, então eu aceitei e vim-me embora, pronto. Recebi uma indenização e fiquei no desemprego e fui para a reforma quando acabei o desemprego.
0: Então, e quando recebeu essa notícia de que o ramal ia ser desativado, o que é que pensou?
1: Olha, sem saber o que fazer. Porque tinha os filhos pequenos e tinha o meu marido, ou tinha que ele ficar com os filhos ou eu tinha que deixar de trabalhar, mas naquela altura era tudo muito difícil também e a gente, pronto, os dois a trabalhar era sempre melhor, e então ele foi cá orientando-se com os filhos e com o serviço dele e eu andava toda a semana fora, só vinha nas folgas, pronto, mas assim se foi levando a vida com um bocadinho de sacrifício.
0: Então, e nessas PNs por onde andou, eram muito diferentes aqui desta da Beirã?
1: Sim, estive naquela da linha do Norte, bom, e na outra a mesma coisa, mas a da linha do Norte também foi um bocado difícil, porque havia sempre muita gente, aquilo também havia ali muito trânsito, e os comboios ali eram constantemente. E eu depois aqui ainda é só uma linha, mas lá que eram duas, às vezes vinha de um lado, nem dava tempo a abrir as caselas, vinha do outro também, e lá também era muito complicado, por isso é que eu depois aceitei a rescisão de contrato e me vim também embora mais cedo.
0: É, muita correria também nessas PNs.
1: Sim, aquilo ali era tudo, a gente estava sempre com medo, porque os comboios eram muitos.
0: Gostou de trabalhar na CP?
1: Sim, por acaso gostei, mas também não havia outro remédio, não é? Porque também a gente também não ganhava mal naquela altura e os empregos também eram muito difíceis cá por fora e gostei.
0: E como é que veio parar esta empresa?
1: Olha, não sei, convidaram-me, o meu marido já cá estava, veio primeiro que eu, e houve aqui um senhor que era chefe lance, convidou-me se queria começar a dar folgas, vim por dar folgas, aceitei, depois fui chamada para entrar ao quadro, tive a sorte de ficar bem, e foi assim que cá fiquei.
0: Aqui havia pessoas que trabalhavam, muitas na CP, mas a maioria eram trabalhadores rurais, trabalhavam no campo.
1: Sim, aqui não havia maiormente outro serviço. Trabalhava-se no campo também, a vida também era dura no campo, e então eu aceitei e pronto, foi assim.
0: Consigo, nunca aconteceu nada de grave, ouviu certamente outras colegas suas por este país de fora onde aconteceram acidentes?
1: Sim, ainda aconteceram, em alguns lados aconteceram, mas comigo, graças a Deus, não aconteceu nada.
0: Isto era muita responsabilidade.
1: Se era, só quem cá estava é que sabia a responsabilidade que isto tinha.
0: Isto, houve também evolução. Antigamente a senhora tinha que estar a levantar as cancelas, mas depois tudo começou a ser mais fácil, tudo se modernizou.
1: Sim, eu depois com as barreiras, era só aí as barreiras, não é? A campainha fazia barulho, a gente às vezes nem era preciso sequer ninguém dizer nada, a gente ouvia as campainhas, vinha ver, estava tudo bem, fazia sinal ao comboio. Abria outra vez sozinhas, automáticas, era mais fácil.
0: A profissão de guardas de passagens de nível, isto tem tendência a desaparecer?
1: Eu não sei se ainda há em alguns lados, mas já deve ser bem poucas. Mas já está quase tudo. Okay. Foi um posto de trabalho que está quase tudo sem. Pronto, está tudo automatizado.
0: Mas foi feliz?
1: Fui, graças a Deus, sim.
0: E a Dona Maria ainda tem esperança de ver o comboio andar aqui pela Beirã?
1: Eu com a idade que tenho, a esperança já não vai ser muita, mas com um bocadinho de sorte, pode ser que sim. Que ainda calhe bem, que ainda calhe a ver os comboios aqui passarem.
0: Há sempre essa esperança. Vamos fazer o último intervalo e voltamos já a seguir.

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8: Estamos de regresso agora para os últimos minutos do programa Gentes da Gente. Estamos a ouvir o comboio. António Mimoso, era bom que este som que acabámos de ouvir voltasse outra vez aqui à beira.
9: Era. Era bom, porque eu acho que era bom para toda a freguesia, porque lá está, isto, a freguesia, como nasceu do comboio do Caminho de Ferro, nós todos acabamos por ter um bocadinho do nosso ADN, acabamos por todos nós temos um bocadinho do Caminho de Ferro. Portanto, isto faz parte das nossas vivências, fazia parte do dia-a-dia desta freguesia, ouvir os comboios, ouvir o barulho, ouvir os apites. Era coisa que estava completamente enraizada aqui e que nós agora todos falamos e estranhamos e sentimos este vazio, que falta qualquer coisa aqui, faltou o barulho do comboio, precisamente.
8: O que é que os seus amigos conhecidos diziam, qual é que era a reação quando se apercebiam que a família Mimoso era uma família de ferroviários?
9: Não, era engraçado, porque nós agora, quando entramos para agora, em 96, quando entramos para o curso da CP de Ferroviários, e fazíamos muito essas observações e era quase como um dado adquirido, nesta última gerações agora nossa, toda a gente tem família ferroviária e toda a gente perguntava quem é que tu tens cá na empresa, como é que soubeste, ou como é que vieste cá parar, ou quem é que tu tens na empresa, portanto, e toda a gente mesmo tem uma ligação ao Caminho de Ferro neste momento.
8: A CP tornou-se uma empresa familiar.
9: Sim. É. Muito. Porque lá está, há sempre uma ligação que já vem por trás e eu acho que é isso que faz a diferença precisamente neste serviço e nesta empresa. É uma empresa muito familiar, sim. Embora com muita gente, muito abrangente a nível nacional, mas sempre com uma ligação familiar ao Caminho de Ferro, sim.
8: Atualmente o António Mimoso é o chefe de estação em Porto Alegre. Tem sonhos em relação aos comboios e às linhas do Alto Alentejo?
9: Sim, claro que sim. Nós gostávamos de ter o Caminho de Ferro muito mais presente no nosso dia-a-dia. Gostávamos, porque eu acho que o Caminho de Ferro é uma boa alternativa às estradas, porque tem todas as condições, quer a nível de poluição, muito menos poluente, quer a nível de transporte, em termos de segurança, é muito mais seguro, em termos de despesas, tem muito menos despesas. Portanto, todas as empresas, quer a nível de passageiros, quer a nível de mercadorias, só tinham vantagens em transportar as suas matérias, pelo Caminho de Ferro, sim. E gostava muito mais que o Caminho de Ferro fosse muito mais apalancado, assim seja, pelo nosso poder central do que é hoje em dia, claro que sim.
8: E o que é que o coração dos membros da família Mimoso sentem depois de terem estado também a contar um pouco do vosso percurso profissional aos Gentes da Gente?
9: Não, sentimos um orgulho muito grande e sentimos um reconhecimento também por esta profissão, que é uma profissão muito boa, em que temos vencimentos razoáveis, em que o trabalho é um trabalho digno e sentimos-nos valorizados, e até por uma questão também de responsabilidade e de segurança que este trabalho tem no dia-a-dia connosco próprios, sim.
8: Nós agradecemos também esta manhã aqui na Beirã. Está assim concluído mais um programa Gentes da Gente. O ramal de Cáceres infelizmente está desativado, mas ainda existe a esperança desta gente em ver de novo o comboio a passar nesta linha. Voltamos na próxima semana. Bom dia.
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1: 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Tudo bem? 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
5: Boa noite. Bem-vindos à 20ª edição do Estúdio 64, 20ª e penúltima desta temporada. É neste momento algumas pessoas em casa.
6: Oh. Oh.
5: Algumas pessoas em casa estarão outras estarão finalmente vamos deixar de ouvir nas sextas-feiras falar tanto sobre Eurovisão e Festival da Canção neste programa que vai para o ar entre as 8 e as 9 da noite, também com repetição a partir das 6 da manhã nas quartas-feiras, também a partir de quarta-feira em formato podcast em radioportoalegre.pt. Novidades frescas sempre em escportugal.pt. Em qualquer dia do ano. Este é um programa de Bruno Anacleto e Nuno Carrilho. Boa noite, Nuno.
6: Boa noite, Bruno.
5: Falando em novidades frescas de Eurovisão, vamos se calhar começar por aí, porque as notícias não são muitas, mas vão surgindo a conta-gotas, vá lá.
6: Mas assim, um conta-gotas assim bem aberto, digamos.
5: Já temos aqui confirmações, nós já tínhamos falado aqui numa das edições passadas sobre o interesse do Luxemburgo em se manter. Já temos confirmação não só para o próximo ano, mas para as próximas três edições. Eles fazem isto, fazem uma espécie de contrato trianual.
6: Exato, não, mas é mesmo essa a palavra certa, porque o Luxemburgo teve muitos anos fora da Eurovisão. Teve de fora desde 1993 a 2023. Uma das razões pela qual ficou de fora tantos anos era razões financeiras da própria emissora.

0: E desde 2000...
1: É estranho, num país como Luxemburgo.
0: Lá está, o dinheiro não está na televisão, se calhar está nas pessoas.
1: É
0: pronto, temos, se calhar é por aí, a razão. E basicamente, quando o Luxemburgo regressou, foi com um acordo entre o governo do Luxemburgo e com a emissora estatal. Um acordo para 3 anos. O Luxemburgo participou, foi esta agora a terceira participação em Viena, as coisas não correram muito bem, que não foi à final, e lançou-se logo o caos. Porquê? Porque falou-se que o Luxemburgo poderia ficar de fora, tendo em conta que aquele acordo tinha acabado. Mas o Sr. Primeiro-Ministro veio logo dizer que por eles continuava, que iam fazer negociações com a emissora nas próximas semanas, mas lá, como não brincou em serviço, já chegaram a acordo, já anunciaram e confirmaram não só a participação em 2027, mas também 2028 e 2029. Por isso, 3 anos de Luxemburgo já estão confirmados.
1: O Luxemburgo teve, foi o meu guilty pleasure de, não deste ano, mas do ano passado e de há 2 anos. Teve, são canções que eu de vez em quando ainda vou
0: recordar. Ah, é, há 2 anos não.
1: Recordar.
0: A do não, ano passado gosto muito, há 2 anos não.
1: Tinha um fundo muito parecido com o do filme da Eurovisão, com umas coisas esquisitas a aparecer lá atrás, mas, mas achei piada. Confirmação também já temos do Reino Unido, que apesar dos maus resultados continua de vento em popa em participações na Eurovisão. Será que é para abrirem de facto? Nós falamos muitas vezes de Boy George durante estes últimos programas. Será para efetivamente abrirem as portas ao homem e conseguirem uma participação incrível?
0: Uma coisa é certa. Acho que todos os países ficaram muito felizes com a participação do Reino Unido. Porque uma coisa está certa. Em último já ninguém vai ficar, porque está lá o Reino Unido. A mim assusta-me um bocadinho como é que um país como o Reino Unido e como é que uma emissora como a BBC, porque nós estamos a falar numa emissora, se eu perguntar aqui qual é que é a emissora da Finlândia, ou se calhar até da Suécia ou da Noruega, quase ninguém sabe. A BBC é aquela emissora que toda a gente conhece.
1: E que também vive mal, não é?
0: Pois, mas é assim, o Reino Unido não recebe pontos do público há 3 anos. As últimas 3 participações do Reino Unido foi com 0 pontos do público. E essa última participação foi com 0 pontos, mas zeríssimos pontos, porque nem no televoto ficou perto de ser votada. Mas é assim, atenção que houve um jurado na Letónia, salvo erro, que meteu a Ucrânia deu 1 ponto, mas ele ficou em primeiro num jurado da Letónia.
1: Incrível.
0: Eu acho que é das duas uma, ele votou ao contrário, eu estava bêbado. Porque, mas pronto. O Reino Unido, pronto, já confirmou a participação no próximo ano, não confirmou foi o método de seleção. Muito provavelmente vai ser uma seleção interna, como tem acontecido nos últimos anos.
1: E que tem dado péssimos resultados.
0: Pois, por isso é que eu também não percebo. Nós quando falam em seleção interna, e pelo menos eu, um mero eurofã, espera sempre que eles vão escolher um grande cantor do país. E não. Às vezes até escolhem, e se calhar até já adiantando o que vem aí para a segunda parte, às vezes até escolhem artistas que já foram conhecidos, ou que são assim conhecidos em bolhas específicas. Lembro que no ano passado as raparigas que representaram o Reino Unido eram muito conhecidas no TikTok. Foi um bocadinho à margem, no seguimento daquilo que aconteceu em 2022, quando escolheram o seu representante, também era muito conhecido no TikTok, mas a canção era realmente muito boa e o Reino Unido acabou por ficar em segundo lugar. A partir daí tem sido a desgraça total e as escolhas são altamente duvidosas, e duvido que não haja um cantor, não é que os outros tenham sido maus os que lá vão, mas um cantor, pronto, que fosse ali a lutar, e já não digo pelo primeiro lugar, mas ali por um meio da tabela. É que as últimas participações, eu acho que eles quase participam no gozo.
1: Eu acho que falta ali alguma coisa, não só em termos de composição, em alguns casos, mas também em termos de promoção. A canção deste ano era péssima e nós já tínhamos aqui,
0: terrível.
1: Já tínhamos aqui previsto o destino do Reino Unido na Eurovisão, acho que aí nunca tivemos grandes dúvidas.
0: Eu falhei por 1 ponto,
1: mas
0: tiveram 1 a mais.
1: É verdade, mas a realidade é que depois, se seguirmos um bocadinho a vida e a história do representante do Reino Unido deste ano, havia ali alguns pontos de interesse que se calhar poderiam atrair algum público, mesmo que a canção fosse má, mas nem isso a BBC conseguiu fazer, não conseguiram potenciar essa imagem e essa loucura que o artista tem e que de certa forma também tem lugar na Eurovisão. Mas pronto, vamos tentar perceber então nos próximos meses, quando estivermos na segunda temporada, sim, porque a primeira temporada vai terminar na próxima semana, mas já estamos...
0: Porque nós vamos de férias, nós vamos de férias. Não,
1: nós vamos ganhar inspiração para a segunda temporada, a realidade é esta. Falámos há um bocadinho do Luxemburgo, mas, e ainda naquilo que é o rescaldo da Eurovisão de 2026, há novidades sobre júris e tudo mais.
0: Foi um exclusivo Esc Portugal.
1: Um exclusivo Esc Portugal que agora vai ser partilhado na antena da Rádio.
0: Exatamente.

0: aqui, é assim, agora atenção, não é nada de mais. O que é que aconteceu? Uma das mudanças que houve este ano para a Eurovisão, como não sei se já falámos aqui, que a Eurovisão deste ano foi muito polémica e houve mudanças de regras. Não sei
1: posso.
0: Se... Ah, sei, exatamente. Nunca falámos disso aqui. E uma das mudanças foi, os júris deixaram de ser constituídos por 5 elementos e passaram para 7 elementos. O que é que acontece? No outro dia, eu como não tinha nada para fazer, resolvi procurar até quais é que foram os países que tiveram mais perto de anular os null points deste ano. Null points foram aqueles países que tiveram 0 pontos, por exemplo, do Reino Unido. E cheguei até, acho que foi na Chequia, que havia 6 nomes apenas. E eu, faz a seguir alguma coisa, só havia 6 nomes. Fui ver aos dados, porque a EBU não revela a votação de cada jurado, mas revela basicamente a ordem por qual cada um colocou, e só havia 6 votações. Continuei a ver, foi no caso da Chequia, foi no caso de Chipre, foi no caso de Malta e no caso do Luxemburgo. Haviam apenas 6 jurados, enquanto que no Luxemburgo os 7 tinham votado na semifinal, na final só votaram 6. Em Malta havia os 7 nomes, mas só havia 6 votações. Havia ali uma série de situações que não estavam a fazer muito sentido. Então contactámos a EBU, que respondeu-nos logo prontamente, ali a explicar que basicamente é, os nomes são enviados para a EBU com alguma antecedência, para haver até ali uma filtragem de nomes, se não há ali qualquer impossibilidade de eles votarem, para evitar também que eles vão a certos programas, por exemplo, comentar quais é que são os seus favoritos, para não haver ali tendências dos próprios jurados. Mas que as emissoras não são obrigadas a escolher júris reserva, ou basicamente jurados reserva, melhor assim. O que é que acontece? Aqueles 4 jurados que ficaram de fora, nós não sabemos quem são, acabaram por não comparecer naquele dia para a votação e não puderam ser substituídos. Não há problema nenhum, votaram com 6 jurados. No final é feita a média das 6 votações, por isso deu tudo igual. Mas pronto, foi assim um exclusivo desta pós-temporada Eurovisiva, que pronto, ao menos ficámos com a certeza que aqueles não votaram, porque já havia aí rumores que tinham sido desclassificados, porque já aconteceu até certos países ficarem com os júris anulados porque combinaram as votações. E aquele ano 2022 foi terrível, porque os países só souberam que iam ter as votações anuladas na própria transmissão da grande final, e quem se lembra que acompanhou era o supervisor executivo da Eurovisão, fartou-se de dar pontuações, porque basicamente descobriu-se que havia ali 5 ou 6 países que tinham feito ali um esquema para trocarem os 12 pontos todos entre si. Calhou muito bem para Portugal, porque esses júris foram anulados e essas votações foram substituídas pela média de outros países, e Portugal acabou ali por amealhar muitos pontos à pala dessa desclassificação.
1: Um júri que sabemos que nunca troca os 12 pontos é o júri da Grécia e do Chipre, esses sabemos à partida que...
0: Sempre. Isso nunca... E num ano que não os deram, aquilo quase que houve lá guerra.
1: Entre os dois. Falámos há pouco de emissoras, quer dizer, sempre que falamos de Eurovisão e do Festival da Canção, falamos de emissoras públicas, e uma das notícias que saiu também nos últimos dias, ainda na semana passada tínhamos falado sobre as alterações ao modelo de financiamento da emissora israelita, que poderia afetar a forma como Israel participa ou não participa na Eurovisão. Mas esta semana ficámos também a saber que, e não é uma novidade esta conversa, mas pelos vistos vai voltar a discussão, o Partido Chega quer levar a discussão a privatização da RTP. E deixo já aqui uma nota prévia: o Luxemburgo, sendo um país rico, consegue ter uma emissora pública, mas com custos controlados, quando é necessário fazer um bocadinho mais de contenção, faz-se, mas não se acaba com a emissora pública. Em Portugal, a despesa da RTP é um problema, mas não se encontram outras soluções que não a privatização. É a única proposta que nós temos por parte de alguns partidos, pelos vistos.
0: Mas atenção que a RTP deu prejuízo este ano. Este ano, 2025, o ano que já fechou, e é uma das bases para
1: 3,9 milhões de euros.
0: Exatamente, o problema é que deu lucro nos outros anos todos anteriores.
1: E posso desde já dizer, 800 mil euros em 2022, 2 milhões e meio em 2023 e 341 mil euros em 2024. Em 2021 também houve lucro, mas não foi reportado em números.
0: Pronto, então, mas basicamente esses 3 lucros que nós temos aqui, levem o Bruno para Ministro das Finanças, porque os dados estavam logo aqui na hora, não é preciso fazer as contas, como dizia alguém. Já dá para pagar o prejuízo deste ano. Mas pronto, eu acho que acaba por ser a típica propaganda, porque do género, nós é que estamos ali a pagar aqueles taxinhos e tudo. Eu não acredito que vá para a frente, e espero bem também que não vá para a frente, porque basta olharmos para certos países e vermos também o bom que é termos ainda uma emissora pública. Está bem que em Portugal temos vários canais a sinal aberto, e até quase que os podemos considerar livres de pressões, mas se recuarmos

0: Há alguns anos, quer na história política, quer na história, a história da própria RTP, houve ali muitas pressões e a RTP conseguiu sempre ceder até às próprias pressões políticas e, apesar do próprio controle da emissora estar às vezes muito dependente da cor política que está no poder, ainda consegue ser isenta.
1: E, assim, mas não é caso único, desculpe interromper-te, não é caso único e, por incrível que pareça, sequer é uma noção que as pessoas não têm, mas as emissoras públicas, de forma generalizada, claro que há países onde isso não acontece assim, podemos falar da Rússia de uma forma muito clara, que é o acho que é o exemplo mais óbvio, mas de uma forma generalizada, por incrível que pareça, ou talvez não, as emissoras públicas, as emissoras estatais, são aquelas que primam por maior independência porque precisamente não estão afetas exclusivamente àquele poder do
0: exatamente.
1: Dinheiro.
0: E ainda bem que falaste aí na Rússia, que lá está, por alguma razão, a emissora da Rússia foi expulsa da EBU e a emissora de Israel continua a concurso. Tens aí uma razão clara que difere logo aqui entre as duas. E já que falámos agora aqui nesse caso da privatização da RTP, atenção que o facto da RTP vir a ser privatizada ou poder ser privatizada não exclui logo Portugal automaticamente da Eurovisão. Pode acontecer, pois um acordo com a EBU e Portugal, pronto, nesse caso a RTP sendo privada, pode pagar a taxa de participação, acho que depois é mais acrescida do que o normal, o que depois duvido que depois vá acontecer, mas pronto, e Portugal pode continuar a participar na Eurovisão. Eu não acredito que isso vá acontecer. Nós também já sabemos como é que são as medidas políticas, já se falou dessa possível privatização em 2013, aliás, Portugal não participou na Eurovisão em 2013, não só pela crise política que estava a acontecer, mas também pela possível privatização da RTP, e não sabiam bem como é que as coisas iam ali a acontecer, por isso eu não acredito que isto vá assim acontecer. Mas, no caso, estamos a algumas notícias também têm sido esta semana, temos, por exemplo, o caso da Chequia. A Chequia está ali também com um problema a nível da emissora. A Chequia também já ficou de fora há alguns anos por causa de restrições financeiras. A Chequia vai receber um corte no orçamento que recebia e provavelmente pode ficar de fora até por essas razões. Mas às vezes temos de pensar que emissoras pequeninas, como por exemplo a CT da Chequia, ou até de outras emissoras, por exemplo a da Eslovénia, estou-me a lembrar também de Montenegro, da Macedónia do Norte, com campeonatos do mundo ou com os Jogos Olímpicos, há certas emissoras que tremem um bocadinho na hora de confirmar a participação na Eurovisão. Porque os orçamentos são tão restritos que é muito complicado eles, às vezes, comprarem os direitos de participação das duas competições.
1: E para Portugal este ano também não foi fácil haver acordo dos três generalistas,
0: exatamente,
1: da RTP, da SIC e da TV, para conseguirem os direitos de transmissão. Em Portugal eu não sei quais foram os valores, honestamente, mas numa outra pesquisa que fiz aqui para o programa, sei que a RTVE pagou 55 milhões de euros pelos direitos.
0: 55 milhões
1: mundial.
0: Dava para
1: 50 anos de Eurovisão.
0: Exatamente. Mas atenção, a RTV é que tem os direitos exclusivos do Campeonato do Mundo em Espanha. E muitas vezes o que é que eles fazem? É uma emissora compra todos os direitos e depois vende a outras também, porque não tem capacidade às vezes para transmitir todos os jogos em simultâneo. Já aconteceu também em Portugal, lembro-me que já por mais do que uma ocasião falou-se muito ali sobre a participação ou não, e até em restrições financeiras, e lá está, não vamos mais longe, isto é na comitiva e é público, a comitiva da RTP sofreu alguns cortes a nível de financiamento para a participação na Eurovisão. Não é só pelo prejuízo que já tinha sido anunciado pela RTP, é um facto, mas também porque a RTP comprou direitos, claramente, para transmitir os jogos de futebol que estão agora a ser transmitidos. Por isso, acho que vai ser assim um ano também curioso, apesar de já termos algumas confirmações, já falaste aí de muitas. Também temos o caso da Grécia, que já confirmou que vai realizar a sua final nacional. Chipre também já anunciou, provavelmente vai escolher algum artista grego, como tem sido os seus casos nos últimos anos, para receber os 12 pontos da Grécia, como se isso fosse preciso. E temos também ali a questão da Macedónia do Norte, que já confirmou, e não acredito muito que venha ali a acontecer. Ontem tivemos também a Noruega, que também já confirmou. A Alemanha, o Reino Unido, a Finlândia, não foram muitos ainda.
1: Mas começa a
0: exato, começa a, e porque é assim, vamos ter...
1: Será que a Bulgária vai participar? Ou não?
0: Ah não, a Bulgária já está ali como primeiríssima participante, mas lá está, por acaso não houve assim a confirmação oficial que a Bulgária vai, pois, vamos ver, vai estar a concurso. Isto nunca aconteceu, um país organizar e não participar nesse ano.
1: Pode ser que era interessante.
0: Ah pá, também não, deixa-se lá
1: disso. Vamos ver. Relativamente aqui ainda a esta questão das privatizações, até porque temos de seguir em frente.

0: que hoje... Nós pensávamos que não tínhamos muito assunto para hoje, mas afinal...
1: Oh, assunto é o que não nos falta.
0: Ainda sobre esta questão da privatização, dar aqui uma nota. A RTVE optou por não fazer boicote só mundial, ainda que os Estados Unidos sejam um dos principais patrocinadores daquilo que está a acontecer em Israel, ou tenham sido, agora já...
2: Então, mas agora ainda se fala em boicotes? Isto é só com a Eurovisão.
0: É só com a Eurovisão, porque é mediático e custa menos do que o futebol.
2: Mas olha, que atenção, eu não sei se não vai haver agora aí alguns volte-faces relativamente à Eurovisão. Para já, porque temos ali uma série de acordos a acontecer entre vários países e de algumas situações. E também temos, por exemplo, na Eslovénia, que o governo mudou. Era um governo de esquerda e agora temos um governo de direita, e até tivemos a embaixada já a abrir na capital da Eslovénia, que eu recuso-me a dizer que vai ser disparado. Por isso, não sei se a Eslovénia, que foi a principal mentora desses boicotes anunciados, não sei se não vai ser a primeira a voltar.
0: Vamos ver como é que isto vai correr. Relativamente, cá está, à privatização. Quem defende a privatização fala em redução da despesa pública, fala em eficiência de gestão, fala em concorrência e mercado, fala na utilidade pública. E eu tenho algumas notas sobre esta matéria. Primeiro, sobre eficiência de gestão, dar conta que as estações privadas, de alguns anos anteriores, a SIC e a TVI, neste caso o Grupo Média Capital que detém a TVI, perdeu 55 milhões de euros em 2019, 11 milhões de euros em 2020. O Grupo Empresa perdeu 66 milhões de euros em 2024. São dois exemplos de eficiência de gestão.
2: E já pagaram a indenização à Cristina Ferreira?
0: Isso já não sei. É um exemplo de eficiência de gestão. Sobre concorrência e mercado, já percebemos que o mercado mal dá para estas duas privadas. Se houver uma terceira, pior ainda. Utilidade pública, não é só a Eurovisão que pode ficar em risco. Podem dizer adeus a uma RTP2, podem dizer adeus a modalidades que não sejam futebol. Podem dizer adeus a tudo aquilo que não tem interesse comercial, e é por isto que uma estação pública faz muita falta. Mas pronto, vamos
2: ver. Eu voltava em ti. Fogo.
0: Vamos ver como é que isto vai acontecer. Hoje já tivemos também aqui uma votação muito caricata sobre outra matéria, portanto nunca se sabe o que é que vai sair daquela Assembleia da República. Já que falámos de Mundial, e vamos agora mudar aqui, virar um bocadinho a página, fizemos aqui uma pesquisa. Tentámos perceber de que forma a Eurovisão, o Festival da Canção, podem ou poderiam ligar-se com o futebol e com o Mundial. Eu, ao princípio, não tinha muita esperança, mas a realidade é que temos aqui exemplos de ligação entre o Festival da Canção e a Eurovisão e o Mundial de Futebol. Há canções que fizeram parte destas duas realidades, dos festivais e também dos mundiais, em certa medida, não é?
2: Exatamente. O Bruno fala em pesquisas, mas as pesquisas são aqueles áudios intermináveis que toda a gente já conhece do Bruno, e ele lembra-se do assunto e o Nuno lá vai buscar qualquer coisa assim mais rebuscada. Então, o que é que acontece? Em 2010, Mundial da África do Sul, França resolveu que tinha de apostar forte para a promoção da sua seleção. Pois acho que aquilo até correu lá muito mal, já não me lembro muito bem, mas acho que eles nem sequer passaram da fase de grupos.
0: Não me recordo.
2: Pronto, a seguir nós já vamos aqui à nossa cábula, já temos isso. Então, o que é que eles pensaram? Já que queriam apostar em grande, escolheram uma canção para promover ainda em março. Aliás, a canção foi escolhida em março, para promover não só o Campeonato do Mundo 2010, mas a participação de França no Campeonato do Mundo. Bem, aquilo levantou uma polémica em França enorme, porque não acharam por bem que uma emissora pública, com dinheiros públicos, tivesse basicamente ali a investir na promoção de um evento como é o Campeonato do Mundo.
0: E não se falou na privatização da emissora francesa?
2: Não? Ah, não, naquela altura não falavam em França. O que é que acontece? Aquilo na África do Sul não correu lá muito bem, na Eurovisão também não, mas é assim, não correu lá muito bem, mas ficou, salvo erro, em 11º ou em 12º na final, fez top 10 do público, pronto, no júri, como é óbvio, o júri arruinou por fim ali aquela canção, e continua a dizer que é uma canção que ainda passa todas as noites em qualquer Euroclub da Eurovisão.
0: E é uma canção que as pessoas, quem estiver mais atento ao futebol, vai recordar. Sobre a tua questão, o sucesso desse Mundial pela França, a França terminou no 4º e último lugar do grupo.
2: Pronto,
0: A,
2: portanto, bem parecia.
0: Correu muito bem.
2: Não, eu bem parecia que aquilo tinha sido assim um desastre. Agora, se foi culpa da música da Eurovisão, não sei, mas que a música é muito animada e é uma música que... É aquela música que, epá, para mim, é a música da Eurovisão. Apesar de não existir esse termo e não haver uma música da Eurovisão, é uma... Porquê é que nós não podemos levar algo assim? Nós em 2006 quase que levámos. Agora puxando aqui...
0: Exatamente, temos aqui essa nota, porque em 2006 não foi a canção vencedora, e houve polémica também, porque...
2: Houve garrafas de água a voar.
0: Houve polémica, mas a RTP escolheu também como tema de hino, como hino de apoio à seleção portuguesa, uma canção que passou pelo Festival da Canção.
2: Exatamente, que foi a segunda classificada,

0: o Sei Quem Sou Portugal, da Vânia Oliveira, uma canção que deu uma polémica enorme quando foi no Festival da Canção, porque ficou empatada com a canção Coisas de Nada das Non-Stop. E o que é que aconteceu ali? Havia 50-50, a votação do público e a votação de um júri de sala, e diziam as regras que, em caso de empate, prevalecia a votação do júri.
1: Que é o contrário do que acontece.
0: Exatamente. Assim, porque assim, agora quando há confusão, epá, foi o público que escolheu. Naquela altura, aliás, foi no ano em que o Festival da Canção tinha voltado. O Festival da Canção 2001 foi a última edição. 2002 nós não participámos na Eurovisão, não houve. 2003, 2004 fizeram as escolhas através da Operação Triunfo. 2003 foi

0: Mas assim, os caretos de... Agora também falta o nome. Aqueles caretos do carnaval. Pronto, vocês sabem de certeza, quem nos está a ouvir. E havia ali até um leque de artistas muito interessante. Aliás, foi onde apareceu a Cuca Roseta. A Cuca apareceu pela primeira vez no Festival da Canção em 2006. Uma participação que também levantou muita polémica, porque naquele ano era obrigatório as canções serem cantadas em português e em inglês.
1: O que dava resultados bastante...
0: Sim, sim. Engraçado. Deu ali assim a Cuca a cantar um fado que se chama As Minhas Guitarras e que a meio começa a cantar em inglês. Mas pronto, acho que também ficou em quarto ou quinto lugar, ficou muito bem classificada. Mas o que é que aconteceu no final? Ficaram as Non-Stop e a Vânia Oliveira empatadas, as duas com os mesmos pontos. O júri de sala tinha votado nas Non-Stop e o público não reagiu muito bem. Mas quando digo não reagiu muito bem é, se forem ao YouTube ver a atuação das Non-Stop, a atuação final, basicamente estão a voar garrafas de água e a Andrea, que participou recentemente no reality show da TV, recordou até lá essa experiência, assim um bocadinho fantasiada, que ela ali a meio também surtou ali...
1: Quem conta um conto...
0: Exatamente, não, ela não acrescentou um ponto, foram ali 10 ou 20 pontos, que disse que só não passaram porque já estava tudo escolhido e que no lugar de Portugal passou a Polónia, que elas viram os cartões, não, o voluntário que estava com elas viu os cartões e dizia pó e elas pensavam que era Portugal e afinal quem passou foi a Polónia. A Polónia nem sequer foi à final naquele ano, mas ok, pronto, nós acreditamos e gostamos muito de vocês à mesma. Mas pronto, a canção depois, que era uma canção muito nacionalista, porque estava ali muito por Portugal, até pela história de Portugal, acabou por ser escolhido pela RTP como o hino não oficial da participação de Portugal na Eurovisão, como foi em tempos o Vamos Lá Cambada do Hermano José, e pronto, olha, ficou assim para a história, provavelmente é mais conhecida do que a canção das Non-Stop, e foi também um dos casos em que a Eurovisão e a participação no Mundial de Futebol tiveram assim basicamente juntos.
1: Há aqui mais alguns exemplos, neste caso mais um, a Lituânia teve também em 2006 um grupo chamado LT United, que levou à Eurovisão um tema chamado We Are The Winners, que fizeram uma adaptação de propósito também para o Mundial. A Lituânia não se qualificou, portanto isto não serviu para nada, mas eles estavam com a esperança que a sua canção fosse aproveitada por alguém, ninguém quis saber.
0: E mesmo assim na Eurovisão ficaram eles muito bem classificados.
1: E na Eurovisão tiveram uma sorte danada, porque a canção é
0: terrível.
1: Mas pronto, esta participação de 2006 de Portugal na Eurovisão foi na Grécia, salvo eu.
0: Exatamente.
1: Num ano em que ganharam os Lordi, ganhou a Finlândia, em cima de um palco dos piores palcos da Eurovisão que eu vi.
0: Olha, gosto.
1: Eu não gostava nada daquele palco, aquilo era péssimo.
0: Era uma espécie de teatro grego ao contrário.
1: É do género. A canção da França, que falámos há pouco, este Alé, Olá, Olé, do Jesse Matador, participou então em 2010 na Eurovisão. Em 2010 saiu vencedor à Alemanha com Lena. Talvez um dia possamos falar de Lena, porque tem aqui um dado curioso. No ano seguinte voltou a ser a concorrente.
0: Com uma canção melhor ainda.
1: Da Alemanha. Lena, que em 2010 venceu com uma canção chamada Satellite, e que ela tem uma forma muito peculiar, e o pessoal que me conhece sabe que eu gozo muito com esta canção, tem uma forma muito peculiar de dizer Love. Ela é muito peculiar.
0: Somente quando ela repetia ali. Não, o problema era a maneira dela dançar, que ela parecia mesmo aquela pessoa que às 5 da manhã numa discoteca está a fazer tudo para não ir à casa de banho, que ela está-se ali a contorcer durante a atuação toda.
1: Mas talvez um dia possamos falar sobre Lena. Para já, vamos então ouvir este Alé, Olá, Olé, a canção de Jesse Matador, e que serviu de hino de apoio à França. Espero que não dê muita sorte para o Mundial deste ano. Voltamos a seguir ao intervalo.

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1: Tudo começou logo em janeiro, quando morreram 4 pessoas, sendo apenas uma menor. O governador, João Barreiros Garro, achou estranho, não o número de mortos, mas o facto de terem morrido mais adultos que crianças, o que não era normal.

0: mas admitiu que se tratasse de uma situação pontual. Em fevereiro, morreram 5 pessoas, todos adultos. O governador ficou agora mais preocupado. Ainda assim, pensou que a situação fosse resultado da fome provocada por uma seca severa que atingira a região. Mas, quando em março o número de mortes subiu para 13 e todos adultos, João Barreiros Garro não teve dúvidas de que estava perante um problema grave.
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4: 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Segunda parte da 20ª edição do Estúdio 64 e, já que estamos na penúltima edição e que a próxima vai ser a última desta primeira temporada, entenda-se, escolhemos aqui temas interessantes, achamos nós. Na próxima semana, vou já aqui levantar um bocadinho...
6: Finalmente
4: vamos falar do ZABA. Começámos este programa, o nosso primeiro episódio, a mencionar ABBA. Primeiro ou segundo a mencionar ABBA e a dizer que um dia iríamos falar sobre ABBA. Na próxima semana iremos falar sobre ABBA e sobre outros que, apesar de já terem alguns deles sucesso nos seus próprios países, ganharam um palco internacional através da Eurovisão. Hoje invertemos aqui um bocadinho os papéis. Vamos falar de artistas que em tempos tiveram palco internacional, mas que depois tentaram relançar-se na Eurovisão. Mas também temos casos desses em Portugal, em termos de Festival da Canção. Também tivemos artistas que... voltaram a um palco grande como o do Festival da Canção para tentarem lançar a sua carreira. Temos aqui um conjunto de nomes que podemos mencionar, tanto no Festival da Canção como...
6: Sim, já no Festival da Canção, eu acho que se calhar o exemplo mais claro que tivemos nos últimos anos foi a Helena D'Água. A Helena D'Água, toda a gente conhece, mas que andou ali desaparecida. Ela foi uma artista, se calhar das maiores artistas até que tivemos em Portugal, ali na década de 80. Nunca tinha ido ao Festival da Canção, foi como backing singer e num grupo de 1980, que nem sequer passou à final, mas nunca foi realmente ao Festival da Canção. Voltou, digamos, agora, salvo seja, em 2017, que foi só há 9 anos, mas no ano do Salvador Sobral, ela lançou-se para lançar-se novamente e depois até teve algum sucesso, até lançou algumas canções que passaram muitas vezes nas rádios, acabou por ser premiada também, acho, nos Prémios Play. Pronto, esse regresso aconteceu mesmo com a participação no Festival da Canção de 2017 e com uma canção que até dizia muito sobre este regresso. Eu lembro que há ali umas partes em que ela diz: nunca me fui embora, mas pronto, basicamente era toda a gente lembrava da Helena D'Água, do ai, agora está-me a faltar o nome do tema com que ela fez muito sucesso na década de 80, mas depois andou ali desaparecida, participou ali no Big Brother também para tentar voltar, mas não voltou enquanto cantora, digamos assim, e então 2017 voltou. Antes disso também tivemos a Nuxa, que ganhou o Festival da Canção em 1990, salvo erro, foi em 90, mas depois também ficou ali assim um pouco apagada após esse triunfo e participou no Festival da Canção.

0: Então, quer em 2009, que chegou à final e até ficou ali bem classificada, e em 2010 tentou novamente participar, chegou às semifinais do Festival da Canção, e acabou por, as coisas não correram lá muito bem em palco, e acabou por não passar. Mas pronto, é algo que temos, infelizmente não é algo que acontece muita vez, porque cada vez mais vemos que os artistas que já têm alguma carreira, ou que em tempos tiveram alguma carreira, olham com algum desdém ainda para o Festival da Canção.
1: E mesmo para a Eurovisão. Tivemos esta na exceção da Delta Goodrum por parte da Austrália, mas são mais as exceções do que as regras.
0: E muitas vezes, o caso da Delta, e ainda bem que falas, pronto, a Delta nós calhar aqui não temos tanta noção, mas a Delta é, por exemplo, jurada ou mentora no The Voice da Austrália.
1: Mas a Dara também é no The Voice da Bulgária.
0: Pronto, mas é da Bulgária, Mas lá está, o caso da Dara até é bom, porque é assim, a Delta foi escolhida internamente pela emissora australiana e foi tipo, uau! Escolha. A Dara foi escolhida por um festival da canção. E lembro, e nós até falámos aqui muito disto, que ela até pensou em desistir da Eurovisão por causa do hate que levou a quando a vitória. E muitos artistas estão ali descansadinhos no cantinho deles e pensam, nós vamos ao festival da canção para estarmos a levar a rabocada a toda a hora. E depois é assim, é sempre aquela coisa de irem ao festival da canção e as coisas correram mal. Eu acho que na Eurovisão, e atualmente em Portugal, e espero que os bandidos não passaram à final da Eurovisão, mas acho que a carreira deles não vai ficar manchada por essa eliminação. Mas vamos pensar que os bandidos do canto não têm uma carreira ainda muito duradoura. Não são artistas ainda de grande sucesso em Portugal. Se nós pensarmos, não vamos mais longe, por exemplo, a Carolina Deslandes foi ao Festival da Canção em 2021. Ficou em segundo lugar. Se ela tira a Eurovisão, e as coisas têm corrido mal, se calhar até podia ser uma mancha na carreira dela. O mesmo aconteceu com o Diogo Pissarra, que acabou depois, e o Diogo Pissarra foi outro caso que ele acabou por desistir do Festival da Canção depois daquelas acusações de plágio e tudo, mas era ali sim um risco muito grande o ir à Eurovisão e depois as coisas não correrem bem. O mesmo do Fernando Daniel também, mas o Fernando Daniel sabe-se que tem uma grande paixão pela Eurovisão e que tem como sonho mesmo representar Portugal na Eurovisão.
1: E acho que não tinha, ia completamente destemido em relação a
0: sim,
1: a
0: eu isso. Também acho que, e havia ali muito, e há ali muita qualidade, atenção, não é, não quer dizer que quem tem carreira tem uma grande qualidade, mas no caso do Fernando Daniel era o meu favorito, fui muito insultado nas minhas redes sociais por causa de apoiar o Fernando Daniel, até fui acusado de ser pago pelo Fernando Daniel, como é óbvio que obviamente que fui pago, e aliás as férias que vamos ter agora é pagas por esse dinheiro que ainda sobrou.
1: Puseste a render no banco.
0: Exatamente.
1: Com juros de 1,5%.
0: Aliás, ganhei uma alcunha, que não é uma alcunha, mas houve um comentário que vai ficar para a história, que era, o Nuno Carrilho parece o burro do Shrek. Tipo, para mim, é cada vez que agora, ainda por cima agora vai ser um novo filme do Shrek, a quantidade de vezes que eu já recebi aquele trailer a recordar o insulto do burro do Shrek ficou para a história. Mas pronto, isso tudo para dizer que eu percebo até que às vezes há artistas têm algum receio de ir ao Festival da Canção, quer à Eurovisão. O que é que acontece muitas vezes? É quando os artistas já estão assim numa fase do género, já ninguém se lembra de mim, qual é que é assim uma boa montra, que apesar daquilo ser assim uma coisa muito fugaz, que tipo, começa hoje, acaba amanhã, o impacto às vezes é bom para tentar relançar a carreira. E uma boa montra, o Festival da Eurovisão. E o que tem acontecido também nos últimos anos, aconteceu desde sempre, vamos ser sinceros, aconteceu desde sempre, mas nos últimos anos, quer também pelas redes sociais, pelas essas projeções todas que temos, nota-se ali alguma tendência que artistas que outrora já tiveram grandes sucessos mundiais, estamos mesmo a falar de pessoas com milhões e milhões de discos vendidos e sucessos em todo o mundo, tipo o Boy George. Quem é que se lembrava já do Boy George? Ninguém. É verdade. Pronto. Ou o Florida, há 4 ou 5 anos também, quando foi com a Zenith à Eurovisão. Eles procuram a Eurovisão para se relançarem, ou então só para dizer, olha, estou vivo, estou aqui. E acabam até por ter muita cobertura mediática e depois a montanha acaba por parir um rato. Porque eles têm tanta atenção mediática, porque já têm uma carreira tão grande anteriormente, pois chegam à Eurovisão e é só isto.
1: As canções ficam a desejar. Nós temos aqui alguns casos. Em 1997, um grupo chamado Katrina and the Waves. Pelo nome as pessoas não chegam lá, mas pelo tema que os tornou famosos em 1985, Walking on Sunshine, talvez cheguem lá.
0: Uma coisa assim parecida.
1: É sequer um dos casos excepcionais de artistas que regressaram, regressaram ao auge através da Eurovisão e que conseguiram um bom resultado, ganharam a Eurovisão nesse ano. Depois temos aqui uma exceção de artistas que não estavam em fase.

0: fase descendente, estava numa fase ascendente da sua projeção internacional, o caso da estátua em 2023 pela Rússia, ficaram em terceiro lugar com uma canção
1: 2003, certo.
0: Ficaram, elas tinham sido lançadas em 2002 com um tema que correu o mundo. Em 2003 foram então à Eurovisão, ficaram em terceiro lugar com uma canção que deixa muito a desejar, comparativamente.
1: E muito polémica, atenção, e acho que eles vivem, aliás, a Rússia, que agora Jesus... Na altura levou um grupo que basicamente simulou que era lésbico, uhum. Era um casal que não era, mas elas simularam para chamar a atenção da imprensa.
0: Também é um bom assunto para tentarmos ajudar numa outra edição, porque não, a Rússia não se fica por este exemplo de polémica. Depois sim, entramos aqui numa fase em que vemos aqui um conjunto de nomes, o Reino Unido aposta muito nisto. Os Blue, em 2011,
1: mas era um dos meus favoritos.
0: Que foi participar na Eurovisão em 2011, depois do seu All Rise ter sido um enorme sucesso em 2000. Depois separaram-se, voltaram a unir-se em 2009, essa reunião culminou com esta participação em 2011 na Eurovisão, ficaram em 11º lugar.
1: Roubadíssimos.
0: Não foi mal para aquilo que é a realidade do Reino Unido.
1: Ah, sim. Pelo menos tiveram pontos.
0: Depois temos aqui 2013, e é neste ano de 2013 nós nos vamos focar, porque foi em 2013 que tivemos os Cascada, um grupo alemão que ficou também muito conhecido nos anos 2006, eventualmente por um tema chamado Every Time We Touch, que andou nas bocas do mundo nesta Eurovisão deste ano, porque havia quem dissesse, e eu percebo, que havia ali algumas notinhas, alguns momentos em que a canção da Felícia da Suécia era muito parecida com este Every Time We Touch, mas também em 2013 Bonnie Tyler, que tem sido também muito falado, por questões de saúde, não é? E que participou também neste ano de 2013, a carreira de Bonnie Tyler, que ficou conhecidíssima, chegou ao seu auge também nos anos 80, mas que depois também se eclipsou um bocadinho.
1: O termo aí eclipsou foi bem metido. Essa aí foi. Exatamente, que eu conheço a Bonnie Tyler, conheço também os sucessos que ela teve e continua a ser a Bonnie Tyler. É inconfundível, e lembro quando ela foi anunciada para a Eurovisão em 2013, que o Reino Unido em 2012 também já tinha levado um artista com alguma idade, que eu lembro que tinha assim um nome gigante.
0: Engelbert Humperdinck.
1: Exatamente, pronto. Que ficou muito mal classificado na final, mas pronto, um senhor mesmo que já com uma certa idade no palco, e depois no ano a seguir levou a Bonnie Tyler, também já com alguma idade, que a senhora não é propriamente jovem. A canção, eu gosto muito da canção da Bonnie Tyler, mas pronto, é uma cançãozinha, e ela já não tem a pujança que teve nos anos 80, quando andou e vendeu milhões e foi top 1 praticamente em todo o mundo. Eu gosto de ver às vezes estes regressos, porque ela não fez má figura nenhuma. Uhum. Pronto, a senhora às vezes ali nos ensaios parecia que estava muito cansada, e eu lembro que há uma entrevista épica dela, porque ela não parou, a pessoa que ia entrevistá-la, a acompanhá-la, e ela diz que só quer é voltar para Portugal, para a sua casa. E eu lembro naquela altura descobri que a Bonnie Tyler morava em Portugal. Pronto, agora se calhar muita gente também descobriu, com esses problemas de saúde que estão a afetar, mas foi assim uma participação que acho que não envergonhou ninguém. E nesse ano, em 2013, tivemos, para mim, das melhores canções que nós tivemos sempre na Eurovisão, foi da Anouk, que representou os Países Baixos, também já tinha sido muito conhecida, e eu lembro que na altura eu ainda estudava, e fiquei chocado quando um dia na aula disse que a Anouk vai representar os Países Baixos, e a minha professora de português ficou chocada como é que a Anouk, a famosa Anouk, ia representar, e a Eurovisão, aliás, e com uma canção completamente fora daquilo que era o seu registro. Também não envergonhou ninguém, e aliás, pôs fim a, uma das maiores séries de não qualificações da história da Eurovisão, que era os Países Baixos, que levassem o que levassem, não iam nunca à final. Ela foi à final e representou muito bem. O mesmo aconteceu também com a Bonnie Tyler, também com os Cascada, mas também porque já estavam diretamente na final. E lembro-me que nesse ano a Espanha foi representada pelos El Sueño del Morfeo, que era uma banda espanhola que também tinha assim algum... Eu adoro é que é assim, nós fazemos o planeamento do programa todo, e aqui a meio da conversa vão-me surgindo coisas na cabeça,
0: assim, é que é bom.
1: E eu tenho pena de notar aqui uma câmara a filmar as expressões do Bruno quando ele saca assim com coisas fora do plano.
0: Talvez um dia, na segunda temporada, eu ando a pedir há muito tempo umas câmaras para nós fazermos.
1: Exato, qual a reality show, qual o quê? Mas isto há aqui essas expressões que tenho pena que as pessoas aí não vejam. E lembro que eles foram escolhidos pela RTV e até fizeram um festival só com canções dele, que era também na tentativa de os relançarem. As coisas correram muito mal na Eurovisão, que a banda acabou logo a seguir, tipo, do género, não dá mais, cada um para seu lado. Mas pronto, basicamente isso também é para falarmos que muitos desses artistas usam a Eurovisão

0: visão também para tentar voltar à ribalta, raramente acontece, ou às vezes acontece ali assim, e pronto, temos casos diferentes, como tivemos este ano da Delta, que eu tenho pena que a Delta não tenha ficado no top 3, porque acho que merecia.
1: E até se calhar para dar ali um bocadinho mais de... Não é que ela não tenha tido destaque, mas às vezes faria falta, ou se calhar, não digo às vezes, mas sempre que existe esta oportunidade, fazia falta um artista com algum nome ter ali um bom resultado para outros artistas com
0: exatamente
1: algum nome poderem ter isto como exemplo.
0: E eu acho que a própria participação dela este ano foi muito arriscada, porque a Austrália andava ali assim a ter muito maus resultados, digamos assim, já estava fora da final há alguns anos. O destaque já não estava a ser o mesmo como era, acho que também foi assim um risco muito, muito grande. E lembro-me que na altura ela anunciou um novo álbum, que acho que saiu esta semana, não tenho a certeza, mas acho que já saiu, e ela anunciou uma mini turnê na Europa, está bem que nós estamos a falar em salas tipo Mel Arena, é um facto, mas aquilo esgotou logo praticamente no próprio dia. E ainda falando, a única chance que nós temos que qualquer que seja o ano, leva sempre um grande artista à Eurovisão, é a Itália. Itália, qualquer que seja o ano, tem levado sempre artistas, mas mesmo assim há artistas que ainda recusam a ir à Eurovisão. E eu lembro-me que foi em 2016, com os Stadio, que é uma banda muito conhecida em Itália, mas quando falamos em muito conhecido, epá, não vou dizer que é um Tony Carreira a nível do registro musical, mas se calhar a nível de toda a gente conhece, e eles recusaram ir à Eurovisão até com algum receio do impacto que aquilo ia ter na carreira. Mas nós temos, eu lembro que o Marco Mengoni, quando foi a segunda vez à Eurovisão, ele tem milhões e milhões de vendas à Itália, e discos de ouro são uma série deles. Tanto que Itália é sempre a primeira canção da Eurovisão a ser certificada no próprio país, porque qualquer canção que vá ao São Remo acaba por ser logo top de vendas nesses próprios países.
1: Os próprios Maneskin, olhando assim para os casos mais recentes, para os Maneskin também já têm uma carreira consolidada em Itália e depois,
0: exatamente,
1: através da Eurovisão ganharam uma projeção, inclusivamente nos Estados Unidos, que supostamente é um país que não liga nenhuma Eurovisão, mas que...
0: Justamente até por causa daquela versão cover que eles lançaram.
1: Exatamente.
0: E aliás, o Damien David, que se calhar... por esse nome até as pessoas agora, ele lançou uma carreira a solo, paralelamente à dos Maneskin, porque também não se percebe se os Maneskin chegaram ao fim, se fizeram uma suspensão da banda, basicamente, acho que a banda parou ali um bocadinho, o Damien agora está com a carreira a solo e provavelmente qualquer dia depois volta à banda, e se calhar qualquer dia voltam à Eurovisão. Atenção, os Maneskin participaram no Festival de São Remo em 2021 e foram à Eurovisão também naquele ano da pandemia, apesar de já não ser ali o auge da pandemia, foi uma Eurovisão muito atípica, e apesar de termos ali mais de metade dos artistas a serem reconduzidos da edição anterior, tivemos finais nacionais, e eu lembro que o Festival da Canção em 2021 foi monstruoso a nível de nomes, porque tivemos ali, havia disponibilidade de agendas para participar no Festival da Canção. Não havia maneira desses artistas se mostrarem, e eu lembro perfeitamente, e em 2021, nós estávamos em casa, não tínhamos nada para fazer, nós fazíamos quase aquelas entrevistas no Instagram, uma coisa de 2021, e eu lembro que nós na altura conseguimos fazer uma entrevista com a Carolina Deslandes, o que para mim foi assim um cheque naquela lista de como é que isto é possível. E eu lembro que nós combinámos a entrevista e à última da hora nós tivemos de adiar a entrevista para o dia a seguir. Porquê? Porque havia um programa de televisão que tinha convidado a Carolina, e a Carolina disse que naquela altura ela não podia recusar nada, porque estavam em casa há um ano, não sabiam quanto mais tempo iam estar e que precisava ali daquele destaque. E depois nós fizemos entrevista no dia a seguir, tipo às 4 da tarde ou às 5 da tarde. Mas pronto, só para vermos que naquele ano havia também uma predisposição dos próprios artistas para irem ao Festival da Canção ou até à Eurovisão, porque não havia nada. Não havia, e lá está isso. Nós até fomos ver os próprios streams deste ano ou até as próprias visualizações no YouTube, os números foram muito abaixo. Se bem que, se nós formos a muitas contas desses artistas que vão ao Festival da Canção e formos ver, por exemplo, as visualizações dos videoclipes e disso tudo, estão muito aquém ainda das visualizações do Festival da Canção. Por isso, digam que ao que disser, ainda são boas montras. Se ressuscita carreiras, se calhar já não tanto, mas...
1: Falar em boas montras, e já que falas em visualizações, Dara e o seu Bangaranga ultrapassou em larga escala o vencedor, a canção vencedora do ano passado.
0: Em três semanas foi mais vista do que o vencedor do ano passado durante o ano.
1: Podemos estar aqui, vamos ver como é que isto vai desenvolver nos próximos meses, mas podemos estar aqui num caso sério de sucesso pós-Eurovisão. Nós falámos de Bonnie Tyler aqui nesta segunda parte e vamos fechar o programa de hoje, o penúltimo desta temporada.

0: recordando a canção que Bonnie Tyler levou à Eurovisão, dá pelo nome de Believe in Me. É uma composição de uns senhores chamados Desmond Child, Lauren Christie e Christopher Braid. E foi com este tema que Bonnie Tyler conseguiu em 2013 ficar no 19º lugar de 26
1: roubada.
0: Países.
1: Roubadíssimo.
0: Com apenas 23 pontos e ficando apenas à frente da Noruega. Bonnie Tyler na altura disse que não se importava se ganhava, mas que esperaria pelo menos estar no top 10. Ficou um bocadinho chateada porque não ficou, quer dizer, não ficou assim tão chateada quanto
2: isso. Há alguém disse à senhora que aquilo é o contrário, tipo, se ela contar de baixo com no top 10, e ela ficou feliz.
0: Vamos então fechar o programa de hoje com esta canção, este Believe in Me, da Bonnie Tyler. Nós regressamos na próxima semana.
1: Para a última.
0: Vá preparando as pipocas para ouvir falar sobre ABBA e sobre os grandes sucessos. Até lá, nós vamos aqui preparar o programa, o último desta temporada. Até para a semana.

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Boa noite, queridos ouvintes. Bem-vindos ao Encontro Semanal com o Fado. Entre Fados, na Rádio Porto Alegre. E entre fados iremos ficar entre as 21 e as 23 horas. Abrimos agora a cortina da alma portuguesa, da tradição e das partilhas. E deixamos o fado acontecer. Hoje, a nossa viagem pelo mundo do fado faz uma paragem obrigatória no coração dos bairros mais castiços. Vamos fazer e vamos falar de um casamento perfeito que acontece anualmente, quando o calendário nos traz o calor de junho, a união eterna entre o fado e as marchas populares. Hoje, Entre Fados é feito de marchas.

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1: O fado não é apenas melancolia, silêncio e destino. O fado, a canção nacional, nasceu do mesmo útero que as marchas, o povo, a rua e a boémia. Os fadistas cantam as dores, a saudade, mas também cantam as alegrias da nossa gente. E é precisamente nos bairros como Alfama, Moraria, Madragô e Bairro Alto que estes dois mundos se abraçam. Muitas das grandes marchas de Lisboa são escritas por poetas do fado e cantadas pelas vozes mais icónicas do fado, como a diva Amália Rodrigues, e tantos outros nomes grandes do fado que sempre dividiram o seu coração entre o silêncio das tertúlias e o fulgor da avenida. As marchas dão cor, movimento e ritmo ao fado. O fado, por sua vez, dá alma, poesia e imortalidade às marchas. Fique na nossa companhia, porque hoje o nosso programa vai recordar as grandes vozes do fado que deram e dão voz também às marchas.

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1: Quando um bairro desfila, ele não está apenas a dançar, está a cantar o orgulho da sua história. Exatamente como faz um fadista, quando se apoia no chile e solta a voz.

0: Queridos ouvintes, fazemos agora uma breve pausa, mas aqui na nossa Rádio Porto Alegre vamos manter a fogueira acesa e os manjericos à janela, pois o desfile de marchas regressa já de seguida. Queridos ouvintes, não saiam do vosso lugar. Vamos num saltinho até ao intervalo e voltamos já com mais rimas, mais arcos e os melhores fados dedicados às nossas marchas populares.
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2: 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Mas só existe um canal de saúde em Portugal.
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3: Estamos de regresso e o ambiente que hoje se vive na nossa casa de fados radiofónica não podia ser mais festivo. Os manjericos perfumam o nosso estúdio e o espírito dos santos populares espalha-se por cada canto do estúdio. Hoje, guardamos o chá do fado mais nostálgico para abrir alas à alegria contagiante das marchas populares. Recordamos as melodias que fazem o coração de Lisboa e todo um país bater mais forte, onde a tradição fadista e o bairrismo se cruzam numa comunhão perfeita de vozes, arcos e balões.

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1: Enquanto o fado recolhe a alma para dentro, a marcha espalha o corpo para a rua. Lisboa vive neste eterno balanço. Recolhe-se na melancolia de uma noite de inverno e renasce no arco colorido de uma noite de verão.

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Querido ouvinte, gratidão por se manter connosco. Gratidão por se manter comigo, Dina Valério. Estamos de regresso ao Entre Fados, na Rádio Porto Alegre.

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4: Estamos de volta ao nosso encontro com a tradição. 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

Querido ouvinte, despeço-me de cada um de vós com a alma cheia. Sou-vos imensamente grata por escolherem ficar entre fados na Rádio Porto Alegre. Desejo-vos uma ótima continuação, uma boa noite, fiquem em boa companhia. Mantenham-se sintonizados na Rádio Porto Alegre. Entre Fados, Irina Valério, voltam já na próxima sexta-feira.

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1: A falta de condições físicas e humanas nos tribunais da comarca de Porto Alegre são também uma preocupação para os advogados pertencentes a este agrupamento, que é composto por cerca de 100 profissionais. As preocupações foram reveladas aos jornalistas por Margarida Corinha, presidente da Delegação de Porto Alegre da Ordem dos Advogados. A Comissão Política Distrital de Porto Alegre do Chega vai a votos dia 28 deste mês e o gestor comercial Pedro Lancha, de 37 anos, é o primeiro candidato conhecido. No distrito de Porto Alegre, a maior parte dos conselhos vai atingir máximas acima dos 40 graus já a partir deste sábado e pelo menos até à próxima quarta-feira. Estas e outras notícias para desenvolvermos já a seguir a um breve bloco de comerciais. Até já.
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1: A falta de condições físicas e humanas nos tribunais da comarca de Porto Alegre são também uma preocupação para os advogados pertencentes a este agrupamento, que é composto por cerca de 100 advogados. As preocupações foram reveladas aos jornalistas por Margarida Corinha, presidente da Delegação de Porto Alegre da Ordem dos Advogados, responsável, que falava esta sexta-feira no Centro de Congressos da Câmara de Porto Alegre, à margem das comemorações do centenário daquela ordem, lamentou ainda que exista falta de advogados na região.
2: Nós advogados somos uns dos agentes da justiça e, portanto, todas as falhas a nível estrutural também nos preocupam, quer em termos de estruturas físicas, como são os tribunais, quer em termos de estruturas humanas, como são os funcionários, os juízes. No meu modesto entendimento, eu julgo que existe uma como é que é dizer, em termos... O mapa de pessoal não está adaptado à realidade da nossa comarca e seriam precisos mais pessoas a trabalhar na justiça para que a justiça fizesse o seu papel, não é? E, portanto, é isso.
1: Bem, portanto, além da falta de pessoal, a questão das estruturas, dos edifícios também nos preocupa. Por vezes não há condições para trabalhar.
2: Claro que nos preocupa. É assim, nós portugueses e nomeadamente portalegrenses temos sempre o hábito de nos adaptarmos e vamos nos adaptando e vamos fazendo julgamentos em edifícios que estão encerrados porque são maiores e vamos fazendo trabalho em soluções sem janelas e vamos desempenhando o nosso papel, mas no fundo, obviamente que todos gostaríamos de ter soluções físicas mais dignas e que dignificassem não só o exercício da nossa profissão, mas em termos globais no que diz respeito à justiça, não é?
3: Faltam advogados na região?
2: Não
3: é preciso mais?
2: Isto é como uma pescada de rabo na boca, não é? Se faltam pessoas, faltam necessidades, faltam advogados, faltam juízes, faltam procuradores, faltam funcionários judiciais, portanto é uma generalidade, não é? É uma constatação. Faltam pessoas, faltam médicos, faltam enfermeiros, faltam professores, faltam...
1: Vocês não passam imunes a essa situação?
2: Claro que não, é geral.
1: Presente na cerimónia, que contou com uma apresentação de trabalhos sobre os advogados e a Constituição através de alunos das escolas do primeiro ciclo, dos Fortios, Praceta e Corredora, o bastonário da Ordem dos Advogados, João Maceno, manifestou-se também preocupado com a degradação dos edifícios dos tribunais, sublinhando que a justiça é o parente pobre dos direitos fundamentais.
4: Preocupa-me muito, principalmente porque nós temos a perfeita consciência de que a justiça tem sido o parente pobre dos direitos fundamentais. Nós temos a saúde, a educação, que são importantes, mas a justiça também é e nunca foi tratada com a importância que merecia. Portanto, o que é que nós assistimos? Nós assistimos praticamente há mais de 20 anos sem investimento nos tribunais, sem investimento nas pessoas que trabalham nos tribunais e agora queremos resultados. Isso não há possibilidade. Se não houver investimento, não há resultados. Se tivesse havido investimento e as coisas estivessem como estão hoje, era algo que ninguém conseguia explicar. Agora, sem investimento, e nós sabemos, os tribunais não têm investimento há muitos anos. Este governo, é verdade, tem feito um esforço para investir, mas está a recuperar um atraso de muitos anos, por isso. Os problemas existem, infelizmente, mas acho que a justiça tem que olhar de forma diferente para as dificuldades que tem e tem que se aproximar também das pessoas. Não são só os advogados que têm que se aproximar das pessoas, é toda a justiça que tem que comunicar melhor.
1: A sessão contou também com a presença do juiz-presidente do Tribunal Constitucional, José João Abrantes, que destacou o papel da Constituição e a importância, aliás, das crianças aprenderem sobre cidadania logo de tenra idade.
5: E foi um

0: iniciativa pela qual saúdo as escolas e a Ordem dos Advogados, porque de facto estar a ouvir estas crianças a falar sobre a Constituição, tudo o que já aprenderam dentro de uma perspectiva mais ampla, que é uma educação para a cidadania, é de facto importantíssimo, porque é importante que todos os portugueses, todos os cidadãos, todos os democratas conheçam a Constituição, e isso começa-se a ler desde logo em pequeninos, porque de facto é a Constituição que tem lá os nossos direitos e deveres fundamentais, como eles muito bem acentuaram, é a lei das leis e ela tem que ser cumprida. O problema que hoje em dia se aponta sobre relacionados com a Constituição não é um problema, os problemas derivam do não cumprimento da Constituição.
1: As comemorações do centenário da Ordem dos Advogados passou assim por Porto Alegre esta sexta-feira, com uma celebração no Centro de Congressos da Câmara de Porto Alegre. A Comissão Política Distrital de Porto Alegre do Chega vai a votos dia 28 deste mês e o gestor comercial Pedro Lancha, de 37 anos, é o primeiro candidato anunciado à liderança da estrutura partidária. Declarações à Rádio Porto Alegre, o candidato explicou que decidiu avançar com uma candidatura porque considera urgente o partido ter uma distrital estruturada e organizada caso vença as eleições. Pedro Lancha defende que a primeira medida que deverá ser tomada passa por avançar com a consolidação das estruturas concelhias, trabalhando com os autarcas eleitos. A preparação das próximas eleições autárquicas está também entre as prioridades do candidato.
2: Eu apresento esta candidatura porque considero urgente o partido ter uma distrital estruturada e organizada. Uma distrital que esteja próximo dos militantes, dos simpatizantes, dos 45 autarcas eleitos e da população em geral. Uma distrital que tenha os três órgãos em pleno funcionamento, a Comissão Política, a Mesa Distrital e a Comissão de Jurisdição, para podermos então executar no distrito a estratégia política que é definida a nível nacional.
1: A sua lista conta com militantes de vários pontos do distrito. Como é que está estruturada esta mesma lista?
2: A lista conta com militantes de todo o distrito. Somos candidatos aos três órgãos, à mesa distrital com a Teresa Moreira, à comissão de jurisdição com o Dr. António José Godinho e à comissão política encabeçada por mim.
1: Se for eleito presidente do Chega no distrito, na comissão política, qual é para si a primeira medida que deve ser tomada ao leme desta distrital que está sem direção há um ano, pelo menos, ou dois, que está sem direção? Qual é a primeira medida que deve ser tomada?
2: A primeira medida é, sem dúvida, avançar com a consolidação das concelhias e trabalharmos em conjunto com as concelhias, com os autarcas eleitos e começar-se a preparar também as próximas eleições autárquicas.
1: Mestre em marketing digital, gestor comercial e agricultor, Pedro Lancha foi igualmente candidato pelo Chega à Câmara de Fronteira nas últimas eleições autárquicas. Numa nota publicada nas redes sociais do candidato, Pedro Lancha lamenta que o distrito de Porto Alegre esteja atualmente sem uma Comissão Política Distrital do partido em funções, acrescentando que esta situação contribuiu para um sentimento de afastamento entre muitos militantes e o partido, liderado, aliás, por André Ventura. Para o candidato, que apresenta como lema Porto Alegre primeiro, Portugal sempre, este é um projeto assente na união, na proximidade e no trabalho. A Polícia Judiciária anunciou a detenção em Castelo Branco de um homem de 40 anos por fortes suspeitas da prática do crime de homicídio tentado, ocorrido na tarde do passado dia 20 de abril no parque de estacionamento de um hipermercado em Porto Alegre. Segundo a PJ, o crime ocorreu na sequência de anteriores conflitos entre duas famílias, uma delas do suspeito que, pensando que tinha encontrado um elemento da família oponente, dirigiu-se a este e, empunhando uma arma de fogo, disparou 5 tiros na direção da vítima, um homem de 33 anos, causando-lhe assim ferimentos no antebraço esquerdo e também nas coxas. Diligências desenvolvidas pela PJ através da Unidade Local de Investigação Criminal de Évora, com o apoio do Departamento de Investigação Criminal da Guarda, permitiram localizar o suspeito que, desde a data do crime, se encontrava em parte incerta. No distrito de Porto Alegre, a maior parte dos concelhos vai atingir máximas acima dos 40 graus Celsius já a partir deste sábado e pelo menos até à próxima quarta-feira, 24 de junho. A persistência de valores elevados da temperatura máxima levou o Instituto Português do Mar e da Atmosfera, o IPMA, a ativar assim o aviso amarelo em vigor no Alto Alentejo a partir das 9 horas deste mesmo sábado e até às 18 horas de domingo. Nos próximos dias,

0: A temperatura mínima também sobe para valores entre os 20 e os 26 graus. A época balnear no Conselho de Porto Alegre fica totalmente aberta este sábado, 20 de junho, com a entrada em funcionamento das piscinas municipais da Ribeira de Niza e do Reguengo. Estas duas infraestruturas juntam-se às piscinas da Quinta da Saúde e de Elgrete, que abriram no passado fim de semana. Com a abertura dos quatro equipamentos, todas as piscinas municipais de Porto Alegre ficam disponíveis para o público, assinalando em pleno o arranque da época balnear de 2026. O horário de funcionamento é entre as 10 e as 20 horas, com dias de encerramento distintos. A Quinta da Saúde encerra, por exemplo, à segunda-feira e a piscina de Elgrete à quinta. O Reguengo é à terça-feira e a Ribeira de Niza à quarta-feira. Uma mulher de 88 anos sofreu ferimentos graves esta quinta-feira na sequência do despiste de um veículo ligeiro de passageiros no lugar de Sumo, freguesia de Monte da Pedra, concelho do Crato. Fonte do Comando Subregional de Emergência e Proteção Civil do Alto Alentejo disse à Rádio Porto Alegre que o despiste provocou ainda ferimentos ligeiros numa mulher e num homem de 69 e 89 anos, respectivamente. O alerta para o acidente foi dado às 16h58. O socorro mobilizou 35 operacionais, apoiados por um meio aéreo e ainda 11 veículos. A vítima foi transportada para o Hospital de Porto Alegre. As largadas de toiros estão de regresso ao largo do Mercado Municipal de Porto Alegre entre os dias 24 e 28 deste mês de junho, numa organização da Associação do Grupo de Forcados Amadores de Porto Alegre. No total vão realizar-se 5 largadas de toiros, todas com início agendado para as 21h30. Durante estes dias vão passar pelas largadas de Porto Alegre exemplares das ganaderias Covas, Tinoco, Irmãos Serpa, João Rosa e ainda de João Carlos Folgado. Declarações à Rádio Porto Alegre, João Semedo, presidente da Associação do Grupo de Forcados Amadores de Porto Alegre, disse que a iniciativa pretende aproximar a população do grupo de forcados e também dinamizar a cidade. O mesmo responsável acrescentou que as entradas diárias custam 5 euros e o PAC, de que dá acesso às 5 largadas, tem um valor de 15 euros.
1: É mais um ano. Este ano decidimos antecipar um pouco também, para não coincidir com outras festividades no concelho. Não queremos também estar a roubar a audiência a outras festas que haviam na altura em que as fazíamos em julho. Antecipámos um pouco, vamos ter todos 5 dias de largadas, no sítio do costume, no mercado municipal, gentilmente cedido pela Câmara Municipal de Porto Alegre. São 5 largadas, com 5 ganaderias diferentes. Os formatos é mais ou menos o mesmo que tem acontecido nos anos anteriores, e é um pouco por aí, sim.
0: Em termos de entradas, valores que vão praticar durante esses dias?
1: Os preços deste ano, nós temos também muito interesse em trazer a população para perto de nós, mostrar a nossa cultura, receber quem vem de fora, e fizemos aqui um pack de 15 euros pelos dias totais, e o preço será de 5 euros diário, mas quem quiser vir nos 5 dias ficará por volta de 15 euros.
0: Portanto, animação também junto às largadas não vai faltar, com um serviço de bar também à mistura, certo?
1: Claro, como já vem sendo hábito, vamos ter várias zonas de bar, música. Isto pretende-se que seja uma festa, pretende-se que seja momentos de boa disposição. Também acabamos por dinamizar ali todos os cafés e restaurantes que estão à volta do mercado, porque atrai muita gente também para aí, e esperamos que sim, que seja mais um sucesso. Tem sido um sucesso todos os anos e esperamos que assim continue a ser.
0: As declarações de João Semedo, é presidente da Associação do Grupo de Forcados Amadores de Porto Alegre. Recordo-lhe que as largadas de Toiro estão de regresso entre os dias 24 e 28 deste mês, junto ao Mercado Municipal de Porto Alegre. A Federação das Bandas Filarmónicas do Distrito de Porto Alegre lamentou também a falta de apoios financeiros por parte das entidades na promoção da iniciativa Rota dos Coretos, que arranca dia 23 deste mês e termina em outubro. Em declarações à Rádio Porto Alegre, o presidente da Federação de Bandas, Miguel Batista, lamenta a falta de apoios monetários, embora sublinhe que o poder político, entre outras entidades, concedam o seu apoio de forma exemplar no que diz respeito à área de logística. O responsável, que sublinha a importância do evento na atração de turistas, lamenta também a falta de apoio financeiro por parte da Entidade Regional de Turismo do Alentejo e Ribatejo. A Rota dos Coretos é composta por 8 concertos, com a participação de 7 bandas filarmónicas da região e um grupo convidado.
2: Vai havendo alguma dificuldade em as bandas se disponibilizarem, pronto, porque

0: têm despesas, cada vez que uma banda sai à rua, tem despesa acrescida com músicos que às vezes vão dar uma ajuda, pronto, com deslocações de outros músicos, e realmente aquilo que a Federação consegue oferecer, uns míseros 150 euros por concerto, não são muito apelativos. Mas pronto, as bandas continuam a querer manter a tradição, mas pronto, infelizmente nós também não conseguimos ajudar com muito mais, não temos ajudas para esta vertente da nossa atividade. Pensamos que até devia haver alguma atenção, uma maior atenção por parte de outras entidades, que também deviam ter interesse em manter a rota dos coretos, e a Federação de Bandas, e bem, né, que pugna por isso, mas precisávamos também de alguma ajuda.
1: Portanto, deixas também este alerta ao poder político e não só para ajudar as bandas a poderem continuar a vossa missão, é isso?
0: Exatamente, exatamente. Portanto, o poder, as autarquias ajudam e continuam a ajudar, pronto, na parte logística, colocar as cadeiras, colocar a luz necessária, até ajudam a fazer a divulgação local, até fazem, algumas delas até fazem um cartaz. Pronto, essa ajuda é toda ela muito bem-vinda. Agora, era preciso, temos também aqui uma ajuda financeira. Pronto, penso que se calhar 500 euros já era menos ridículo do que 150. Era mais apelativo, e algumas bandas se calhar até já faziam um esforço maior para saírem à rua. Mas ainda assim parece que é um dever também delas quererem mostrar o seu trabalho, fazer atividade, sendo no verão uma altura em que muita gente está nas nossas localidades, vem pessoas que vivem fora da diáspora, e há concertos, pronto, que têm mesmo muita animação e muito público, com muitas pessoas, como eu referi, que vêm de fora, e alguns turistas também. O próprio turismo do Alentejo também podia preocupar um bocadinho mais com isto, limita-se também a divulgar a nossa atividade.
1: Esta rota vai ter início no dia 23 de junho em Póvoa e Miadas, no concelho de Castelo do Devide, com um concerto com a Sociedade Recreativa e Musical de Póvoa e Miadas, pelas 21 horas. A Rota dos Coretos termina depois a 3 de outubro, pelas 17h30, em Alpalhão, no concelho de Nisa, com o concerto da Sociedade Filarmónica Alpalhoense.
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1: Na verdade, meditar é aprender a observar os pensamentos sem se perder neles. É criar um espaço entre aquilo que pensamos e aquilo que somos. A mente produz pensamentos constantemente. Alguns úteis, outros repetitivos, outros ligados ao medo ou ao passado. Quando não os observamos, eles controlam-nos. Quando os observamos, ganhamos liberdade. Na física quântica, o observador influencia o fenómeno observado. Na vida interior acontece algo semelhante. Quando observamos um pensamento com consciência, ele começa a perder força automática. Meditar é sentar-se consigo próprio, mesmo que por poucos minutos, e permitir que a mente se revele tal como é, sem julgamento, sem luta.
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1: Só já para os norte-americanos Elbow, aqui com o tema Kindling Flickle Flame para o ano de 2018. Depois vamos ouvir Laura Merling com What We Wrote.